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1: O CONTRAN, Conselho Nacional de Trânsito, aprovou na segunda-feira, dia 17, novas regras para fiscalização da lei seca no país, que prevêem teste de droga e o reteste do bafômetro, quando houver possibilidade de interferência no resultado por produtos como bombons de licor, enxaguantes bucais e até pão de forma. A regulamentação também torna obrigatório, em acidentes de trânsito com morte, o exame para detectar a presença de álcool ou de outras substâncias psicoativas nos condutores envolvidos. A resolução atualiza procedimentos de fiscalização em vigor desde 2013 e institui uma etapa de triagem nas operações realizadas pelos órgãos de trânsito em todo o país. A atualização das normas amplia os procedimentos para identificar o uso de outras substâncias psicoativas por motoristas. A norma permite o uso de equipamentos certificados capazes de apontar qual substância foi detectada, mas não sua quantidade no organismo. O resultado, portanto, será qualitativo. A simples detecção de vestígios de uma substância não será suficiente, isoladamente, para caracterizar a infração. A fiscalização deverá considerar também outros elementos, como sinais de alteração de capacidade psicomotora do condutor. Nesses casos, o agente deverá registrar no auto da infração ou em um documento específico, pelo menos dois sinais observados que indiquem essa alteração. 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
3: Em Brasília, 19 horas.
2: 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As notícias do governo federal que movimentaram o país no dia de hoje.
4: Olá, boa noite.
3: Boa noite para você que nos acompanha em todo o país.
4: Quarta-feira, 19 de agosto de 2026.
3: Vamos aos destaques do dia.
4: Segurança pública.
3: Operação recupera mais de 6 mil celulares em 10 dias.
4: Mobilização nacional é voltada à recuperação de aparelhos roubados ou furtados.
3: E também ao enfrentamento da cadeia de receptação e comercialização ilegal. Luciana Colares de Holanda.
5: Qualquer pessoa, antes de adquirir um celular usado, deve verificar, por meio de aplicativo ou do portal Celular Seguro, se o aparelho possui alguma restrição.
4: Participação das mulheres no mercado de trabalho.
3: Empresas com mais de 100 empregados devem atualizar os dados salariais e de diversidade. Luana Kari.
6: A partir desses dados é gerado o relatório de transparência salarial e as empresas recebem orientações sobre como diminuir as desigualdades.
4: Preparação para o Enem.
3: Aplicativo ajuda estudantes a reforçar os estudos para as provas. Jéssica Gonçalves.
7: O aplicativo oferece trilhas de estudo e simulados completos com questões de provas anteriores. A ferramenta ainda permite fazer a transcrição e a correção automatizada de redações.
4: Hoje, na apresentação da Voz do Brasil, eu, Mariana Jungmann e Luciano Seixas.
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4: Em Iperó, no interior de São Paulo, o Centro Industrial Nuclear de Aramar reúne parte das atividades do Programa Nuclear da Marinha.
3: O programa avança para

0: etapa de montagem do reator destinado ao futuro submarino brasileiro com propulsão nuclear.
1: Vamos saber mais sobre as atividades com Pablo Mundim.
2: Em Aramá, no interior de São Paulo, estão sendo desenvolvidas tecnologias relacionadas à geração de energia elétrica por fonte nuclear. O trabalho inclui a montagem do reator que será utilizado no submarino brasileiro com propulsão nuclear. Segundo o comandante da Marinha, Marcos Sampaio Olsen, o uso da energia nuclear no Brasil vai além da sua atuação militar.
3: O Brasil é um país vocacionado para o desenvolvimento e aplicação da energia nuclear. Para além da defesa, a energia, a saúde, segurança alimentar, segurança hídrica. O Brasil possui, com 1/3 do seu território prospectado, o 6º país em reserva de urânio.
2: O complexo concentra etapas estratégicas do programa, como o domínio do ciclo do combustível nuclear e o desenvolvimento da tecnologia brasileira de enriquecimento de urânio. Também reúne estruturas de formação e segurança nuclear. A ministra da Ciência, Tecnologia e Inovação, Luciana Santos, falou sobre o desenvolvimento do projeto.
4: Por meio da FINEP, estamos apoiando o desafio tecnológico do submarino. O submarino com propulsão nuclear é um instrumento de dissuasão por excelência. Uma ferramenta importante para proteger, por exemplo, o nosso mar territorial.
2: O Programa Nuclear da Marinha reúne instituições de pesquisa e empresas brasileiras. Reportagem Pablo Mundim.
0: Uma operação envolvendo profissionais de segurança de 23 unidades da federação recuperou mais de 6 mil celulares roubados.
1: E resultou em quase 100 prisões, de acordo com os resultados parciais apresentados hoje.
0: Além do combate ao furto, o objetivo é desarticular a cadeia de receptação e comercialização ilegal desses aparelhos.
5: A operação Última Chamada envolve as forças de segurança de 22 estados e do Distrito Federal no combate ao roubo e à receptação de celulares. Nesta quarta-feira, foi apresentado um balanço parcial da operação, que teve início no dia 10 de agosto. Entre os resultados, mais de 6 mil aparelhos foram recuperados, de acordo com o diretor de Operações Integradas e de Inteligência, Anchieta Neri.
6: Foram mais de 100 inquéritos policiais conduzidos pelas 23 polícias civis que participaram das ações. Isso levou, até esse primeiro momento, à recuperação de mais de 6 mil celulares em todo o território nacional, bem como também mais de 100 prisões. 80 prisões em flagrante delito e mais de 20 prisões por mandado em razão das investigações conduzidas nos estados.
5: Mais de 33 mil notificações foram enviadas a pessoas que estavam em posse de aparelhos identificados como objetos de crime. A iniciativa integra a Política Nacional de Enfrentamento ao Roubo e Furto de Celulares, coordenada pelo Ministério da Justiça e Segurança Pública. Segundo o ministro da pasta, Wellington César Lima e Silva, os aparelhos fazem parte de uma cadeia maior.
7: O problema do celular que aflige e figura em muitas das pesquisas como uma das três principais questões que aflige a percepção de segurança pública faz parte de uma cadeia de um celular que é furtado, roubado, que tem a receptação e que chega inclusive às mãos do crime organizado nos presídios. Então a única forma de enfrentar o problema é com integração com todas as polícias dos diversos estados.
5: Hoje o Brasil tem registrados mais de 3 milhões de celulares roubados com base nos dados do Banco Nacional de Celulares com Restrição, que reúne informações de aparelhos roubados, furtados ou extraviados no país. Agora será possível tratar esses dados, como disse o secretário nacional de Segurança Pública, Chico Lucas.
8: A gente está dando estrutura para os estados recuperarem esses celulares. A partir de agora, nós vamos dar rankings de restituição, rankings de notificação, dar transparência aos dados sobre o celular. E essa operação vai ser permanente para que a gente tenha a redução dos números de roubo e furto celular.
5: O Banco Nacional de Celulares com Restrição é uma ferramenta do programa Celular Seguro, criado a partir de informações dos boletins de ocorrência registrados em todo o país. Qualquer pessoa, antes de adquirir um celular usado, deve verificar por meio de aplicativo ou do portal Celular Seguro se o aparelho possui alguma restrição. Para isso, basta ter o e-mail do celular. Ele aparece na embalagem original do equipamento ou no discador ao teclar asterisco jogo da velha 06 jogo da velha. Reportagem Luciana Colares de Holanda.
1: É recomendado o cadastramento de aparelhos no celular seguro para proteger dados, definir contatos de confiança e bloquear o equipamento rapidamente em caso de roubo, furto ou perda.
0: Para isso é necessário baixar o aplicativo Celular Seguro ou acessar o site oficial do programa utilizando sua conta gov.br.
1: Quem está se preparando para as provas do Enem, o Exame Nacional do Ensino Médio, conta com uma ferramenta para reforçar os estudos.
0: É o aplicativo MEC Enem, que reúne conteúdos, questões e recursos que ajudam os estudantes a revisar os principais assuntos cobrados na prova.
1: O exame ocorre durante dois domingos seguidos, 8 e 15 de novembro.
9: Estudante do terceiro ano do ensino médio, Maria Clara da Ponte, de 17 anos, sonha em cursar medicina. Na preparação para o Enem, ela encontrou no celular uma ferramenta para reforçar os estudos. Maria Clara usa o aplicativo MEC Enem para resolver questões e identificar os conteúdos em que ainda precisa melhorar.
10: Ele me mostra exatamente os pontos que eu tenho errado e me ajuda a ir evoluindo com as questões. Então, não basta só saber o conteúdo teórico, eu preciso saber aplicar. Então, o aplicativo ele ajuda bastante a, por meio das questões, eu entender onde eu preciso melhorar. O simulado também ajuda bastante a treinar o tempo de prova.
9: No aplicativo MEC Enem, o estudante pode estudar todas as áreas cobradas no Exame Nacional do Ensino Médio: linguagens, ciências humanas, ciências da natureza e matemática. O aplicativo oferece trilhas de estudo e simulados completos com questões de provas anteriores. Também tem um assistente virtual com inteligência artificial que ajuda a montar cronogramas personalizados e a tirar dúvidas. A ferramenta ainda permite fazer a transcrição e a correção automatizada de redações. O estudante pode acompanhar conquistas e pontuações e compartilhar a evolução nas redes sociais. Segundo o secretário executivo do Ministério da Educação, Rodolfo Cabral, a plataforma identifica o nível de conhecimento do estudante e, a partir daí, direciona a preparação.
11: Assim que um estudante entra no MEC Enem, ele vai fazer algumas questões de exames passados e a plataforma já vai fazer o nivelamento, testar qual é a situação daquele estudante naquele momento de preparação e já vai fazer todo um guia de estudos com base no nível que aquele estudante atingiu. E ainda a gente tem também um assistente virtual, que vai responder perguntas, vai tirar dúvidas e vai também preparar todo um cronograma de estudos de acordo com o nível do estudante e também de acordo com a periodicidade que ele usa a plataforma.
9: Para o professor do Centro de Ensino Médio 3 de Taguatinga, no Distrito Federal, Leonardo Pinelli, ferramentas como essa podem transformar um aparelho que já faz parte do dia a dia dos estudantes em aliado na preparação para a prova.
12: Ter ali na mão o acesso a um aplicativo onde você pode resolver questões, que é uma das melhores formas de se estudar para uma prova. Ter acesso a conteúdo e agora com a IA, também tem no aplicativo, você pode estabelecer um diálogo, ou seja, uma forma que é mais aceitável de você acessar o conteúdo, de você perguntar e responder sem ter que demorar tanto tempo pesquisando.
9: Para acessar o MEC Enem, é só baixar o aplicativo no celular ou entrar na plataforma pela internet no computador. O acesso é feito com a conta gov.br. Reportagem Jéssica Gonçalves.
0: E professores da rede pública estadual e do Distrito Federal vão atuar na mobilização dos estudantes e no acompanhamento das provas do Enem.
1: A indicação dos docentes será feita pelas secretarias de educação entre 8 e 18 de setembro.
0: Os selecionados devem ter smartphone com internet móvel e não podem ter parentes de até terceiro grau inscritos no Enem no mesmo município de atuação.
1: Haverá capacitação à distância e, ao final do processo, os participantes serão remunerados por meio do auxílio de avaliação educacional.
0: As provas do Enem ocorrem nos dias 8 e 15 de novembro. Para saber mais, acesse gov.br/mec.
1: As empresas têm até o fim do mês para informar dados sobre remuneração de empregados, igualdade salarial entre homens e mulheres e políticas para a diversidade.
0: Os dados vão embasar mais um relatório de transparência salarial.
13: Em 2010, quando começou a trabalhar na indústria automotiva que fica em Porto Real, no Rio de Janeiro, Josiele Viana era a única mulher na linha de montagem de portas. Tempos depois, ela foi promovida para atuar na formação de novos empregados. Hoje, vê com satisfação o aumento do número de mulheres na fábrica.
14: Antes, o número de mulheres era muito pequeno. Na linha de porta, durante anos, eu era a única mulher. E hoje, nós temos a maioria de mulheres. E elas podem imaginar que, se elas engravidarem, elas vão ter um período de

0: descanso, elas vão ter uma licença maternidade de 180 dias, elas se sentem assistidas.
1: Uma das colegas de trabalho da Josiellen é a Daniele de Araújo Silva. Ela está há quase 4 anos na montadora e agora vai liderar uma das equipes de operação.
2: Eu acho que eu posso ser uma inspiração, né? Porque as meninas já começam a ganhar mais espaço, já gera um desejo diferente, uma curiosidade de correr atrás e além também. E você é capaz e pode, sim, exercer um cargo bem diferente do que você ocupa hoje.
1: E a participação das mulheres no mercado de trabalho é um dos temas que estão sendo informados pelas empresas neste mês. Até o dia 31 de agosto, as empresas com mais de 100 empregados devem atualizar os dados salariais e de diversidade no portal Emprega Brasil. A medida está prevista na Lei de Igualdade Salarial de 2023 e permite também traçar um diagnóstico da participação de mulheres em cargos de liderança. A subsecretária de Estatística e Estudo do Trabalho do Ministério do Trabalho e Emprego, Paula Montagnier, aponta o que deve ser informado pelas empresas.
3: A gente pergunta informações se que tipo de situação altera salário das pessoas. A gente também pergunta sobre ações que as empresas fazem para contratar mulheres, para aumentar a diversidade de pessoas que trabalham nas suas equipes, e pergunta também sobre ações que as empresas fazem para garantir que as que estão apoiando as ações de família e parentalidade.
1: A partir desses dados é gerado o relatório de transparência salarial e as empresas recebem orientações sobre como diminuir as desigualdades. Nos casos em que a diferença é mais acentuada, há a possibilidade de multa. Reportagem Luana Karen.
4: O relatório de transparência salarial pode ser preenchido no portal Emprega Brasil, no site empregabrasil.trabalho.gov.br.
5: Segundo o IBGE, as mulheres com mais de 60 anos já somam 17 milhões e 800 mil pessoas, o que representa 8,8% da população total do nosso país.
4: Pensando nisso, o Fórum Nacional pelo Protagonismo das Mulheres Idosas foi criado para fortalecer a participação social e ampliar o diálogo sobre políticas públicas voltadas a esse público.
5: E organizações da sociedade civil interessadas terão a oportunidade de participar.
4: O Ministério das Mulheres abriu chamada para selecionar organizações que atuem na defesa dos direitos das mulheres idosas e na temática do envelhecimento.
5: São 7 vagas, 5 delas para representantes das diferentes regiões do país e 2 para organizações de abrangência nacional.
4: A coordenadora de formação e articulação da política de cuidados do Ministério das Mulheres, Luísa Lucchesi, explicou como será a atuação das organizações durante o fórum.
6: Então, a atuação dessas organizações de sociedade civil, que terão as suas representantes nesse fórum, se dará a partir das discussões que serão movimentadas nesse fórum, que é um fórum de caráter consultivo, para indicar exatamente quais são os caminhos que a política pública precisa seguir e deve seguir no campo das mulheres idosas, né? A gente não quer fazer uma discussão sobre as necessidades e as políticas públicas das mulheres idosas sem as mulheres idosas. Nada sobre nós sem nós, né? A gente está seguindo essa lógica.
5: O edital do chamamento foi divulgado no Diário Oficial da União no dia 7 de agosto e as organizações podem se inscrever em até 30 dias após a publicação.
4: As inscrições são gratuitas e devem ser feitas exclusivamente pela internet, por e-mail no endereço cgpc@mulheres.gov.br.
5: O INSS voltou a alertar a população sobre golpes que tentam enganar aposentados e pensionistas.
4: Dessa vez, criminosos enviam uma mensagem de texto via celular sobre suposto corte de benefícios por falta de prova de vida.
7: O INSS reforça o alerta contra fraudes que usam a prova de vida para fazer vítimas entre segurados da Previdência. Os golpistas costumam enviar uma mensagem SMS com link de acesso para o celular das vítimas. O conteúdo falso informa sobre um suposto corte de benefícios. Para saber se a mensagem é verdadeira, é preciso estar atento a alguns sinais, como explica a presidente do INSS, Ana Cristina Silveira.
8: Se você receber uma mensagem do governo federal pelo WhatsApp, verifique se ela foi enviada pela conta oficial identificada com o

0: selo azul de verificação.
1: O INSS nunca solicita dados pessoais, senhas ou qualquer tipo de pagamento.
2: A prova de vida é feita de forma automática por meio do cruzamento de informações entre as bases de dados do governo. Apenas os segurados que não tiverem essas movimentações identificadas pelos sistemas são chamados a regularizar a situação pelo WhatsApp do gov.br ou pela caixa postal da conta Gov. De acordo com a presidente do INSS, Ana Cristina Silveira, o cruzamento de informações garante o pagamento em dia com total segurança.
1: A prova de vida é um procedimento importante para garantir a continuidade do pagamento do benefício com segurança. Se for necessário realizá-la, o procedimento pode ser feito de forma simples e segura. Basta comparecer à agência bancária onde você recebe o benefício. Outra opção é fazer a comprovação pelo site ou aplicativo Meu INSS.
2: Em caso de dúvida, aposentados e pensionistas podem ligar para a central telefônica 135 de segunda a sábado, das 7 da manhã às 10 da noite. Para acessar a plataforma Meu INSS, basta entrar no endereço meu.inss.gov.br ou baixar diretamente na loja de aplicativos do celular. O acesso aos serviços precisa do login na conta Gov. Reportagem Edinaldo Júnior.
3: Ela faz bem para o coração, aumenta músculos e ainda diminui o estresse.
4: Estamos falando da bicicleta, que para muitos vai além do lazer. É um meio de transporte.
3: E hoje, Dia Nacional do Ciclista, vamos falar desse meio de transporte, utilizado por mais de 4 milhões de brasileiros como forma de locomoção para o trabalho.
5: A bicicleta é companheira do brasiliense Rafael Dornelles em vários momentos do dia, desde as atividades de lazer até os deslocamentos para compromissos que ele tem como coordenador da organização não governamental Rodas da Paz, que promove a mobilidade urbana sustentável e pacífica.
6: A bicicleta é meu principal meio de transporte e é uma forma de você se locomover pela cidade, trazendo saúde, uma forma sustentável, uma forma que impacta menos a cidade, tanto financeiramente quanto espacialmente, e traz uma alegria que é específica da bicicleta.
5: Dados do IBGE apontam que 4 milhões e 400 mil brasileiros, que representa 6,2% da população, vão de bicicleta para o trabalho. O ciclismo, assim como a caminhada, é chamado de meio de transporte ativo ou não motorizado. Significa que só depende da força do próprio ser humano. Além do benefício para a saúde, essa forma de deslocamento traz outras vantagens, como explica Marcos Daniel dos Santos, secretário nacional de mobilidade urbana.
7: E hoje o brasileiro gasta quase 20% da sua renda para poder se deslocar, seja para botar combustível no carro, ou seja para pagar um transporte público. Então, quando você coloca a bicicleta, você está reduzindo o que você usa para se deslocar no dia a dia da cidade. Alguém que deixa de andar de carro para andar de bicicleta é menos um carro. É mais espaço disponível, é menos poluição. O custo como um todo de se manter uma cidade que pedala muito, você vai ver que é um custo menor com o poder público. Por quê? Porque é menos gestão de trânsito, é menos manutenção viária.
5: Para o especialista em mobilidade da Universidade de Brasília, pastor Willy Gonzalez, a Magrela ainda precisa conquistar seu espaço no trânsito.
8: Em se tratando especificamente de áreas urbanas mais centrais, o problema é um pouco maior relativo à questão da segurança, né? E o conflito com veículos de maior porte em espaços que realmente a bicicleta não tem condição de poder, digamos, competir. Nesse sentido, espera-se que continuem as políticas que o Brasil vem desenvolvendo para tornar a bicicleta um modo mais seguro, né?
5: Desde 2012, o Brasil possui a Política Nacional de Mobilidade Urbana, que define regras para o deslocamento nas cidades. E uma das principais diretrizes é a priorização dos meios de transporte ativos, ou seja, a caminhada e o deslocamento por bicicletas. O dia 19 de agosto celebra a importância do ciclista no trânsito das cidades e da bicicleta como meio de locomoção. Reportagem Graziele Bezerra.
4: Sancionada a lei que prevê a ampliação da lista de produtos prevista no programa de venda de balcão.
3: A medida também autoriza a realização de leilões públicos para a formação de estoques de produtos agrícolas.
9: O programa de comercialização direta de insumos permite a compra por criadores rurais de pequeno porte. Ficam autorizadas as compras de milho, sorgo, caroço de algodão, farelo de soja e farelo de milho. A nova lei também incluiu os aquicultores como público do programa de venda em balcão. Cooperativas de produção agropecuária e associações formadas por agricultores familiares também poderão participar. O pré-requisito é que os beneficiários estejam cadastrados no Sistema de Cadastro Nacional de Produtores Rurais e demais agentes, o SICAM. Além dos novos produtos, a legislação estabelece limites mensais para a aquisição dos produtos destinados a alimentar por mês é de até 27 toneladas. Já as cooperativas e associações de agricultores familiares poderão adquirir até 80 toneladas mensais. As compras poderão ser feitas por meio de leilões públicos. A medida também prevê a aquisição de produtos básicos da política de garantia de preços mínimos por valores de até 25% acima do preço mínimo vigente no estado onde ocorrer a compra. O objetivo é permitir a formação de estoques públicos que possam ser utilizados em ações de abastecimento e segurança alimentar. Daniele Popov para a Voz do Brasil.
3: Federal. Uma realização da Secretaria de Comunicação Social da Presidência da República.
4: Com produção da empresa Brasil de Comunicação.
3: Fique agora com o Minuto do TCU. Em seguida, as notícias do Poder Judiciário e do Congresso Nacional. Boa noite.
4: Boa noite, até amanhã.
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1: Um segundo acidente grave com morte foi registrado nesta quarta-feira, dia 19, na BR-373, na região de Restinga, entre Ipiranga e Imbituva. A ocorrência aconteceu cerca de 4 quilômetros à frente do local onde ocorreu o primeiro acidente, que envolveu um micro-ônibus da Secretaria de Saúde de Imbituva e um caminhão. De acordo com as informações, um carro que seguia sentido Ipiranga, em Imbituva, capotou às margens da rodovia. O veículo estava com adesivos e identificação do governo do Paraná. Porém, até o momento, não foi confirmado oficialmente qual órgão utilizava o automóvel. Com a força do acidente, o motorista foi ejetado do veículo e morreu ainda no local. A ocorrência mobilizou equipes da Polícia Rodoviária Federal e do Corpo de Bombeiros e também IML, que seguia para atender a ocorrência do primeiro acidente na BR-373. As circunstâncias que provocaram o capotamento serão apuradas pelas autoridades. 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
1: No embalo empolgante, emocionante da sua noite, a segunda parte do programa Décadas a partir de agora. Eu sou o Cleverson Daniel. Uma boa noite pra você que tá ouvindo em casa, no carro, no trabalho, levando a cultura sua FM de carona por onde você estiver, rodando, dando aquele rolê na cidade ou pela nossa região, nas mais de 40.

0: cidades que chega o som aqui da 97.5. Ouvindo, curtindo e, claro, sempre se emocionando, recordando com as músicas que vão tocando aqui no programa Décadas. Hoje especial, os anos 90, de 90 a 99. Tudo que foi sucesso, tudo que foi bom, tudo que toca o seu coração, tudo que traz emoção e recordação, você vai ouvir agora na segunda parte do programa Décadas, sempre às 8 horas da noite e 10 horas da noite com o segundo tempo. A partir de agora, para você curtir, aumentar o volume e, claro, deixar rolar a emoção no seu coração, sempre com sentimento, sempre com entretenimento e muito envolvimento aqui na 97.5. 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

a sua noite com as músicas que você gosta de curtir hoje, anos 90. É o programa Décadas, o programa que pegou, o programa que todo mundo tá gostando, todo mundo tá ouvindo e todo mundo tá comentando. Porque a música boa, é uma música melhor que a outra, é a viagem no tempo pelo rádio, pelas ondas aqui da 97.5. Cultura Sul FM pra toda a nossa região. Eu sou o Cleverson Daniel. E é muito empolgante e interessante estar com você nessa noite de quarta-feira aqui na Cultura Sul FM. Tá curtindo, tá gostando, tá no carro, tá em casa. Os amigos caminhoneiros viajantes também, um abraço. Os caminhoneiros que já pararam, né? Os caminhoneiros param pra descansar e logo mais retornar à jornada e levar esse Brasilzão aí sempre nas costas, né, amigo caminhoneiro? Boa noite pra você que tá no seu caminhão e ouvindo a Cultura Sul FM com muita emoção.

viagem dos anos 90 e cada dia uma década diferente. Na segunda-feira, não esquece, anos 60 e 70. Terça-feira, 80. Hoje, quarta, 90. Quinta, amanhã, 2000. E na sexta-feira, 2010. E assim a gente segue na nossa viagem noturna. Sempre aqui na Cultura Sul FM, às 8 da noite, a primeira parte. E às 10 horas da noite, a segunda parte do programa Décadas. 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

0: Gente, para você e a sua noite muito mais contagiante, emocionante e empolgante aqui na 97.5. Cultura Sul, mais de 1 milhão de ouvintes, afinal, quem tem cultura tem tudo. E o programa Décadas fica por aqui, mais uma edição que retorna amanhã. Lembre sempre, em duas partes, 8 horas da noite, o primeiro tempo, e o segundo tempo às 10 horas da noite, para você continuar ouvindo, curtindo e sempre viajando no som aqui da Cultura Sul FM. Eu retorno logo mais, daqui a pouquinho, na reprise do Sofrência e as histórias que o povo conta. Que você continue tendo uma excelente noite de quarta-feira.
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1: O acidente que matou 23 pessoas da BR-373 na madrugada desta quarta-feira, dia 19, em Ipiranga, nos Campos Gerais do Paraná, é o mais grave número de mortes registrado no estado desde janeiro de 2021, segundo a Polícia Rodoviária Federal. Em 2021, conforme a corporação, 19 pessoas morreram após um ônibus de turismo tombar na BR-376 em Guaratuba, no litoral do estado. A batida desta quarta-feira envolveu um micro-ônibus da Secretaria de Saúde da Prefeitura de Imbituva e uma carreta. O micro-ônibus levava pacientes de Imbituva para hospitais da Grande Curitiba. A maior parte das vítimas estava no veículo. Além dos 23 mortos, 5 pessoas ficaram feridas. 3 foram socorridas em estado grave e 2 tiveram ferimentos moderados. A batida aconteceu por volta das 3h30 em trecho de pista simples. Segundo a PRF, evidências preliminares apontam que a carreta teria invadido a pista contrária e colidido de frente com o micro-ônibus. Segundo a Via Araucária, a concessionária responsável pelo trecho, os mortos são 13 mulheres, 8 homens e 2 crianças. O condutor da carreta, que é de Erechim, também morreu. 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

0: ano, nos aproximando já o final de semana, aparecendo ali na curva.
1: Que delícia!
0: Hoje é dia do fotógrafo, quero mandar um abraço para todos os fotógrafos que estão ouvindo a Cultura SFM. Fotografia também é uma arte.
1: Verdade.
0: Né? Não é fácil tirar fotos boas.
1: Sim, é verdade.
0: Um abraço para todos.
1: Legal quem tira fotos boas, acho muito legal.
0: Muito bom, né? Muito legal.
1: Muito legal.
0: Então manda seu áudio aqui para Cultura SFM e participe com a gente.
2: Só quero ver as bombas de hoje.
0: É, tem história, viu?

0: Tem gente ouvindo na região, a rádio mais ouvida, regional de verdade, todas as cidades vizinhas estão aqui. Alô, São João do Triunfo, boa tarde. Alô, Antônio Linto. Alô, Rio Azul, tem gente ouvindo em Rio Azul? Tem, claro que tem, muita gente. Alô, Rebouças, alô, Palmeira, alô, Irati. Toda a nossa região.
1: Pessoal de Candói ouve a gente, sabia?
0: Candói, um abraço pra todos.
1: Jordão também, Fernandes Pinheiro.
0: Exatamente.
1: É.
0: Lituva, enfim, né? Abraço pro Márcio, também tá na sintonia. Alô, Márcio, abraço pra você, já mandou mensagem. Pra quem tá trabalhando e tá ouvindo a Cultura Sul FM, boa tarde também, tudo de bom. 2:09, na reprise é 11 e pouco agora. Tem história polêmica, história que o povo conta. Quem tá no carro, quem tá no caminhão. Alô, amigo caminhoneiro, ó o caminhão passando aí, minha gente.
2: Abraço pra você que tá na boleia levando sofrência de carona. Positivo, Tubarão.
0: Com certeza, meu campeão, tem história.
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0: A história que chegou pra nós hoje, Selminha, é de uma pessoa muito conhecida. Assim como a grande maioria das histórias que chegam no Sofrência aqui, são histórias de pessoas conhecidíssimas aqui na nossa cidade e também na nossa região.
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0: Meu amigo Jader, um abraço pra você, Jader, tudo de bom, pessoal bacana aí, Valanginho também, né? Abraço pra Angélica e abraço pro Jader, ele tá sempre acompanhando o nosso programa, tudo de bom, viu, Jader?
1: Abraço.
0: Quem faz entregas também, levando a cultura de carona, abraço pra todos os amigos e os motoboys da nossa cidade, né? Que fazem entregas, os deliveries, enfim.
1: É, mas aqueles aí que não tem a moto muito barulhenta, porque tem uns que tem uma moto muito barulhenta.
0: Isso é chato, hein? Isso é chato.
1: Nossa, gente, vocês que tem essas motos barulhentas, pelo amor de Deus, vou pegar essa moto e vou colocar, vou ter ouvido no cano de escape ali pra você ver se é bom.
0: Você que tem moto barulhenta, ó, passa aqui em frente da rádio, agora é uma acelerada, bem perto da janela ali, passe, do quinto andar.
1: Nós vamos pegar você e vamos colocar o teu ouvido embaixo, dentro do escape.
0: Abraço pra todos os motoboys aí, né, que trabalham à noite, trabalham durante o dia, faz entrega, está na correria do dia a dia aí. Abraço pra todos vocês e obrigado aí também sempre pela audiência. Os frentistas que estão trabalhando, estão ouvindo. Abraço pro Douglas aí no interior de Papanduva, trabalhando. Alô, Douglas, abraço.
1: Abraço.
0: Estou numa Pirambeiras hoje, né? Ouvindo a Cultura Sul FM. Abraço pra você, Walter. Obrigado pela audiência. A Regina também já mandou mensagem, já tá ouvindo no Nicomagro. Abraço pra todos, meu povo e minha povo. E a história de hoje. Essa história aconteceu na nossa cidade, essa história que você nem imagina, gente. Veja só, dizem que você conhece a pessoa depois que você termina, né, com ela.
1: É verdade.
0: Eu acredito muito nessa versão, as máscaras caem quando existe um término de relacionamento. Então, os irmãos você conhece quando tem que dividir uma herança.
1: Sim.
0: E os filhos você conhece quando você fica velho.
1: Olha só. Pois é.
0: Então
1: pois
0: tem tudo isso, né?
1: É.
0: Porque esse rapaz aqui contou pra gente que ele está sendo chantageado pela sua ex-namorada.
1: Chantageado
0: pela sua ex-namorada, imagina, Piazinho.
2: Sarquei do Jeep.
0: Exatamente, ele está chantageado, sendo chantageado.

0: Você é uma Santana.
1: Ela tá aqui do meu lado, gente. Ela tá aqui do meu lado. Por que você que está ouvindo a Cultura Sua FM acha que é a chantagem? Eu vou contar essa história inteira já já. Alô, Daniel, tô ouvindo aqui os melhores trabalhando.

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2: Silêncio por um minuto que eu estou aprendendo a mexer novamente ainda na bagaça aqui. É, então. Chantagem. Chantagem é uma coisa de uma pessoa sem caráter, na minha opinião.
3: Concordo.
2: A pessoa que faz chantagem é meio psicopata.
3: Eu também acho.
2: Você tem coragem de chantagear alguém? É golpe baixo chantagear uma pessoa.
3: Não pode.
2: Isso. É, e tá sendo chantageado esse rapaz. Pela sua ex-companheira, sua ex-namorada, a pessoa que ele confiou. A pessoa que ele tomou banho pelado junto com ela.
3: Você já pensou dormir junto?
2: Dormiram de casulo, dormiram de conchinha.
3: Uhum.
2: Fizeram um montão de coisa.
3: E aí depois a pessoa te sacaneia.
2: Ele se despiu pra ela, não só de corpo, mas também de alma. E agora ela resolveu fazer toda essa chantagem com ele.
3: É.
2: Uma chantagem complicada, viu? O que você acha que é? Tem muita gente que mandando mensagem. Eu acho que ela quer contar que ele tem um negócio que não faz nem cócegas. Nossa senhora. O tipo, né? Tipo da menina.
3: Isso, a gente até comentou aqui, que é uma coisa que não se pode, assim, até hoje em dia até tem recursos pra melhorar isso, mas a pessoa nasceu com isso, vai fazer o quê?
2: É.
3: Não é?
2: Inclusive, isso aí afeta psicologicamente as pessoas,
3: com
2: não
3: certeza.
2: Dá pra fazer muita brincadeira, né, no ar aqui sobre isso, hein?
3: Sim.
4: Meu, será que ele gosta do fio terra e ela vai contar pra todo mundo?
2: Não sei como que ele está

0: Tudo de bom pra você? Nós estamos levando vocês de carona pra Lapa, Canoinhas. Abraço pra vocês, valeu, de Lapa para Canoinhas.
1: Que legal, boa viagem.
0: Certeza que o rapaz não deu conta, minha gente.
1: Mas isso é outra coisa que também pode acontecer, não é?
2: Agora azedou
0: pode
2: a boca
0: dela. Às vezes você não dá conta nem de você mesmo.
1: Pois é.
0: Às vezes não dá conta nem de você, não é fácil. É
1: complicado esse negócio.
0: Relacionamento é uma coisa muito complexa, só as pessoas sabem o que acontece.
1: Sim, e é por isso que você tem que pensar bem e saber em quem você confia. Entendeu? Pra você confiar algum segredo teu, alguma coisa. Porque as pessoas às vezes fazem isso que ela tá fazendo, gente. Olha só.
0: É, o relacionamento é muito complicado. Porque assim, quando tá tudo bem, tá tudo bem. Quando tá ali, a pessoa tá usando a máscara dela de querida, de princesa da Disney, né? Mas quando cai essa máscara, que a pessoa grita, que a pessoa vira num saci, ali é quem ela é.
1: É, exatamente.
0: Aquela ali é a pessoa que você vai casar, viu? Não é a princesa da Disney que você ia jantar e parecia uma princesa.
1: Exatamente.
0: Não é.
1: Exatamente.
0: Não é ela não, hein? Então, você conhece as pessoas pelas atitudes, não pelas palavras.
1: Uhum. E nas horas mais difíceis, hein?
0: Exatamente. Aí que você vê quem é quem.
1: Exatamente.
0: Aí você vê quem é quem. Boa tarde, tem mais gente mandando mensagem. Então, para você que tá ouvindo a Cultura Sua FM, esse rapaz diz que quando ele namorava com essa moça, ela deve ter nudes dele e está ameaçando soltar na mídia. Também, pode ser.
1: Vai saber.
0: Depende, na verdade, nudes é uma coisa que todo mundo comenta, né? Então, pessoas não tirem nudes, parem com essa folia de nudes.
1: Pois é, pra quê, né? Todo mundo é igual, gente. Pra que ficam tirando foto e mandando pros outros?
0: Não, não é todo mundo igual, não.
1: Não. Básico, entendeu?
0: Tem uma diferença
1: no
0: aí. Tem uma diferença aí na boca do golfinho aí. Várias diferenças nessa questão aí. É por aí o caminho.
1: Mas aí, gente. Nude? Se a pessoa quer ver, ela vai ver ao vivo.
0: Vai pessoalmente que é muito melhor, gente. É muito melhor, hein? É muito melhor, né? Muito melhor. Cada pescoço de tartaruga é de um jeito. Mais mensagem que vai chegando, Selma.
1: Oh, Buio Moreno. Antes tarde do que mais tarde, né? Estamos aí acompanhando a sofrência. Eu, a esposa e o Maurício. É o João que mandou.
0: Abraço, João Bosco. Tudo de bom, obrigado pela audiência, né? O Bosco sempre acompanhando, sempre ouvindo a Cultura Sua FM. Tá trabalhando por aí. Abraço pra você, meu amigo. Pessoal da Estofaria na sintonia, ouvindo. Abraço pro irmão dele, que é o Bosquinho, que é o outro também que ouve o Sofrência, que é o dos vidros aí, que também sempre tá acompanhando.
1: Legal. Ó,
0: tá na lida. Ouvindo o Sofrência, abraço pra nós aqui, meu esposo, o Simar, tá trabalhando, a Ana Cláudia, no Cochilhão dos Vitorianos.
1: Abraço
0: ouvindo o Sofrência. Gente, o que aconteceu? Quando eles estavam se relacionando, ela pediu pra ele, pra eles fazerem um negócio diferente. Pediram pra eles fazerem um negócio diferente.
1: Uhum.
0: Manda abraço aqui pro pessoal da Rodoxiço, né? Hoje em Uberlândia, nossa, Minas Gerais, escutando pelo aplicativo. O João Anjos, galera! O Mascote! O Bola! O Otávio Pinheiro! E o Wilson Segan, galera! Abraço pra vocês aí!
1: Não, e o mais legal que eu acho é que ele, por exemplo, o Alan Baiano, o Everton, eles levam a cultura onde vão, não importa.
0: Onde vão. Estão levando onde vão.
1: Olha,
0: são muito bom.
1: Quanta rádio deve ter lá em Uberlândia?
0: Sem dúvida.
1: Eles estão ouvindo a cultura sul.
0: Sem dúvida, minha campeã. Alô, Rodrigo do Rio Baio, tudo de bom? Tá curtindo, tá ouvindo Sofrência na Cultura Sua FM? Então, gente, quando eles estavam namorando, estavam lá no relacionamento, ela pediu pra ele que ela gostaria muito de ver ele com outro homem, com outro rapaz.
1: Lasqueira.
0: Exatamente, era um desejo dela. Ela queria ver ele ser dominado.
1: Meu Deus.
0: Já que ele dominava ela, ela queria muito ver esse rapaz ser dominado.
1: E ele aceitou.
0: Ele aceitou. Dizem que entre quatro paredes ou entre quatro portas vale tudo.
1: É espada.
0: Dentro de quatro portas vale tudo. Ou entre quatro paredes, não sei.
1: Dentro de quatro portas? Como assim?
0: Dentro de um carro, né?
1: Ah,
0: meu carro é quatro portas.
1: Ah, bom, tem carro que tem duas.
0: Meu carro é quatro portas, né?
1: Daí vale tudo?
0: Meu carro é quatro portas, né? É comprido.
1: Ai, comprido.
0: É espaçoso.
1: Entendi.
0: 2:28 agora, 2:28.
2: Essa coca é Fanta.
0: Não sei o que é.
1: Tubarão é golfinho.
0: Pois é, gente. E aí ela aceitou. Aceitou fazer pra... fazer os gostos da sua namorada. Ele falou, olha, tá, deixa eu dar um tempo pra eu pensar. Aí depois que ele pensou, ele foi.
1: Um minuto depois.
0: Aí ela chamou um amigo dele, ela chamou um amigo dela, né? Esse amigo dela gosta disso. Aí foram todos para um hotel e aí rolou lá tudo que você possa imaginar, né? Ele foi lá, ele falou que quando viu foi, né? Mas que foi só umas 3, 4 vezes, depois não quis mais.
1: Naquela noite.
0: Não, que foi só umas 3, 4 vezes ali. Ai, ele que falou horror. Que parou com essas coisas.
1: Ah, entendi.
0: Parei com essas coisas. Parei entendi. Com isso. Uhum. Falou que não é minha praia. Foi mais assim pra realizar uma fantasia dela.
1: Uhum.
0: Aí você que tá ouvindo, você acredita que não é a praia dele? Só que agora ela tá chantageando que ela quer espalhar pra todo mundo.
1: Nossa, entendeu? Credo.
0: Que ela pediu uma outra coisa pra ele aí, falou que se ele não fazer, ela vai contar e vai soltar na massa.
1: Gente,
0: né? Porque disse que ela fez um videozinho também dele.
1: Ai, ai, ai, ai.
0: Ela
1: ai,
0: fez um videozinho dele dando uma sofrida lá.
1: Ixi,
0: e
1: ai,
0: aí,
1: ai.
0: Gente, então tem coisa. Abraço pro Ailton, Faxinal, estão sem energia lá, né? Sem net, os dados móveis, enfim, ruim o sinal do telefone, mas tá ouvindo a rádio. Nossa. Tá ouvindo a rádio. É, então, tá vendo? O rádio chega onde a internet não chega, gente.
1: É,
0: se a internet acabar um dia, vocês vão ficar sabendo pelo rádio que a internet acabou.
1: Lembrando agora, são 2:30.
0: É, 2:30 agora.
1: Deu o que falar, hein?
0: Deu o que falar, né? 2:30 na reprise, é 11 e pouco, daqui a pouco continua com a história.
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1: É o programa polêmico, hein? O programa mais polêmico das rádios da região, meu povo. Não tem programa mais polêmico. Brasil. Muita gente aqui mandando mensagem, participando. O Tony Carlos está lá em Prudentópolis, trabalhando em São João, ouvindo a Cultura Sua FM. Abraço pra você, o Tony Carlos de Prudentópolis.
2: Abraço, Tony. É Tonis? Tonis Carlos.
1: É isso? É Tonis Carlos? Eu não tinha ouvido esse nome, hein?
2: Tonis Carlos.
1: Abraço pra Helena também de Boa Vista, tá ouvindo? Ótima tarde, obrigado pela audiência, pela sintonia, tudo de bom.
3: Da tábua levou prego.
1: É, pelo jeito, né? Quero mandar um abraço lá pro Jefferson Gaduns, gente boa. Abraço, Jefferson, tá aí levando a cultura de carona, né? Encontrei ele no mercado esses dias com a esposa dele, um abraço. Legal. Obrigado pela audiência, viu, Jefferson? A Rose tá na escuta também na Vila Amaral, tá ouvindo a Sofrência. Obrigado pela audiência, obrigado pela sintonia. Quem é você, onde você está? O que você está fazendo nessa tarde de quarta-feira, meu amigo, minha amiga? Conta pra gente, fala aí. Você que tá ouvindo a Cultura Sua FM, abraço pro Marcelo, pro Cristiano, também tá na escuta. Gente, então, um abraço pro Padilha também. Alô, Padilha, tudo de bom? Pô, vai mandando foto, hein? Ó, a foto da construção.
2: Legal demais.
1: Quantos quartos vai ter essa casa aí?
2: Pois é, tô querendo construir uma casa. Passa aí também o orçamento, igual o Cleverson já pediu esses dias. Já mudou alguma coisa? Já subiu? Baixou um pouco?
1: Ai, ai, ai, né? Quatro quartos, hein? Quatro quartos é bom, hein?
2: É bom.
1: Quatro quartos é bom.
2: Sim.
1: Vai ter suíte? Hidromassagem, alau, para ficar pelado na água, que delícia. Vai ter suíte, mas vai ter hidromassagem?
2: Uhum.
1: Hidromassagem grande, com jato forte, que tem que ser forte, que eu adoro. Sim, olha.
2: Uhum,
1: aonde que vai ser essa casa?
2: Pois é, olha
1: só. Aonde que vai ser esta casa? Enfim, sobre a história então, gente. A namorada agora tá chantageando, falando que vai soltar, falar pra todo mundo que ele foi lá e fez, né, maroteza com outro rapaz na frente dela. Mas foi ela que pediu, gente. Foi ela que pediu. Ela pediu, ela queria fazer uma coisa diferente. Afinal, o que vale entre quatro paredes? Pra mim, vale tudo que é acordado entre os dois.
2: Sim.
1: Você faz um acordo com a pessoa. O que que posso, o que que pode, o que não pode. Podemos isso? Podemos. Então vamos lá.
2: Uhum.
1: Ah, isso não pode? Você não se sente confortável assim? Tá bom, então não se sente confortável assim. Então aqui não.
2: Uhum.
1: Aí aqui não, bobo. Amém. Pode parar. Aí não, bobinho.
2: Mas não pode usar depois, como essa moça tá fazendo. Usar pra fazer chantagem.
1: Ai, não pode, né? Agora pode. Ela viu que ele gosta de homem, perdeu a namorada. Gente do céu, mensagem que vai chegando, Selma.
2: Ainda bem que o Cleverson voltou para agitar o programa. Judiada Selma, estava reclamando que estava fazendo falta o agito na vida dela. Não, tava não. Tava não, o Luciano é um gentleman. O Luciano é um cara assim que é nota 10.
1: É, com o Luciano a pegada é seca, hein? Com o Luciano a pegada é seca.
2: Educadíssimo, ele não briga comigo, não.
1: Pegada seca, né?
2: Comigo,
1: aliás, né? Inclusive, vão se acostumando com pegada seca no Sofrência, viu? Vão se acostumando com a pegada seca na Sofrência.
2: Uhum.
1: Vão se acostumando, que ele fez muito bem o programa, viu?
2: Eu também acho.
1: Abraço, Marcos. Obrigado pela audiência, pela sintonia. Uhum. Valeu. Então, gente, essa moça, ela queria muito ter essa fantasia diferente. Ela queria ver, né, ele fazer algo diferente. Queria ver ele sendo dominado. Que muda a trilha, uma coisa que ela nunca tinha visto. Que era ele ser dominado, Samba.
2: Gente, mas que as pessoas têm umas ideias meio de jirico, né?
1: É, você não tem noção. Muda a trilha. Imagina, você não tem noção.
2: Você tem teu homem, você quer ver teu homem ser dominado.
1: Das coisas que as pessoas gostam de fazer entre quatro paredes ou entre quatro portas,
2: senhora,
1: hein?
2: Nossa senhora, gente. Meu Deus, então.
1: Exatamente. E uma coisa pra falar, viu? Uma pista. Esse rapaz tem cabelo.
2: Tem cabelo?
1: Tem cabelo.
2: Que mais?
1: Esse rapaz tem cabelo. Esse rapaz tem dois olhos.
2: Que cor que é o cabelo dele?
1: Esse rapaz tem dois olhos, minha gente. Eles foram para o motel e tudo aconteceu no motel, minha gente. O que você faria, você que tá ouvindo a cultura, se tua namorada pedisse, falasse que ela gostaria de ver você com outro homem? O que você faria, você que tá ouvindo a rádio? Toparia pra dar uma... dar uma acrescentada, uma crementada no casamento? Dar um gás no casamento, dar um gás no relacionamento? Será, Selma?
2: Eu, hein, gente?
1: Você toparia ou não toparia?
2: Eita, responda aí pra gente.
1: Você que tá ouvindo, casamento de 20 anos, 15 anos. Você é casada há 45, né, Selma?
2: É, mais ou menos. Bem no meio da tua testa. Que raiva de você.
1: Eu não sou casado, nunca fui casado, não sei como que é ser casado. Não sei como que é, não sei como que é. Mas enfim, né? É, o casamento precisa de algumas renovações, né? Alguns rituais diferentes. Ah, pra dar um gás.
2: Isso já é demais. Isso
1: sai fora, fazer. Jacaré.
2: Sai fora, jacaré.
1: E se ele chegasse e falasse pra você? O pior é que se ele chegasse pra você e falasse, eu quero fazer uma coisa diferente.
2: Ah, gente, mas daí é que ele entra naquilo que você falou.
1: Estou
2: os
1: querendo.
2: Dois têm que querer, entendeu?
1: Quero
2: os
1: ser
2: dois.
1: Dominado.
2: Meu Deus do céu.
1: Quero
2: eu
1: ser dominado
2: fora.
1: Por outro homem.
2: Nossa, você falava, então vá, pode ir que eu tô
1: eu
2: fora.
1: Cansei da fêmea, quero agora um macho para mim.
2: Ai, não, gente.
1: O que mandaram lá, Selma?
2: Ai, pior que esse programa sem você, Cleverson, fica um programinha sem sal, sem açúcar. Ai, que puxa saco,
1: obrigado,
2: sério.
1: Obrigado, sério. Obrigado,
2: ai, fica
1: sério,
2: aí, obrigado. Puxando o saco do Cleverson Daniel.
1: Não, ele é verdadeiro.
2: Não,
1: ele
2: puxa saco.
1: Ele é verdadeiro, quando ele quer falar alguma coisa, ele fala aqui, hein?
2: Não, ele é
1: puxa-saco. Tem uma grande diferença, atenção você. O puxa-saco é a pessoa mais perigosa que existe. O puxa-saco. O verdadeiro não, tem uma grande diferença entre a pessoa verdadeira e a pessoa que é puxa-saco.
2: Agora você tá puxando o saco do Cleber,
1: não, mas tem uma diferença.
2: Um tá puxando o saco do outro.
1: Por quê? Porque ele pega, ele xinga que hora que ele quer, entendeu? Se ele fosse puxa-saco, ele não ia xingar. Então essa é, puxa-saco e sinceridade são duas coisas completamente diferentes. Puxa-saco quem fala a verdade. Abraço, entendi. Viu, Célio? Obrigado
2: tá
1: pela
2: bom,
1: tua mensagem.
2: Célio. Tá bom.
1: Obrigado, valeu.
2: Entendemos a mensagem.
1: É, concordam com o Célio, meninas? Concordam?
2: Não sei.
4: 2h45. 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
2: É isso aí, né, minha gente? O programa tá chegando no final. Para quem tá ouvindo a reprise, para quem tá ouvindo o programa inédito, a história de hoje é essa. O rapaz, ele ficou, atendeu ao pedido da queridona, que ela queria vê-lo com outra pessoa, né? Tinha vontade de vê-lo com outra pessoa. Rolou, ele deixou

0: terminaram o relacionamento. Não sei se ele deixou ela com raiva ou não, mas ela tá querendo soltar na massa e tá nesse momento chantageando o rapaz.
1: Pois é, e aí?
2: Agora azedou a boca da aguinha.
0: É, não podia estar chantageando, é chato chantagear as pessoas, não pode chantagear.
1: É falta de caráter.
0: Não pode chantagear as pessoas, hein?
1: Isso é.
0: Não pode chantagear as pessoas. Não pode chantagear as pessoas.
1: E outra, se ele aceita a chantagem, ela vai ficar a vida inteira se aproveitando disso, eu acho, sabe?
0: É.
1: Complicado demais.
0: Ó, chegou uma mensagem aqui, eu acho que é dela pelo jeito, hein?
1: É.
0: Ela mandou uma mensagem aqui.
1: O que ela mandou?
0: E pelo jeito é pra você, viu, Selma?
1: Ah, lá vem bom.
0: Aí que tá, gente. Ela mandou uma mensagem. Ela mandou uma mensagem no programa.
1: Ih,
0: e pelo jeito... Pelo jeito, é pra você a mensagem. Ó, se prepare pra responder.
1: Vou responder.
0: Ó. Quem você pensa que é? Quando a pessoa começa falando assim.
1: Isso.
0: Quem você aí do programa, Selma, pensa que é? Pra dizer que eu sou sem caráter. Você me conhece, por acaso?
1: Eu não conheço, eu não quero conhecer, tenho raiva de quem conhece e eu acho que você é sem caráter, porque quem faz isso com outra pessoa, pra mim é sem caráter, entendeu? É isso, gente.
0: Quem você pensa que é, hein?

0: deu uma regada agora, né?
1: Não, sabe por quê?
0: Deu uma regada, porque ela falou, ah, deu uma regada, não, deu uma afinada.
1: Sabe por quê? É. Porque gente que é sem caráter é capaz de tudo. Então, realmente, né? Fica aí na sua.

0: Alô, Paraguai, um abraço pra você, obrigado pela audiência, obrigado pela sintonia, gente.
1: Paraguai.
0: Corta depois esse momento tenso no programa.
1: Já fiquei com as bochechas vermelhas aqui.
0: Ficou vermelhinha. Fiquei. Já pensou se ela vem na saída da rádio, gente? Já pensou?
1: Pois é.
2: A cobra vai fumar.

0: trabalhando no loteamento. Abraço pra vocês, obrigado pela audiência. Estão construindo aí, hein? Seu loteamento aí é ali na saída pro Triunfo, ali no parque, que você entra ali, tem aqueles asfaltos ali, é tipo um condomínio.
1: Eu acho que é. Ele
0: é ali?
1: Do lado direito ali.
0: É nesse lugar, nesse lado direito ali que as pessoas entram?
1: Ali é um lugar bem bonito.
0: É ali ou não é?
2: Falou tudo, Selma, é sem caráter mesmo. Pessoa que faz isso não tem caráter, não. Não adianta Sim. ela resmungar ele. Vocês aí, porque é sem caráter,
0: amigos. Abraço, obrigado.
1: Viu só?
0: Finalizando a obra aqui, o Maurício, o João Triunfo. Olha que casa bonita, que chácara bonita, hein?
1: Nossa, super
0: bonita. Olha que legal aquela varanda ali, você ficar ali com seu amor.
1: Nossa, eu amo varanda.
0: Com a pessoa que você gosta, os dois pelados na rede.
1: Nossa, pelado? Você tem que ser pelado. Você já pensa naquilo.
0: Ué, mas é.
1: Não, gente, credo.
0: Os dois peladinhos.

0: lugar legal pra morar, hein?
1: É. Ele disse que não sabe o que fazer agora nessa situação. Gente, eu não sei o que fazer, porque assim, ela vai queimar minha reputação com isso aí.
0: E aí? Pois é.
1: O que dizer dessa história, você que está ouvindo? Ele topou fazer algo diferente com ela. E agora ela está simplesmente chantageando o pequeno rapaz.
0: Isso serve de lição para muitas pessoas.
1: Esse pequeno homem.
0: Que fazem a vontade dos outros, ainda deixam se filmar. É, se cuidem.
1: Cuidado com quem você se envolve, hein?
0: Exato.
1: Cuidado com quem você se envolve, porque o negócio é complicado, viu? O negócio é bem complicado, né? Com quem você se envolve, porque chega alguns momentos aí que o boi vai com a corda, né?
0: Pois é, aí você depois se arrepende, às vezes.
1: O boi vai com a corda. Então, toma cuidado.
0: Coisas, aí.
1: Valeu, tá aí. A gente continua com essa história amanhã. Tchau, Selma.
2: Amanhã tem mais sofrência. Valeu, meu povo. Tchau, obrigado.
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1: O Tribunal Superior Eleitoral, TSE, informou nesta quarta-feira, dia 19, que até a data recebeu, por meio da ferramenta Pardal, 1.103 denúncias de infrações irregulares em propagandas eleitorais. A ferramenta Pardal foi disponibilizada no último domingo, dia 16, data que marcou o início da propaganda eleitoral para o pleito de 2026. O impulsionamento pago de conteúdos digitais representa a principal queixa encaminhada à Justiça Eleitoral até o momento, somando 339 denúncias, 30,73% do total. Infrações genéricas na internet aparecem na segunda posição, com 289 registros, 26,2%, seguidas por irregularidades com uso de bens públicos, com 105 casos, 9,52%. A apuração das denúncias recebidas no Pardal é feita pelo Ministério Público Eleitoral, que avalia se há ou não indícios de crimes. Para registrar uma irregularidade, o eleitor deve se identificar utilizando a conta gov.br ou o aplicativo e-título. A identidade do denunciante é resguardada por sigilo legal. O sistema permite anexar fotos, vídeos, arquivos de áudio ou links que comprovem a suspeita de ilegalidade. Ao concluir o procedimento, é emitido um número de protocolo para acompanhamento. 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
1: O Tribunal Superior Eleitoral, TSE, informou nesta quarta-feira, dia 19, que até a data recebeu, por meio da ferramenta Pardal, 1.103 denúncias de infrações irregulares em propagandas eleitorais. A ferramenta Pardal foi disponibilizada no último domingo, dia 16, data que marcou o início da propaganda eleitoral para o pleito de 2026. O impulsionamento pago de conteúdos digitais representa a principal queixa encaminhada à Justiça Eleitoral até o momento, somando 339 denúncias, 30,73% do total. Infrações genéricas na internet aparecem na segunda posição, com 289 registros, 26,2%, seguidas por irregularidades com uso de bens públicos, com 105 casos, 9,52%. A apuração das denúncias recebidas no Pardal é feita pelo Ministério Público Eleitoral, que avalia se há ou não indícios de crimes. Para registrar uma irregularidade, o eleitor deve se identificar utilizando a conta gov.br ou o aplicativo e-título. A identidade do denunciante é resguardada por sigilo legal. O sistema permite anexar fotos, vídeos, arquivos de áudio ou links que comprovem a suspeita de ilegalidade. Ao concluir o procedimento, é emitido um número de protocolo para acompanhamento. 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

decréscimo de estima por si mesma, e parecia-lhe que entrava enfim numa existência superiormente interessante, onde cada hora tinha o seu encanto diferente.

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1: Mais da metade dos trabalhadores brasileiros, 53%, chega ao fim do mês sem dinheiro suficiente para pagar todas as despesas, segundo o levantamento da Serasa Experian, divulgado nesta terça-feira, dia 18. O percentual é semelhante ao registrado em 2025, quando 54% dos entrevistados disseram estar nessa mesma situação. Entre os trabalhadores ouvidos, 47% afirmam recorrer a algum recurso ou alternativa adicional para conseguir fechar as contas. Outros 6% terminam o mês sem dinheiro suficiente e sem recorrer a uma solução extra. A pesquisa ouviu 1.008 profissionais de empresas públicas e privadas, incluindo trabalhadores com carteira assinada e pessoas que atuam como PJ. A alimentação foi citada por 78% dos entrevistados, que não conseguem chegar ao fim do mês com dinheiro suficiente, seguida pelas contas de consumo, como água, luz e gás, mencionadas por 72%. Também aparecem entre os gastos financiamentos de imóveis ou veículos, 44%, roupas, utilidades e outros itens de consumo, 43%, empréstimos, 33% e estudos, 22%. Cada entrevistado podia indicar até 3 tipos de gasto. A pesquisa também perguntou aos trabalhadores que passaram ou ainda passam por problemas financeiros nos últimos 5 anos sobre as consequências do endividamento e o que a situação causa no dia a dia. Na vida pessoal, irritabilidade e insônia foram citadas por 44% dos entrevistados. Foram mencionados ainda alterações de peso, depressão, dores físicas e isolamento social. No ambiente de trabalho, 51% relataram estresse e 46% exaustão extrema ou esgotamento físico. Outros 35% disseram ter percebido diminuição da atenção e 33% queda de produtividade. Para especialistas da Serasa, a educação financeira é uma das formas de contornar a situação. Os dados mostram que a dificuldade de equilibrar o orçamento não é uma situação pontual. Quando esse cenário não se altera de um ano para o outro, vemos uma pressão persistente sobre a saúde financeira, afirma especialista da Serasa Experian. 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
1: Avançou na Assembleia Legislativa do Paraná o projeto de lei 32/2025, que prevê multa administrativa para usuários e estabelecimentos que permitirem o uso de cigarros eletrônicos, também chamados de vape, em ambiente de uso coletivo no Paraná. A Comissão de Constituição e Justiça, CCJ, aprovou, em reunião nesta terça-feira, dia 18, a proposta sobre o assunto. O projeto proíbe o uso de cigarros eletrônicos, vapes, pods e cigarretes ou quaisquer outros produtos similares em ambientes de uso coletivo, públicos ou privados, total ou parcialmente fechados no estado do Paraná. De acordo com a proposta, o usuário flagrado utilizando os dispositivos em locais proibidos ficará sujeito a uma multa de 20 unidades padrão fiscal do Paraná, hoje calculada em R$ 2.943,40, e em caso de reincidência, o valor será dobrado. A medida também estabelece penalidades para os responsáveis por estabelecimentos que permitirem ou não impedirem o uso dos dispositivos em suas dependências. Nesses casos, a multa prevista é de 100 UPF. Atualmente R$ 14.717, também dobrada em caso de reincidência. O projeto ainda determina que os estabelecimentos de uso coletivo deverão afixar em locais de ampla visibilidade placas informando sobre a proibição. 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
1: Dezoito dos melhores colocados na Olimpíada de Matemática das Escolas Estaduais do Paraná, o MAP, ganharam a oportunidade de integrar a delegação brasileira que disputará a World Mathematics Team Championships, a WMTC. Todos os estudantes do ensino médio da rede pública do Paraná, os alunos participarão do Mundial do dia 2 a 7 de setembro em Bangkok, na Tailândia. A classificação para a etapa internacional é resultado do desempenho dos estudantes na UMAP e na fase preparatória realizada em Campinas, São Paulo, que reuniu jovens de diferentes estados brasileiros e também do Peru. Na competição, os participantes foram submetidos a provas dos moldes da WMTC em três formatos: individual, duplas e equipes.

0: Os estudantes paranaenses tiveram desempenho de destaque em todas as modalidades, conquistando medalhas de ouro, prata e bronze, além de certificados de honra ao mérito na categoria individual. Na disputa individual foram 2 medalhas de ouro, 3 de prata e 7 de bronze, além de 2 menções de honra ao mérito. O Paraná ainda conquistou medalhas nas competições por duplas e equipes. 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
1: O caminhoneiro Alex Rivail, que morreu no acidente que deixou 23 pessoas mortas na BR-373 em Ipiranga, nos Campos Gerais, havia publicado nas redes sociais vídeos em que aparece dirigindo a carreta em alta velocidade. Em uma das gravações, publicada em seu perfil no Instagram, o próprio caminhoneiro filma a direção do veículo enquanto o painel indica a velocidade de 120 km por hora. O limite para carros e motos é de 110 km por hora em pistas duplas e 100 por hora em pista simples. Para ônibus e caminhões, o limite máximo é de 90 km por hora em qualquer um desses trechos. Em outra publicação, o caminhoneiro aparece novamente fazendo referência à velocidade. Na legenda, escreveu: "Outros, passei por você e não me cumprimentou. Eu na cabine do carrão." Alex morava em Castro, também nos Campos Gerais. Os vídeos foram publicados anteriormente ao acidente e, por si só, não permitem afirmar que a velocidade registrada nas gravações tenha relação com a causa da tragédia. O acidente, do tipo colisão frontal, foi entre um ônibus da Secretaria de Saúde de Imbituva e um caminhão Scania com placas de Erechim, no Rio Grande do Sul. De acordo com a PRF, as evidências preliminares apontam que o caminhão invadiu a faixa contrária e bateu frontalmente com o ônibus. 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
7: 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Bom dia, São Mateus do Sul! 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
7: Bom dia pra você, e pra você também! Eu sou o Luciano, vamos juntos até às 7. Tô fazendo o que eu gosto na rádio que eu curto pra quem eu adoro. Começando mais um dia.

Hoje é quinta-feira, dia 20 de agosto. Quintou, quintou, quintou. E aí, tudo bem? Você tá bem? Você tá bem? Você tá bem? Você tá bem? Você tá bem? Bom dia, bom dia, bom dia. Tô colocando à disposição aqui o nosso 429-8804-2851 para você interagir com a gente, participar, mandar aquele alusão, aquele bom dia para quem você quiser, né? Porque a gente já começa assim com música e, claro, desejando a você uma quinta-feira abençoada a todos nós, né? A ele, toda honra e toda glória para que tenhamos assim um dia maravilhoso.

0: 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Chitãozinho e Chororó, Fio de Cabelo, é clássico sertanejo, é modão. É música boa tocando pra você na Cultura Sul FM, né, Antônio Moro? Todo dia, né, Antônio? Bom dia, Antônio Moro, Rio Azul junto com a gente. Alô, os amigos aí em Rio Azul. Ô, Rio Azul, cidade de Rio Azul, bonita, né? E claro, a Cultura Sul FM faz eco aí em Rio Azul. Faz eco em Rio Azul. Nelson Pixibe, onde é que você andava, né? Eu tava de férias, eu tava sumido, homem do céu. Você tava sumido, homem do céu. Que você me conta de novidade?
1: Bom dia, meu amigo Luciano, tudo bom? Tudo tranquilo?
0: Tudo.
1: Pixibe do Porto Alegre, Rio Azul. Hoje eu queria pedir a música Sou Deste Jeito do Mundo do Baitaca e oferecer para todos meus Pixibes. E também é meu Rosário. E para você, meu amigo, tudo de bom aí. Que Deus abençoe sempre. E mandar um abraço para o nosso deputado Emerson Bacil aí de Subateus. Que Deus abençoe ele. Tchau, obrigado.
0: Um abraço, Nelson. Tchau, tchau.
1: E vamos mandando essa mulherada levantar, né? Tá na hora, né, mulherada? Vamos levantando, né?
0: Vamos levantando.
1: Manda, Luciano, as mulheradas levantar, já tá na hora, né? Fazer um cafezinho, tudo de bom para elas também. Um abraço para todas as mulheres do nosso Brasil.
0: Ah, e sim, hein, Nelson? E vê se não some, eu tava sumido, ô louco, velho. Tava sem crédito, tava sem internet, que aconteceu? Câmbio também, o Carazinho tá junto com a gente aí, né, Carazinho? Carazinho, bora pra luta. Olha, aí sim, Carazinho. Mirto, bom dia, Mirto, velho. Mirto também tá ligadão. Bom dia, Luciano, poderia tocar a música do Lucas e Igor, não colocou, você não mandou nem o teu nome aqui, você não dá nem. Deixa eu ver uma coisa. Quem que é? Lucas, é você, Lucas? É você, Lucas? Bom dia, viu? Primeiramente, bom dia, bom dia. Vamos ver se der tempo aqui, viu? 5h15. 5h15.
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0: 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Já sabe, né?
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0: 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Banda Céu e Cantos, Copo Furado. Agora 5h29, gente, 5h29. É ou não é potência 5h29, potência? É, 5h29, você acordando com a Cultura Sul FM, onde você estiver, aí o nosso bom dia pra você, nosso bom dia especial dessa quinta-feira, né? Olha, a temperatura marcando 16 graus agora. 16 graus, hoje a quinta-feira deve ser diferente aí, viu? Da semana. É diferente hoje o dia. Hoje não deve esquentar muito. A máxima para 23 graus. E teremos uma quinta-feira aí com bastante nuvens. Bastante nuvens. Não, o sol, olha, o sol vai custar aparecer hoje. Mas não tem possibilidade de chuvas. Não tem aqui, pelo menos não marca chuva, marca tempo nublado pra hoje. Marca tempo nublado só, tá bom? Que bom, né? 5h30. 5h30, o Anderson tá com a gente aí em Faxinaldo Rodrigues. Anderson, Faxinaldo Rodrigues, bom dia. Bom dia pro José, também tá ligado com a gente. Bom dia pra todos que estão na escuta, obrigado José. Valeu, obrigado aí, viu? Também tá ligado. Você pode mandar também o seu recado aqui no 429-8804-2851. Os amigos caminhoneiros aí que estão na estrada, estão na rodagem aí com a gente.
1: Abraço pra todos os amigos caminhoneiros nesse Brasil.
0: Bom dia pros caminhoneiros ligados aqui na Cultura Sul.

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É, mas tem muita gente nesse momento que tá assim, ó. Ó, tem muita gente agora aí. São João do Triunfo, dormindo. Antônio Olinto, dormindo. Malé, o povo tá dormindo. Região de Palmeira, olha aí, ó. Meu Deus, vocês aí também de Paulo Frontin, dormindo. Lapa, a Lapa também, ó, dorme, dorme. E as vilas aqui em São Mateus do Sul, hein? Muita gente nas vilas também, só dormindo, né? Vocês dormem demais, gente. Vocês dormem demais, gente. Gente do céu, vocês dormem demais. Acorda, meu povo. Acorda, meu povo. Acorda aí. Acorda. Vamos acordar, meu povo.

0: Isso, de voltar, Renan e Raí, aqui na Cultura Sul FM. Quem tem cultura tem tudo. Alô, meu amigo Renato Camargo, bom dia, Renato.
1: Bom dia, Luciano. Já estamos de pé na patrola, o povo daí que tá quieto, não curto mais nem a Sheilinha se manifestar, né?
0: Pois é.
1: Vamos pra peleia.
0: A Sheilinha, Sheilosa, Sheilock, Sheilinha, tá atrasada hoje, hein? Ai, ai, ai, ai, ai, que tá acontecendo com esse povo, gente? Que tá acontecendo com esse povo? Tão muito dorminhoco, muito dorminhoca. Essa menina, essa mulher aí, tão bonitinha, né? Tão bonita, com as unhas aí feitas, hã? Aquele cabelão bonito. Mas hoje tá tão preguiçosinha, tão preguiçosinha. Bora trampar, né? Diz aqui o Serginho da Vila Verde. Bom dia, Serginho da Vila Verde. A Mariana tá acordada, né, Mariana? Mariana Inês Furtak, da Lagoa da Cruz, já tá acordadinha, já tá ligadinha, já tá preparada pra ir pro colégio, né, Mariana? Bom dia pra você e pra família toda aí. Alô, João.
2: Bom dia, aqui é o João Paulo. Queria pedir a música do Baitaca, Cordiona Velha. Oferecer pro pessoal do Morão, o pessoal da rádio, pra torcida São Paulino. E pros meus amigos das tias do Zidá e Papua. E também vai pra minha filhinha, Maria Eduarda.
0: Tá bom então, amigão. João Paulo, um abraço pra você e pra sua família linda aí. Deus abençoe a nossa quinta-feira, viu? Deus abençoe.
3: Bosta nenhuma. Seu Ganso de São João do Triunfo tá mandando mensagem cedo pra você.
0: Ó, Ganso, velho, São João do Triunfo. Tá ligado, meu amigão Ganso. Ei lá, Ganso, velho, ei lá, Ganso. Tá mais animado que Ganso novo, né, Ganso? Tá bom, então, um abraço pra você, bom dia, viu?

0: Vamos, gente, vamos.
1: É Grupo Carisma.
0: 15 para as 6. Vai levantando aí, nem que gema. Vai se agarrando, vai gatinhando, mas levanta.

0: Tá aí, ó. Grupo Carisma, nosso amor tá bagunçado. E aí, meu amigo Jorge, bom dia.
1: Bom dia, meu amigo Sérgio.
0: Não, Luciano, Jorge. Jorge, vamos fazer certo o negócio aqui, Jorge. Vamos fazer certo o negócio aqui. O negócio aqui tá bagunçado, mas tem gerência, viu? Tem gerência. Ô, Jorge, faz quanto tempo que não participa aqui, Jorge? Faz quanto tempo? Conta, moleque, agora você já se entregou. Agora você já se entregou, né? Já se entregou, nosso amigo Jorge aí, bom dia. Aqui é o Luciano Munhoz, muito prazer. Fala comigo, Jorge.
1: Bom dia, meu amigo Sérgio.
0: Não, é Luciano, meu nome é Luciano. Jorge, tô brincando, fala comigo aí, vai.
1: É o Luciano Munhoz, desculpa, eu, amigo velho.
0: Aí.
1: Manda boa pra nós, né? Estamos tomando mate já, beleza?
0: Beleza, Jorge.
1: É o Luciano Munhoz,
0: um abraço.
1: Desculpa, eu, amigo velho.
0: Ah. Valeu. Um abraço, Jorge. Bom mate pra você aí, pra família aí, tá? Obrigado. Obrigado e uma quinta-feira abençoada pra você, pra família toda aí. Que Deus e Nossa Senhora aí acompanhe aí a nossa trajetória aí nessa quinta-feira, né, Jorge, velho?

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4: Bom dia pra vocês, é de Araucária. Bom dia, Balsa Nova. Bom dia.
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4: Contenda também com a gente, né?

Aqui não, Pico Pico. A minha mana, maninha tá ouvindo em Campo Largo. Beijo pra você, mana, que eu amo. Ana Paula tá na sintonia. Beijo pra criançada aí também. Bom dia, bom dia, bom dia. Aqui não, Pico Pico. Aqui a pegada é seca. Até às 7 da manhã. Acorda, meu povo. Se não acordar, nós vamos te arrastar da cama aí, hein? Com cama e tudo. Você que sabe.

0: 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Sorriso Lindo e a música Cabelão Preto. Continue participando, mandando a sua mensagem aqui no 429-8804-2851. Mandar um abração aqui para ele que tá aí com viajando para Ponta Grossa, né? Com pacientes. Está com pacientes, está transportando pacientes. Nosso amigo Renato de Rebouças. Bom dia, Renato. Ele tá na estrada e tá dizendo que tem bastante neblina, né? Tem bastante neblina. Tem lugares aí, tem pontos, né? Tem pontos com neblina, gente. Então, atenção aí, atenção motorista. Ô, meu amigo, ô, Renato, vai devagar aí então, tá? 70 no velocímetro e 97.5 no rádio. O Hélio Burzinski, do Espigãozinho, também tá confirmando a audiência. Bom dia, Hélio. Eleni também tá na escuta. Eleni Maciel, da Vargem Grande. Bom dia, Eleni. Bom dia também para o pessoal aí da Fitway, né? Pancão, um abraço, Pancão, da Fitway. Bom dia, gente boa. Excelente quinta-feira para todo mundo aí. 6 em ponto.
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3: O Tribunal Superior Eleitoral, TSE, informou nesta quarta-feira, dia 19, que até a data recebeu, por meio da ferramenta Pardal, 1.103 denúncias de infrações irregulares em propagandas eleitorais. A ferramenta Pardal foi disponibilizada no último domingo, dia 16, data que marcou o início da propaganda eleitoral para o pleito de 2026. O impulsionamento pago de conteúdos digitais representa a principal queixa encaminhada à Justiça Eleitoral até o momento,

0: somando 339 denúncias, 30,73% do total. Infrações genéricas na internet aparecem na segunda posição, com 289 registros, 26,2%, seguidas por irregularidades com uso de bens públicos, com 105 casos, 9,52%. A apuração das denúncias recebidas no Pardal é feita pelo Ministério Público Eleitoral, que avalia se há ou não indícios de crimes. Para registrar uma irregularidade, o eleitor deve se identificar utilizando a conta gov.br ou o aplicativo e-título. A identidade do denunciante é resguardada por sigilo legal. O sistema permite anexar fotos, vídeos, arquivos de áudio ou links que comprovem a suspeita de ilegalidade. Ao concluir o procedimento, é emitido um número de protocolo para acompanhamento. 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
4: Bom dia, Antônio Olinto. Bom dia, São Mateus do Sul, a capital do mate do Brasil.

0: Alô, você internauta também que ouve a gente pela internet, né?
1: Brasil!
0: 6:07 nessa manhã de quinta-feira, dia 20 de agosto, 6:07. Bom dia pra você que já tá na lida, já tá aí no trabalho, tá levando a gente de carona aí no carro, né? No rádio, tá trabalhando, bom dia!

0: Gauchada, 6h17, na Cultura Sul FM, Ivonir Machado. Alô, mulherada! Bom dia, Dionísio. Dionísio tá ligado com a gente, tomando chimarrão, ouvindo a Cultura Sul FM, ali no Coxilhão do Meio, São João do Triunfo. Alô, pessoal aí do Coxilhão do Meio, um abraço pra vocês aí, Dionísio. Alô, Tiano, bom dia, Tiano, bom dia, Daiane. Um abraço pra vocês aí também, família. O Marcelo tá ligado, alô, Marcelo, também tá ouvindo a gente. A Geralda tá aqui na Vila Palmeirinha. Geralda, minha amiga G, bom dia. Marianinha, Marianinha, Marianinha.
1: Bom dia, manda um abraço pro meu pai, Mário Lecheschi, e minha mãe, Maria Lúcia Furta Kalecheschi, que vão colher erva. Aqui é a Mariana Inês Furta Kalecheschi, da Lagoa da Cruz. Um abração pra todos vocês aí, que Deus abençoe todos nós.
0: Amém!

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Vamos fazer com a Siquinha na tristeza, gente. Como é que você tá hoje, hein? Tá triste, tá alegre? Ó, vamos melhorar esse rostinho aí. Não quero ver ninguém triste hoje, não, hein?

0: gosto de café amargo na Cultura Sul FM. Luan e Luciano. Bom dia, Jéssica, bom dia, Ana. Estão aí na... pessoal das vans, né? Pessoal das vans, transportando aí alunos, transportando aí também funcionários. Falar em funcionários, bom dia também pro pessoal da expedição aí da Insepa. Bom dia, o povo da expedição aí da Insepa, também na sintonia com a gente sempre, né, rapaziada? Sempre, sempre, sempre. A mulherada também que trabalha aí na Insepa, na PX. Bom dia, pessoal da área. Bom dia, bom dia, bom dia. Bom dia para você que já tá aí indo pra lida, também já se preparando, já tá com a botina no pé, pronto para encarar mais um dia aí, né? Vai na lida do fumo, vai pro mato, vai pro corte, vai pro pessoal da plantação em geral aí, né? Sempre ouvindo a gente, obrigado, viu? Sérgio Soriani tá chegando, trazendo aqui os destaques, o que vai ao ar daqui a pouquinho, alguma coisa, né, do que vai ao ar daqui a pouco no Cultura Sul Notícias, primeira edição.
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0: Já tá aqui com a gente, bom dia, Sérgio.
2: Bom dia, Luciano, bom dia, ouvintes. Quero mandar um abraço aí pro Renato, da ambulância aí de Rebouças. Já ouvi que ele tá ligado aí, né? Tá na estrada, Renato. Um abraço pro Portela, todos os funcionários aí da área de saúde que estão trafegando nesse momento, estão deslocando para Curitiba com paciente, enfim, uma boa viagem. Que São Cristóvão abençoe a viagem de vocês e acompanhe até o destino e no retorno também, né? Olha, daqui a pouquinho nós vamos trazer informações atualizadas com relação ao trágico acidente de ontem lá em Ipiranga, BR-373, e o detalhe, viu? A Polícia Rodoviária Federal já faz uma colocação aí de que o condutor do caminhão haveria entrado aí na pista contrária, invadido a pista contrária, né? E pela própria imagem que a gente viu aqui, né, ontem, né, a forma em que o caminhão estava parado, né, lamentavelmente aí invadiu, né, a pista contrária, acabou colidindo, matando 23 pessoas e ele também, o condutor do caminhão, morreu. O que teria acontecido, né? Só a perícia vai descobrir se teve mal súbito, problema técnico, né, no caminhão, problema mecânico, né, e assim por diante. Então daqui a pouquinho nós vamos trazer detalhes. Olha, hoje, eu vou ampliar essa notícia aqui logo mais. Febraban deve promover 24 horas aí de greve dos bancários e tá marcado para hoje. Então já já, nós vamos trazer informações.

0: informações aí com relação a essa notícia. Noticiário local, policial, fiquem ligados conosco, tem muita informação por aqui.
1: Eu vou correr lá no banco e tirar o meu dinheiro.
0: Pois é.
1: Vou correr lá, tirar o meu dinheiro, já que vou entrar em greve. Como é que eu vou ficar? Não dá pra ficar liso, né?
0: É verdade. Não. E também aqui, liso. Abriu agora aqui, ó. Municípios do Paraná, afetados por granizo, tem emergência homologada. Tá certo?
1: Certíssimo. Daqui a pouquinho essas e outras informações. Cultura Sul Notícias, Cleverson Daniel, Sérgio Soriani, trazendo essas notícias para você. Deixa eu mandar aqui um abraço antes que eu esqueça para minha prima que tá ouvindo a gente em Irati, né? Um abraço para Cléo. Oi, Cléo. Bom dia para você, pro maridão aí. Um abraço para a família aí. Família que ouve a Cultura Sul Unida permanece unida, hein? Dá um abraço lá no padrinho, dá um abraço lá na madrinha. Um abração para vocês, tá? Abraço, abraço, abraço. Irati na sintonia com a gente, Cleuzinha. Seis e trinta e dois.

Cultura Sul FM, tocando pra você os Monarcas, o Vento. Bom dia, Magrão. O que aconteceu, Magrão? Acordou cedo pra quê hoje? Ah, já sei, o Magrão tá em São João do Triunfo, hein? Acordou aí cedo pra... Garanto que levantou pra tomar remédio, né, Magrão? É, acordou, deve ter essa hora, pra acordar essa hora, acordou pra tomar remédio, certeza. Toma o remédio e daí dorme até as 9. Aí lá, Magrão velho. Quem tá com a gente por aqui, bom dia, Marlon. Bom dia, Marlon, tá ligado também. Olá, Luciano, bom, tamo na escuta aqui trabalhando com a van. É...

O Chicão, né? Chicão de Malé. Ô, Chicão, alô, Malé. Um abraço pra vocês aí, abraço pra você, Chicão, aí na van. Com o radião velho tuchado na Cultura Sul FM. Aí lá, aí é bonito, hein? Quem mais aqui? Bom dia também, mandou bom dia. Vitória, é você, Vitória? Bom dia pra Vitória. Ó, que nome bonito, hein? Começar o dia dando bom dia pra Vitória. É bom, né? Então, bom dia, Vitória! Ótima quinta-feira pra nós, Valéria. Bom dia, Valéria, também ligada. Nossa, quanta gente aqui, que legal, hein? Olá, Luciano, quero parabenizar o Gustavo Castro, que está de aniversário hoje em Fluviópolis. Receba os parabéns da família. Como é que eu vou falar o nome dessa família? Como é que eu vou falar o nome desta família? Receba o nome da família, vou tentar, viu? Ah, eu vou tentar. Da família Vipish, é isso? Eu acho que é Vipes, do Passo do Meio. É, um abraço pra vocês então aí dessa família bonita, do Gustavo Castro, que tá de aniversário hoje. Parabéns, Gustavo. Ô, cadê as palmas aqui pro Gustavo, gente? Vamos bater palma pra ele, merece. Aê, merece, merece. Bom dia, parabéns. Sucesso, saúde e alegria.

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4: Cultura Sul FM, a hora certa, 6h39. 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

Bom dia para você ligado com a gente, onde você estiver agora aí nas vilas, né? Você que já tá aí indo para o trabalho. Bom dia, 6:42. João Paulo e Daniel.

Cultura Sul FM no pique do rádio com Rio Negro e Solimões na sola da bota. Bom dia pro meu pai, seu Ivo Munhoz, tá na sintonia. Mãe Terezinha, benção pai, benção mãe. Então lá em Campo Largo, na sintonia com a rádio Cultura Sul FM, 6h48. Deixa eu ver quem tá aqui agora, o José Carlos. Bom dia, Zé Carlos. O também aqui comigo, Luciano, manda um alô aí pra nós na escuta. Coxilhão das Ameixeiras. Logo plantar tabacos. O Amauri Varchak. Coxilhão das Ameixeiras. Bom dia, Amauri. Quinta-feira abençoada aí, viu? Quinta-feira abençoada pra vocês aí do Coxilhão. Também marcando presença por aqui o Evenilson. Tomando um chimarrão. Evenilson Muchinski na Vila Palmeira, bem de boa, tomando aquele chimarrão, é bom, hein? Daqui a pouquinho logo pra peleia, lá no Cantagalo. Um abraço, viu? Já toquei o Renan e Raí agora há pouco aí, Evenilson. Você acordou tarde hoje, acordou tarde. Mande, Luciano, uma música pra nós aqui. Estamos tomando café aqui no... Onde? 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Um abraço então aí, viu? Bom cafezinho pra vocês aí, bom cafezinho. Um abraço também pro Arlindo, que tá curtindo a Cultura Sul FM. Ele tá na Colônia Iguaçu, né? Colônia Iguaçu. Arlindo. Valeu, Arlindo. A Marlene também tá ouvindo. Oi, Marlene. Marlene de Paula, da Vila Palmeirinha. Que Jesus abençoe a todos nós. Amém, viu, Marlene? Bom dia.

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Bom, gente, ponto final pra mim. Mas tô de volta daqui a pouco, meio-dia e meia, viu? Meio-dia e meia. Alô, Leopoldo, bom dia, Leopoldo. Bom dia, Jardel. Bom dia, pessoal que tava. Bom dia, pessoal que tava ontem na feira gastronômica, né? Aí na praça. Um abraço pra vocês aí, rapaziada, minha gente. Meio-dia e meia tem mais. Eu volto com o Zap do Povão. Vem aí, Cultura Sul Notícias, primeira edição. Fica ligado aí com a gente, viu? Aí tem música pra rolar ainda. Vamos fazer pular pra cima agora aí o tampão do porta-mala. Essa aqui é pra testar o alto-falante do carro e ver se tá

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1: Bom dia para você, 7:03, mais uma edição então aqui do nosso Cultura Sul Notícias para você a partir de agora na sua manhã de quinta-feira. Já estamos nos aproximando de mais um final de semana. Bom dia, São Mateus, bom dia a toda a nossa região, as cidades vizinhas, as mais de 50 cidades que acompanham aqui a programação da nossa manhã, do nosso Cultura Sul Notícias a partir de agora no seu rádio.
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2: Bom dia. Bom dia, Cleverson. Bom dia, ouvintes. Estamos chegando. Hoje tem muitos destaques aí, muitas notícias, atualizações. Então, fiquem ligados conosco.
1: E claro, né? Você que está em casa, bom dia. Você que está no trabalho, bom dia. Você que está aí já se preparando, né, para mais um dia de trabalho, está na sua casa, está ouvindo a Cultura Sul FM. Um abraço para você, de São Mateus, da região, das cidades vizinhas, amigos motoristas dos ônibus escolares, das vans, enfim, das empresas também, das indústrias aqui de São Mateus do Sul e também de toda a nossa região, né, que leva o pessoal da Insepa, pessoal aí da PX também. Um abraço, viu, pro pai que tá levando o filho pra escola, os professores, as professoras, os motoristas que estão na estrada, os caminhoneiros, as caminhoneiras, os viajantes e, claro, né, você que tá aí pode mandar o seu áudio já contando pra gente aí como que tá a movimentação. Os ouvintes participam, interagem com a gente, você que está indo aí sentido São João do Triunfo, sentido Nando Vitória, sentido Irati, Curitiba, né, Ponta Grossa, manda mensagem pra gente, participa a partir de agora em mais um programa que está começando, Sérgio Soriani.
2: Exatamente, olha, a visibilidade um pouco reduzida, daqui a pouquinho a previsão completa aí do tempo pra você.
1: 7:05.
3: Bom dia, meus amigos aí da rádio, Sérgio Soriani. Aí o nosso amigo Cleverson, sentido União da Vitória aí, uma neblina, mas tudo tranquilo aí, beleza, meus amigos?
2: Beleza.
1: Muito bem, um abraço pra você, viu, pra todos os amigos que estão na estrada, sentido União da Vitória, na 476, né, quem tá passando por aí, quem tá vindo, quem tá indo, então uma pequena neblina aí nessa região, né, então cuidado sempre, é muito bom, né, um abraço pra você, 7:06.
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1: São Mateus do Sul tem previsão de tempo bom hoje, temperatura nesse momento 16 graus, pode chegar a 25 graus a temperatura nesta quinta-feira, nesse dia 20 de agosto, aqui na nossa cidade de São Mateus do Sul, Sérgio Soriani.
2: E olha, para amanhã a mínima 9, hein? Então, ó, hoje 15 a mínima, agora está marcando 16 graus centígrados aqui nos estúdios e amanhã já despenca para 9 graus e no sábado 6 graus e domingo também.
1: Tá, então, né, gente? Vai dar uma baixada na temperatura, vai baixar a temperatura, né? Quem achou que tava começando a ficar quente, já vai começar a baixar a temperatura aí, com certeza. Agora são 7:06, mensagens, você sabe, 8804-2851, é só você mandar sua mensagem, tem reclamação, temos o quadro do Povo Reclama, enfim, né, você participa, você que tá do nosso lado, sempre acompanhando aqui a Cultura Sul FM, a nossa primeira edição do Jornal Cultura Sul Notícias.
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1: E o Paraná é campeão em mortes no trânsito. O Paraná registra duas grandes tragédias em 24 horas.
2: Municípios do Paraná afetados por granizo têm emergência homologada.
1: Uma coisa que vem mudando, e é óbvio, né? A gente percebe aí, conversando com as pessoas mais jovens, uma pesquisa apontou mudança de mentalidade na nova geração. Os jovens brasileiros não querem mais trabalhar de CLT, não querem mais trabalhar de carteira registrada, né? Querem empreender. Daqui a pouco mais detalhes.
2: Bancários anunciam paralisação de 24 horas nesta quinta-feira.
1: Com vacina nova, dia D da campanha multivacinação será neste sábado no país.
2: Ainda Previdência. Previdência quer benefício automático após recurso favorável assegurado do INSS.
1: Essas e muitas outras para você a partir de agora aqui na sua manhã.
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2: Nos destaques policiais, médica responsável por UTI pediátrica é denunciada pela morte de 6 crianças no Paraná e vai responder por homicídio culposo. Ainda você terá aqui, ó, quem são os 23, as 23 vítimas fatais que morreram em acidente entre micro-ônibus e carreta no Paraná. Duas adultas, ou eram duas crianças e 21 adultos.
1: Essas e muitas outras informações para você a partir de agora, também falando aí da nossa região, de Nova Vitória, Bituruna, Irati, já para você aqui na programação, o giro das informações aí da nossa região.
2: Em União da Vitória, a Polícia Militar prende homem por posse ilegal de arma de fogo e detém suspeito de violência doméstica em Bituruna. Irati, ocorrências registradas nas últimas horas relacionadas a furtos, drogas, violência doméstica, infrações de trânsito, ameaças, danos e perturbação de sossego.
1: Hoje é quinta-feira, dia 20 de agosto, 7:08.
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1: O programa já está no ar para você, uma excelente manhã, né? Para você, amigo que está ouvindo a Cultura Sul FM, já está aí movimentando, começando o seu dia. Lembrando que hoje teremos a Missa da Família também, que completa 10 anos de história, com celebração especial nessa quinta-feira na igreja, na paróquia Perpétuo Socorro, aqui em São Mateus do Sul. Essas e muitas outras informações a partir de agora aqui na sua manhã. O STF ampliou a Lei Maria da Penha para casos sem vínculo doméstico. Confira a reportagem a partir de agora da Agência Web de Notícias.
4: Uma decisão histórica do Supremo Tribunal Federal ampliou a proteção prevista na Lei Maria da Penha para mulheres vítimas de violência de gênero. Por unanimidade, os ministros entenderam que medidas protetivas podem ser concedidas mesmo quando não existe relação doméstica, familiar ou afetiva entre a vítima e o agressor. A decisão foi tomada nesta quarta-feira, poucos dias depois de a Lei Maria da Penha completar 20 anos e deverá orientar processos semelhantes em todo o país. O STF acolheu uma tese defendida pelo Ministério Público de Minas Gerais, apresentada pela promotora de justiça Denise Guerzoni, coordenadora do Centro de Apoio Operacional às Promotorias de Combate à Violência Doméstica e Familiar contra a Mulher. A promotora comentou a decisão.
5: A decisão do Supremo Tribunal Federal é um marco importantíssimo em termos protetivos para meninas e mulheres. O Ministério Público de Minas enviou o recurso competente, colocou sob apreciação do Supremo Tribunal Federal a possibilidade de extensão das medidas protetivas para o ambiente comunitário, além do ambiente doméstico, derivado de uma relação íntima de afeto, de uma relação doméstica ou de uma relação familiar. Se corrige com essa decisão esse espaço protetivo, essa lacuna de proteção, trazendo até então uma assimetria de proteção, visto que se uma violência de gênero acontecesse contra uma mulher fora do parâmetro do tripé da Lei Maria da Penha, íntima de afeto, doméstico ou familiar, ela não teria acesso aos mesmos mecanismos de proteção.
4: Na prática, a mudança alcança situações de violência de gênero praticadas por desconhecidos, colegas de trabalho ou outras pessoas sem vínculo familiar ou afetivo com a vítima. Casos de perseguição, assédio, violência psicológica e discriminação de gênero também podem resultar em pedido de medida protetiva. A tese apresentada pelo MPMG defende que a violência contra a mulher não está limitada ao ambiente doméstico. Durante a sustentação no STF, Denise Guerzoni apresentou dados de Minas Gerais. Em 2024, foram registrados 169 feminicídios consumados e 248 tentados. Apenas 17% das vítimas tinham medidas protetivas vigentes.
5: Por exemplo, nós tivemos, num tempo recente, a morte de duas mulheres, né, no interior do estado do Rio, por um colega de trabalho não aceitar ser chefiado por duas mulheres. Então, aquelas duas mulheres que com aquele colega de trabalho não mantinham relação íntima de afeto, não mantinham uma relação doméstica, não mantinham uma relação familiar, sofreram um feminicídio. Absolutamente alinhado ao tipo do feminicídio, que é a expressão máxima da violência contra a mulher, que os institutos, notadamente o Instituto da Medida Protetiva, que vem como uma gestão de risco naquele entorno daquela mulher, seja aplicável àquelas mulheres que sofrem violência.

0: violências fora do ambiente doméstico e familiar, mas por menosprezo ou discriminação.
1: O STF também estabeleceu que, em situações de risco imediato, um pedido de medida protetiva apresentado a um juízo que não seja o competente deve ser analisado antes do encaminhamento ao órgão responsável. A decisão ainda reconhece a possibilidade de proteção em casos de violência política contra a mulher. Para o MPMG, a decisão aproxima a lei brasileira dos tratados internacionais de direitos humanos e reforça o caráter preventivo da Lei Maria da Penha, que é proteger a mulher antes que a violência chegue ao resultado mais extremo. Do Ministério Público de Minas Gerais, para a agência Rádio Web, Vinícius Araújo.
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3: Agora são 7:13, 7:13, e olha, os bancários de todo o país farão uma paralisação de 24 horas nesta quinta-feira, segundo o Comando Nacional dos Bancários. Segundo o sindicato que representa esses trabalhadores, a paralisação foi aprovada na segunda-feira, dia 17, após assembleias realizadas para discutir uma resposta à condução das negociações dos bancos com a entidade patronal, a FENABAN, a Federação Nacional dos Bancos. As reivindicações são 5% de aumento real para salários e demais verbas, além da reposição da inflação, aumento do piso salarial da categoria, aumento dos valores do Vale Refeição e Vale Alimentação e valorização da participação nos lucros e resultados. Para Neiva Ribeiro, presidente do Sindicato dos Bancários de São Paulo, Osasco e Região, e coordenadora do Comando Nacional dos Bancários, a falta de negociação não é compatível com o setor mais lucrativo do país. Os bancos estão com a nossa pauta de reivindicações desde o dia 24 de junho. A mesa de negociações começou no dia 2 de julho e, desde então, tiveram a oportunidade de apresentar uma proposta. Porém, até agora, faltando 2 semanas para a data base, não apresentaram mais nada, disse em nota. A FENABAN, a Federação Nacional dos Bancos, e a FEBRABAN, que é a Federação Brasileira dos Bancos, disseram que receberam em 24 de junho a pauta de reivindicações referente à campanha salarial de 2026 e que a agenda para resolução está dentro do prazo. Só que tem um detalhe aqui, ó. Os bancos fazem essa paralisação, as cooperativas de crédito não. Por exemplo, Cressol, Sicoob, Sicred vão atender normalmente hoje. As cooperativas de crédito não fazem parte da FEBRABAN e nem da FENABAN, né? Então, a instituição deles ou delas é outra. Então, cooperativas de crédito não paralisam, né? Somente os bancos em si, né? Então, vamos aguardar aí os desdobramentos.
4: Agora, 7:15.
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4: Você continua ligado aqui na Cultura Sul FM com as informações da primeira edição. Lembrando que meio-dia tem a segunda edição aqui do nosso jornal, do Cultura Sul Notícias, e você participando e interagindo com a gente. Daqui a pouco mais informações, falar também do dia da vacina, né? Dia D da campanha de multivacinação daqui a pouco, que será nesse final de semana, e muitas outras informações também sobre a Missa da Família, que acontece hoje aqui em São Mateus do Sul, comemorando 10 anos.
3: Inclusive, os detalhes aí do dia D aqui em São Mateus do Sul já estão lá no nosso portal P97, vá lá e confira, né, os locais, horários, enfim, está tudo certinho lá para o nosso ouvinte, o nosso internauta aqui da Cultura Sul FM.

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8: Agora 7:22, bom dia.

0: Uma excelente manhã para você de São Mateus do Sul, para você da nossa região que está acompanhando a Cultura Sul FM. Mande sua mensagem para cá, participa com a gente, um bom dia. Bom dia para quem está ouvindo, o Flávio está curtindo a nossa programação sempre. Alô, Flávio, abraço para você. São muitas mensagens chegando aqui, né, gente? Muita gente aqui, os vigilantes, né, da Petrobras trabalhando e ouvindo a Cultura Sul FM da Sempre. Abraço, pessoal, aí da trabalhando e acompanhando a gente, né? Os vigilantes, tudo de bom para vocês. E todos os vigilantes aí de São Mateus, da nossa região, que acompanham, que ouvem a Cultura Sul FM. Vigilante super conhecido aqui na cidade, o nosso amigo Zenei Gralac, um abraço, vizinho aqui da rádio, né? E acompanha sempre aqui o nosso jornal também. Abraço, Zenei Gralac.
1: Saúde.
0: Com vacina nova, dia D da campanha de multivacinação, será neste sábado, acontece também em São Mateus do Sul, viu, gente? Então, esse sábado, dia 22, acontece em todo o Brasil o dia D de campanha de multivacinação, com ofertas de 20 doses, o calendário nacional de vacinação para proteger crianças e adolescentes menores de 15 anos. Os jovens devem comparecer a uma unidade básica de saúde ou qualquer ponto de vacinação para atualizar, né, a carteirinha de vacina. A campanha começou no início do mês e segue até o dia 1º de setembro. Entre as vacinas ofertadas estão imunizantes que protegem contra doenças como meningites, tuberculose, cânceres associados à infecção pelo HPV e, além disso, pela primeira vez, a campanha conta com a vacina pneumocócica 20 valente, né? Incorporada em junho ao calendário. A dose amplia a proteção contra doenças causadas pela pneumococo, incluindo pneumonias, meningites, e também é indicado para crianças menores de 5 anos. Até a última quinta-feira, o Ministério da Saúde havia distribuído mais de 180... Até a última quarta-feira, o Ministério da Saúde havia distribuído mais de 180 milhões de doses para garantir a vacinação em todo o país ao longo do ano. Vacinas contra a influenza, o sarampo, enfim, a poliomielite foram as mais aplicadas. Aqui em São Mateus do Sul, né, você que está ouvindo a Cultura Sul FM também, né, nesse sábado poderá ir até o centro de saúde, fica no centro da cidade, ali no antigo 70, todo mundo aqui de São Mateus conhece, né, no ambulatório, na Vila Bom Jesus, também na Vila Palmeirinha, e durante a mobilização as equipes de saúde irão conferir as doses registradas e orientar os pais e responsáveis sobre a necessidade da atualização da vacinação conforme o calendário nacional de vacinação. Para o atendimento é necessário levar a caderneta de vacinação, que é a carteirinha da criança ou do adolescente. A atualização das vacinas é muito importante para prevenir doenças e ampliar a proteção individual coletiva. Então, final de semana é o dia D de vacinação, então você leva seu filho, porque com consciência tudo fica muito melhor. Muito importante a vacinação, Sérgio Soriani.
2: Sem sombra de dúvidas, então dia 22 de agosto, né? Das 9 às 16, é isso?
0: Isso mesmo.
2: Às 16, né? Nos pontos aí que o Cleverson já colocou, das 8 às 16.
0: Das 8 às 16.
2: Das 8 às 16. Crianças e adolescentes menores de 15 anos, centro de saúde, ambulatório, ESF Bom Jesus, ESF Palmeirinha, e levar a caderneta de vacinação para atualizá-la. É muito importante levar a caderneta, aí vai ter tudo certinho ali. Vai ser atualizado na caderneta. É atualizado ali também naquele sistema do SUS, né, que é informatizado, né, mas é bom você levar a carteirinha, que daí você já vai ficar por dentro do que falta, né, as datas, enfim, tudo certinho. Então compareça.
0: Então já sabem, esse sábado das 8 até as 4 horas da tarde, das 8 da manhã às 4 horas da tarde.
2: Olha, municípios do Paraná afetados por granizo têm emergência homologada. 5 decretos de situação de emergência publicados pelas prefeituras de reserva, Santa Maria do Oeste, Marquinho, Palmital e Cândido de Abreu foram homologados no estado do Paraná. Os municípios mais afetados pelas tempestades de granizo que atingiram o Paraná na última semana. Desde o último sábado, o pedido das prefeituras à Coordenadoria Estadual da Defesa Civil entregou no total 32 mil telhas para auxiliar 6 cidades com mais residências danificadas. Os carregamentos foram enviados para Santa Maria do Oeste, 1.014 residências, Reserva, 404 residências, Cândido de Abreu, 180 residências, Marquinhos, 100 residências, Morretes, 80

0: Palmital 75. Além de telhas, foram entregues 560 cestas básicas, 660 colchões de solteiro, 635 kits dormitório, cobertor, lençol, fronha e travesseiro, 325 kits higiene, sabonete, escova dental, pasta dental, toalha de banho, papel higiênico e absorvente, e 245 kits limpeza, saco plástico, lixeira, pá, coletadora, pá coletora, né, vassoura, rodo, sabão em barra, pano de limpeza, balde, luva de borracha, sabão em pó, esponja de limpeza e esponja de aço. O decreto tem validade de 180 dias e assegura o respaldo legal para o município atuar de forma rápida nas áreas atingidas. Na prática, a medida autoriza a dispensa de licitação para compra de itens de ajuda humanitária, o restabelecimento de serviços essenciais e a execução de obras urgentes de reconstrução. Os cinco municípios aguardam agora o reconhecimento dos decretos pela União. O reconhecimento formal da situação de emergência pelas esferas estadual ou federal amplia a rede de apoio ao município. Com o aval dos demais entes da federação, é possível viabilizar a liberação de recursos operacionais diretos e garantir assistência imediata à população afetada, incluindo acesso ao saque do FGTS e linhas de crédito especiais para agricultores atingidos. Então, cinco municípios no estado do Paraná enviaram, né, esse pedido, né, foram afetados pelo granizo, enviaram aí esse decreto aí, ou os pedidos aí, para a Coordenadoria Estadual de Defesa Civil, o SEDEC, e foram aprovados aí então os pedidos dos municípios que serão beneficiados aí com kits, telhas, enfim, né, os materiais necessários para a reconstrução.
1: Agora 7:29, 7:29, bom dia para você que está acompanhando aqui o nosso Cultura Sua Notícias, bom dia para você de São Mateus, das cidades vizinhas, Triunfo, Antônio Linto, pessoal de Rio Azul, pessoal de Irati, de Rebouças, audiência muito grande aí em toda essa região que acompanha aqui a programação da Cultura Sua FM. Um abraço para você que está aí na sua casa, no seu trabalho, para você que está no carro e está levando a Cultura Sua FM de carona aonde você estiver, tá bom? E pode mandar mensagem, pode participar com a gente, muito importante sempre a participação. Você que está sempre do nosso lado, aqui no 8804-2851. Falando sobre emprego, né, só antes de eu chamar a reportagem, pode falar, Sérgio.
0: Não, pode concluir.
1: Empresas buscam talentos além da formação técnica para contratar. Confira a reportagem.
2: A busca por talentos no mercado de trabalho está mudando e as empresas estão percebendo que o comportamento humano pesa tanto quanto a formação técnica na hora de contratar. Pesquisa realizada pela Hatch Recursos Humanos revela que 76% dos empresários acreditam que é mais fácil ensinar competências técnicas do que desenvolver aspectos comportamentais. Adriana Paula de Azambuja, administradora da área de formação e orientação profissional do CRAMG, Conselho Regional de Administração de Minas Gerais, fala sobre os desafios enfrentados pelas empresas para encontrar profissionais que atendam ao perfil comportamental esperado.
3: A dificuldade das organizações em encontrar profissionais, ela pode ser explicada por uma combinação de fatores. Dentre eles, a velocidade das mudanças aumentou e maior do que a capacidade tradicional de uma formação e desenvolvimento de profissionais. Um outro ponto é que existe um descompasso entre formação e realidade de trabalho. As empresas buscam profissionais capazes de pensar criticamente e decidir bem em cenários de mudança. As competências comportamentais, elas não são desenvolvidas simplesmente por meio de cursos teóricos. Elas exigem experiência, prática, feedback, né, em situações reais de trabalho.
2: As chamadas soft skills, as habilidades comportamentais, emocionais e sociais, podem ser desenvolvidas ao longo da carreira, como explica Adriana Paula de Azambuja.
3: Ponto importante é não pensar, né, em desenvolvimento de soft skills como um curso isolado. É mais eficaz a gente transformar essas competências, né, em hábitos de trabalho. E uma estratégia que pode ajudar é buscar o feedback específico de gestores, colegas, liderados, né? Isso vai ajudar o profissional a identificar comportamentos que nem sempre ele vai perceber sozinho. Buscar também a orientação de profissionais mais experientes é outra excelente estratégia. Essa troca permite observar na prática diferentes formas, né, de tomar decisão.

0: Vai aprender com a maior experiência do outro.
1: A tendência é que as competências comportamentais continuem ganhando espaço à medida que as empresas busquem profissionais capazes de lidar com ambientes cada vez mais dinâmicos e colaborativos. Agência Rádio Web, produção e reportagem, Priscila Mendes.
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3: Bom, daqui a pouco as informações policiais para você aqui na Cultura Sul FM, você vai conferir, né? Só lembrando mais uma vez da Missa da Família, que celebra 10 anos de história, com celebração especial hoje, nessa quinta-feira, dia 20. A paróquia Nossa Senhora do Perpétuo Socorro, na Vila Proma, em São Mateus, se prepara para celebrar hoje, quinta-feira, uma década de história da Missa da Família. A celebração, que começou há 10 anos, nasceu com a proposta de fortalecer os laços familiares e oferecer um momento de fé e união para a comunidade. A iniciativa teve início em 2016, quando o padre Sidney José chegou à paróquia e ouviu os próprios fiéis a necessidade de uma atenção especial às famílias. A primeira celebração contou com apenas 12 pessoas. Com o passar dos anos, porém, a participação cresceu e a Missa da Família se tornou uma tradição na comunidade. Pois é, segundo o padre Sidney, o envolvimento das famílias foi tão grande, chegou a ser necessário ampliar a estrutura da igreja para receber os participantes. Mesmo após a transferência do padre, a tradição foi mantida pelos sacerdotes e passaram pela paróquia. Agora, 10 anos depois, ele retorna para participar da celebração comemorativa. A Missa da Família será realizada nesta quinta-feira, dia 20 de agosto, às 19 horas, na paróquia Nossa Senhora do Perpétuo Socorro. A programação especial também contará com atividades durante a tarde, incluindo o Tarde do Pastel, que tem hoje, com venda de pastéis, sonhos, bolos, será até o horário da missa e também após a celebração. O padre Sidney reforça o convite para que as famílias participem desse momento especial e confirma sua presença nessa celebração comemorativa.
4: Agora 7h34, daqui a pouquinho vamos trazer informações e novas informações.
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0: 7h40, agora bom dia para você, excelente quinta-feira, você acompanhando as informações aqui.
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2: Iniciamos do 27º Batalhão da Polícia Militar, União da Vitória, por volta das 14h30, Jardim Roseira. Uma equipe da Rotan recebeu informações da agência local de inteligência de que um homem estaria guardando uma arma de fogo para outra pessoa. No local, os policiais localizaram um revólver. O suspeito não apresentou a documentação exigida por lei e recebeu voz de prisão. A arma e o detido foram encaminhados à delegacia da Polícia Civil para os procedimentos cabíveis.
0: Em Bituruna, por volta das 15h56, no bairro Nossa Senhora Aparecida, a PM foi acionada para atender uma ocorrência de violência doméstica. Durante a abordagem, o suspeito desobedeceu às ordens dos policiais e foi necessário o uso de dispositivo de incapacitação neuromuscular, para contê-lo. Após a imobilização, ele recebeu voz de prisão e foi encaminhado à terceira regional de flagrantes.
2: Daqui a pouquinho as informações da 8ª Companhia Independente da Polícia Militar, mas agora vamos trazer a atualizações e os desdobramentos do gravíssimo acidente de ontem em Ipiranga, um dos mais trágicos do estado do Paraná, Cleverson.
0: Pois é, esse acidente, repercussão nacional, todos os jornais da televisão passando esse acidente, com repórteres lá diretamente do local, realmente foi uma tragédia que chocou não somente o estado do Paraná, mas também

em todo o Brasil, principalmente porque, né, foi um acidente muito grave, muitas vítimas, muitas mortes e as pessoas indo para tratamento de saúde, né, que é a rotina dos brasileiros, né, todos os dias. Quanta gente sai de

0: 24 horas. Um dos estados com mais mortes no trânsito em todo o Brasil, o Paraná registrou em menos de 24 horas duas grandes tragédias nas estradas. Ontem, na manhã de terça-feira, um engavetamento gigantesco causado na 277, que também repercutiu muito na Serra do Mar,
1: isso,
0: deixou duas pessoas mortas e outras 18 feridas. Já na madrugada de quarta-feira, que é esse acidente que estamos falando, a ocorrência mais grave, uma colisão frontal envolvendo um caminhão, um micro-ônibus na BR-373, nos Campos Gerais do Paraná, deixou 23 pessoas mortas, entre elas duas crianças, além de 5 feridos. O primeiro caso ocorreu na altura de Morretes, no litoral do estado, onde uma carreta que transportava madeira e descia a serra bateu contra 2 caminhões e 7 carros. Um casal de 71 e 73 anos, identificados como Itainá, Tadeu e Valquíria Escorcim, faleceram por conta do acidente. Já o motorista da carreta foi detido pela Polícia Rodoviária Federal e entregue à Polícia Civil. Segundo a polícia, o veículo que ele conduzia estava com alterações no sistema de freios. Pelo menos 2 mangueiras estavam isoladas, o que faz com que as rodas ligadas a essas mangueiras fiquem sem freio, sobrecarregando ainda mais, demais as rodas do veículo. Pois é, e depois a tragédia aí com o ônibus, que envolveu esse ônibus, esse veículo da Secretaria de Saúde da cidade de Imbituva.
1: Então, e a Polícia Rodoviária Federal afirma, inclusive ontem, no período da tarde, tivemos uma coletiva, secretário de Estado de Segurança Pública, o comando do Corpo de Bombeiros de Ponta Grossa, também o inspetor-geral aí da Polícia Rodoviária Federal, e afirma que o acidente que deixou 23 mortos e 5 feridos em Ipiranga aconteceu após a carreta invadir a pista contrária e bater de frente com o micro-ônibus. Inclusive, pelas imagens que a gente viu ali, claro, depois dos veículos acidentados, mas a carreta foi parar na contramão de direção.
0: Sim.
1: E a informação foi confirmada pelo chefe da Delegacia Regional da Polícia Rodoviária Federal, Luiz Fernando Bertelli. Segundo ele, a batida foi em um trecho de pista simples, que é formado por uma longa reta. O PRF também afirmou que não havia condições climáticas adversas, como chuva ou neblina, no momento do acidente. Pelo impacto forte que ocasionou tantos danos, a gente vai avaliar também as condições, tentar levantar também a velocidade em que esses veículos estavam, possivelmente pelos danos, a velocidade também contribuiu muito para essa fatalidade, disse ele. Segundo a PRF, a carreta seguia no sentido de Carambeí para Prudentópolis e o micro-ônibus no sentido contrário, que era da Secretaria de Saúde de Imbituba e viajava levando pacientes da cidade para hospitais da Grande Curitiba. De 27 ocupantes do micro-ônibus, 22 morreram e outros 5 ficaram feridos. A 23ª morte foi do caminhoneiro. A Polícia Científica do Paraná informou que enviou equipes para fazer perícia no local do acidente e nos corpos das vítimas e destacou que o atendimento de uma ocorrência dessa natureza é complexa em diferentes etapas. E temos aqui, a identificação, infelizmente, dos 23 mortos desse acidente, que entre as vítimas estão 13 mulheres e 8 homens. O Adenilson Chaves dos Santos, de 37 anos. Alex Rivail Machado da Silva, motorista da carreta, 26 anos, morador ali da região de Castro. A Zélia Grisoski Stadler, 75 anos. Cíntia Souza de Oliveira, 35 anos. Clodoaldo Ananias Ribeiro de Jesus, 56 anos. Cristiane Luiza da Silva, 29 anos. Edenilze Terezinha Brongel de Jesus, 50 anos. Edneia Lemes Batista, 38 anos. Elizabeth do Rocio Malaquias Rodrigues, 54 anos. Elisandra Batista, olha aí, uma criança, 6 anos. Eric César Viertel, motorista do micro-ônibus, 38 anos. Evelyn Cristina de Jesus da Silva, apenas 10 anos. Ivonete das Graças Malaquias, 59 anos. João Paulo de Almeida, 26 anos. Liane Bienerte, 56 anos. Lucimara Guilherme, 30 anos. Marcos Vinícius Marconato, 45 anos. Meirielle

0: Neivert Marconato, 44 anos. Miriam Vieira Magalhães, 50 anos. Nelson Luiz Brongel, 61 anos. Rosemary Nortoque Cosmo, 58 anos. Valderi Stadler, 47 anos. E Viliene Brandi Marconato, 32 anos. E ó, a gente se emociona quando se toca de criança. Uma de 6 aninhos e a outra de 10 aninhos. Por quê? Claro que todos aqui, fato lamentável, né? Das mais variadas idades, 45, 50, 38, 26, 59, né? 35, agora 6 e 10 anos. E eu me emociono porque eu já passei por várias reportagens envolvendo crianças, Cleverson.
1: É, não é fácil, né?
0: É lamentável, cara. Lamentável. Invasão de pista contrária. Claro. Não sabemos o motivo. Se o condutor teve um mal súbito, se teve problemas mecânicos no caminhão, né? O que aconteceu? Mas, infelizmente, o fato aconteceu. E pela pancada, pela forma que ficou destruído o ônibus, a velocidade, tanto como o próprio PRF falou, damos os veículos. Não era das baixas. Eles vão fazer um levantamento agora, mas com certeza o caminhão estava a mais de 100 por hora. Porque já foram feitos alguns levantamentos aí. E você sabe, o caminhão, né, além do peso, bateu, né? Não tem o que fazer.
1: Não tem o que fazer mesmo. Agora, 7h49, ontem também uma repórter da RPC acabou se emocionando, acabou meio que chorando, porque acredito que você está presente num local desse, né? Não é nada fácil, né? Não. Você está ali vendo todos os trabalhos ali do Corpo de Bombeiros, enfim, do SAMU, e presenciando e tendo que noticiar ali, né? E mesmo de longe não é fácil, imagina de perto, como você falou, né? Quando envolve criança, realmente, né, é muito complicado.
0: Não tem. Inclusive, numa ocasião, vou relatar aqui, a gente estava numa cobertura ao vivo em Irati, lá nos fundos do CTG, hoje CTG Lares, e tinha uma lagoa lá. Aí, três meninos saíram cedo para ir para a escola, né? E muito calor, eles não foram para a escola.
1: Uhum.
0: E um dos meninos tinha 7 anos de idade. E levaram umas boias e ficaram ali no lago, na lagoa, nos fundos do CTG. Inclusive, hoje não existe mais, né? Tamparam aquela lagoa. E um dos meninos virou a boia e não voltou mais. Nós fomos fazer a cobertura durante toda a tarde lá, os bombeiros fazendo buscas, né? E assim por diante. Então, era por volta das 18 horas, eu estava com hoje o Coronel Jorge Augusto, na época ele era major do Corpo de Bombeiros, e nós ao vivo, e aí um dos bombeiros com uma rede ali, né? Eles estavam 5, 6 bombeiros, e o da ponta da rede, eles mergulhando, levantou e falou, pesou. A hora que ele falou, pesou, cara, o outro desceu e já veio com o menininho no ombro, cara. Olha, não conseguimos terminar a reportagem, Cleves.
1: Eu imagino quanto deve ser.
0: Claro, falamos ali, no necessário. Momento, né? Aí eu joguei pro coronel, e o coronel também, né, em meias palavras ali, mas completa, aí a gente fez gravado pro outro dia. Então, é triste, gente. É triste porque você vê uma situação dessa, olha, é lamentável, cara.
1: Pois é, para fechar esse assunto, o Paraná é o terceiro estado com mais mortes no trânsito, né? Já que esse acidente, essa tragédia acabou trazendo aí, né, destaque para o estado, lembrando de muitos acidentes que já aconteceram. De acordo com dados do Ministério da Saúde, extraídos do Sistema de Informações sobre Mortalidade, o Paraná é o terceiro com mais mortes no trânsito em todo o país. Entre janeiro de 2016 e maio de 2026, último mês com dados disponíveis, 27.081 pessoas faleceram no estado em decorrência de acidentes de transporte terrestre. Só em 2026 já houve 903 óbitos nas estradas, enquanto entre 2025 e 2024 registraram 2.700 e 2.852 mortes. Os dados de dois anos atrás, inclusive, representam o maior número de mortes no trânsito num único ano desde 2014 no estado. Para se ter uma dimensão do que esses números representam, as mais de 27 mil mortes no trânsito paranaense entre 2016 e 2026 equivalem a 7 mortes por dia em média. Nesse mesmo período, houve ainda 357.303 óbitos em ocorrências desse tipo em todo o país, o que significa que o Paraná responde por 7,6% dos registros no Brasil. Entre todas as unidades da federação, apenas São Paulo, 52.513, e Minas Gerais, 34.217, tiveram mais mortes no trânsito do que o Paraná em número absoluto. Além disso, há outro dado que chama a atenção, é que caminhões e ônibus representam só 5,5% da frota de veículos no estado do Paraná, com 513.592 unidades. No entanto, esses veículos estão envolvidos em 21,3% das mortes em acidentes de transporte terrestre. As principais vítimas são ocupantes de automóveis, 2.544 óbitos, motos 1.502 óbitos e pedestres 709. Já os ocupantes de veículos pesados morrem principalmente em acidentes sem colisão, 489 ocorrências em colisões com objetos fixos ou parados, 102 mortes. Acidente nos Campos Gerais, esse que aconteceu agora, é o mais trágico nos últimos 30 anos no estado. O acidente ocorrido na madrugada dessa quarta-feira está entre os mais trágicos da história do estado, é o que informou a Polícia Rodoviária Federal. A última vez que um acidente tão grave ocorreu foi em janeiro de 2021. É uma ocorrência com um ônibus na BR-376, em Guaratuba, no litoral do Paraná, que deixou 19 pessoas mortas. Esse que estava comentando hoje pela manhã, né, Sérgio?
0: Isso, exatamente.
1: Fora do ar aqui, né?
0: Uhum, exatamente.
1: Em Guaratuba.
0: Em Guaratuba. Esse ônibus aí, né, que ele estava indo pro litoral, se não me falha a lembrança, cara. 19 pessoas mortas, né? Mas em números de pessoas, né, o micro-ônibus matou mais pessoas.
1: Pois é. Antes disso, o acidente registrado em 29 de dezembro de 93 causou a morte de 45 pessoas no estado do Paraná. Nesse caso, um ônibus que fazia a linha Fazenda Rio Grande, Curitiba, bateu de frente com o Fiat Uno na BR-116. O ônibus despencou de um barranco de 7 metros e mais de 100 pessoas estavam no coletivo, uma situação que terminou com dezenas de feridos. Já em outubro daquele mesmo ano, outras 43 pessoas morreram na 277, na Serra de São Luís do Purunã. Segundo a polícia, um ônibus com moradores de Tupã, interior de São Paulo, estava indo para Blumenau e o motorista dormiu na curva e tombou, e 43 pessoas morreram nesse acidente.
0: Esse acidente eu me recordo, e foi exatamente ali, na curva do segundo radar, descendo para Curitiba, né? Descendo para Campo Largo, né? Então tem o primeiro radar, depois da praça de pedágio do Spreia. Na curva do... Antes não tinha aquele radar.
1: Uhum.
0: Mas na curva do segundo radar foi exatamente ali. Ao invés do ônibus converter à esquerda, ele passou direto.
1: Né? Pois é, tragédia.
0: Tragédia, 45 pessoas morreram.
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1: Um abraço aqui para Miley, que está sempre ouvindo a gente, sempre acompanhando a Cultura Sul FM. Alô, Miley, um abraço para você. Obrigado pela audiência. Pessoal aí sempre participando com a gente, sempre mandando mensagem. Mais uma reclamação aqui, já vai ter as informações da região policiais, viu? Sobre a Sanepar, né? A cor da água, a pessoa mandou um vídeo aqui pra gente, né? Falando sobre a água, se a Sanepar tá fazendo algum tipo de serviço, a água...
0: Turva.
1: É.
0: É, um pouco turva. A gente já trouxe informações a respeito desse assunto aqui, já conversamos com o gerente regional, mas vamos encaminhar também da mesma forma, né?
1: Com certeza.
0: Bom dia. Gostaria de fazer um apelo aqui para a Prefeitura de São João do Triunfo. Está vindo taxa de lixo todos os meses e onde eu moro as caixas de lixo estão todas podres. Os cachorros entram por baixo onde apodreceu, esparramam o lixo já que estamos pagando. O prefeito poderia trocar nessas caixas aí. Vamos encaminhar aí a sua colocação aí para a assessoria aí da Prefeitura de São João do Triunfo, Cleverson.
1: Sem dúvida. Agora 3 minutos faltando para as 8, já as últimas informações policiais.

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Agora são 8:07, só para fechar aqui essa questão do acidente de Ipiranga. O velório de 7 das 23 vítimas do grave acidente de ontem em Ipiranga acontece no Ginásio Municipal de Imbituva, na manhã de hoje. Então, 7 das vítimas. De acordo com informações, o corpo de Miriam Vieira Magalhães foi o primeiro a chegar ao ginásio por volta das 22 horas. Cerca de

0: 15 minutos depois, outros corpos foram encaminhados ao local. Então, o velório já está acontecendo, de 7 vítimas fatais aí no Ginásio Municipal de Esportes de Imbituba.
1: Muito bem, agora 8 horas e 7 minutos, vamos para as ocorrências da região entre quarta-feira e quinta-feira. A Polícia Militar registrou diversas ocorrências em municípios da região entre quarta-feira e a madrugada desta quinta-feira em Irati. As equipes realizaram 6 visitas comunitárias para fiscalização de medidas protetivas de urgência nos bairros Centro, Vila São João, Lagoa e também Canisianas, ali na cidade de Irati.
0: A Polícia Militar registrou um furto qualificado. A porta de entrada de um estabelecimento foi arrombada durante a madrugada. E segundo o proprietário, foram levados uma máquina de tosa, uma blusa feminina com capuz e uma pequena caixa de som JBL. Imagens de câmeras de segurança foram coletadas e buscas foram realizadas nas proximidades.
1: A polícia também, né, no bairro Alto da Lagoa, um homem de 44 anos foi abordado durante patrulhamento. Com ele, os policiais encontraram 4 pedras de substância análoga ao crack, totalizando 1,2 grama, além de um cachimbo artesanal. O homem afirmou ser usuário e disse ter adquirido a droga momentos antes. Ele foi encaminhado à sede da 8ª Companhia para a lavratura de termo circunstanciado e posteriormente liberado.
0: Ainda em Irati, no Jardim Planalto, um homem foi abordado durante o patrulhamento. E após consulta ao sistema, foi constatado mandado de prisão em aberto com validade até 2038. Ele foi encaminhado para os procedimentos legais e posteriormente entregue ao sistema prisional.
1: Durante a madrugada, uma mulher relatou ter sido lesionada ao tentar apartar uma discussão em um bar na cidade de Guamiranga. A ocorrência foi registrada e foram adotadas providências cabíveis.
0: Inácio Martins, foram realizadas visitas de fiscalização de medidas protetivas e uma visita preventiva relacionada à violência doméstica.
1: A PM também atendeu uma ocorrência de perturbação de sossego após moradores relatarem motocicletas acelerando e emitindo ruídos excessivos pelo escapamento. Os motociclistas não foram localizados.
0: Em Rebouças foram realizadas visitas para fiscalização de medidas protetivas.
1: Durante patrulhamento na região central, uma motocicleta, foi abordada após o condutor ser flagrado acelerando e cortando giro. O condutor era um adolescente de 17 anos e não possuía carteira de habilitação. A motocicleta estava regular e foi liberada para um motorista habilitado. O adolescente foi encaminhado para os procedimentos cabíveis.
0: Em Rio Azul, a Polícia Militar atendeu uma ocorrência de violência doméstica. Uma mulher passou a relatar ter sido ameaçada de morte e agredida fisicamente pelo ex-marido, com quem ainda reside. Segundo a vítima, o homem a atingiu no braço com um objeto e depois fugiu para uma área de mata. Buscas foram realizadas, mas ele não foi localizado.
1: Em outra ocorrência, duas mulheres entraram em vias de fato na localidade de Rio Azul dos Soares. Ambas foram encaminhadas à Polícia Civil.
0: Teixeira Soares, a equipe policial prestou apoio a um acidente de trânsito no município de Imbituba. Um caminhão desgovernado atingiu um veículo oficial da prefeitura que estava estacionado. Não houveram vítimas.
1: Também foram realizadas 4 visitas para fiscalização de medidas protetivas.
0: No início da noite, uma motocicleta Honda CG foi abordada na saída para Imbituba. O condutor não possuía habilitação e a motocicleta apresentava alterações no sistema de escapamento e nas características originais de fábrica. O veículo foi recolhido ao pátio para regularização.
1: Um dos principais registros da região foi um grave acidente ocorrido na BR-373, envolvendo, como já foi falado, citado aqui mais uma vez, o micro-ônibus na Secretaria Municipal de Saúde de Imbituba e também um caminhão.
0: Exato, e a Polícia Militar de Imbituba também prestou apoio nesse fato. E nas proximidades, nós relatamos ontem também, 4 quilômetros após aí esse acidente, também ocorreu o capotamento de um veículo oficial do DR, cujo condutor teria presenciado o primeiro acidente e seguido em busca de ajuda. E a Polícia Militar auxiliou na segurança do local e posteriormente participou da escolta das viaturas. As circunstâncias dinâmicas ainda estão sendo apuradas e o detalhe, Cleverson, desse capotamento, esse condutor acabou falecendo desse veículo oficial aí do Paraná.
1: Pois é, uma tragédia em cima da outra. Em Imbituba, a PM também realizou visitas comunitárias a mulheres vítimas de violência doméstica.
0: Outra ocorrência envolveu ameaças durante uma cobrança de produtos de cosméticos. Segundo a solicitante, 2 homens foram até sua residência em uma Volkswagen Saveiro branca para cobrar valores referentes a produtos adquiridos para revenda. Ela afirmou que os homens a ameaçaram de morte, disseram estar armados. Os suspeitos deixaram o local antes da chegada da equipe e não foram encontrados.
1: Em Ipiranga, foram realizadas visitas comunitárias para acompanhamento de mulheres vítimas de violência doméstica.
0: A Polícia Militar também atendeu uma ocorrência de desentendimento familiar. Segundo os envolvidos, haviam discussões frequentes relacionadas ao consumo excessivo de álcool. Ambos negaram agressões ou ameaças. O casal foi orientado e o homem decidiu deixar a residência temporariamente.
1: Outra ocorrência envolveu dano a veículo. Um motorista relatou que estava com o carro estacionado na região central quando foi abordado por um homem que pediu cigarro e fumo. Após ser informado de que o motorista não fumava, o suspeito teria utilizado o objeto para atingir o para-brisa do automóvel, provocando uma trinca. O homem fugiu e não foi localizado.
0: Em Ivaí foram realizadas duas visitas comunitárias para acompanhamento de mulheres vítimas de violência doméstica.
1: À noite, a PM foi acionada devido a uma ocorrência de perturbação de sossego no bairro Bom Jardim do Sul. O morador informou que realizava uma comemoração de aniversário em família e se comprometeu a desligar o som. Ele foi orientado e um boletim de ocorrência foi registrado.
0: Esses são os relatos, as informações, ocorrências das últimas horas atendidos pela área da 8ª Companhia Independente da Polícia Militar.
1: Agora 8 horas e 14 minutos, 8 e 14.
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1: E as informações para você sempre aqui na Cultura Sul FM, né? É, uma pessoa mandou mensagem falando que a sobrinha e o sobrinho moram lá em Bituva, né? Relembrando também o trágico acidente que aconteceu aqui em São Mateus do SAMU, que também comoveu muito aí não só todo o país aqui, mas a nossa região também. Exato. Né? Então, é, a pessoa está lembrando aqui do acidente do SAMU que aconteceu aqui em São Mateus do Sul.
0: Outro fato lamentável, né?
1: Sem dúvida.
0: Olha aqui, ó. Médica responsável por UTI pediátrica é denunciada pela morte de 6 crianças no Paraná e vai responder por homicídio culposo. O Tribunal de Justiça do Paraná aceitou segunda-feira a denúncia contra uma médica que era responsável pela direção técnica da unidade de terapia intensiva pediátrica do Hospital Angelina Caron, em Campina Grande do Sul, região metropolitana de Curitiba. A profissional responde por homicídio culposo contra 6 crianças recém-nascidos. O nome dela não foi divulgado e o caso corre sob sigilo de justiça. Segundo o Ministério Público do Paraná, as mortes aconteceram entre maio e junho de 2024. As vítimas tinham 11 anos, 5 anos, 2 anos, 9 meses, 2 meses, 27 dias e 1 mês e 26 dias. Conforme a denúncia, as mortes das crianças foram decorrentes de choque séptico e falência múltipla de órgãos, causados por uma grave contaminação intra-hospitalar por bactérias multirresistentes no interior do setor. A denúncia do Ministério Público aponta que a médica deixou de observar regras técnicas da profissão e agiu com grave negligência ao se omitir na fiscalização e na garantia de aplicação de protocolos básicos de assepsia e biossegurança. Conforme o Ministério Público, a omissão da profissional permitiu um ambiente propício à contaminação cruzada por conta do que o Ministério Público chamou de práticas inaceitáveis, realizadas pela equipe técnica, como a reiterada reutilização de luvas de procedimento entre pacientes distintos, a falta de higiene, incluindo privação de banhos e o manuseio inadequado de tubos de intubação e acessos venosos. Na denúncia, além da condenação, o Ministério Público solicita reparação financeira mínima de R$50 mil para cada família afetada. Em nota, o Hospital Angelina Caron afirmou que não teve acesso ao interior, inteiro teor dos autos e que assim que for notificado prestará os esclarecimentos pertinentes. Questionado pela reportagem, o hospital não informou se a médica denunciada ainda atua na instituição. Em relação aos questionamentos adicionais envolvendo a profissional mencionada, o Hospital Angelina Caron informa que, em respeito aos limites éticos e legais, não se manifestará sobre questões individuais relacionadas à profissional, respondeu a assessoria de instituição. Olha, um hospital de renome estadual e nacional. Muita gente de todo o estado do Paraná vai a consulta médica e até internamento a esse hospital. E essa, entre aspas, doutora médica, pediatra, chefe da UTI, da pediatria aí, UTI pediátrica. Você viu aqui na matéria, na denúncia do Ministério Público, reutilizando luvas, né? É, a mesma luva de um paciente para outro, aqueles tubos venosos, né? Sem a mínima higiene, vai ser responsabilidade, responsabilizada, denunciada pela morte de 6 crianças no Paraná.
1: Agora 8 horas e 18 minutos, 8 e 18.

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1: Agora 8 horas e 22 minutos, já chegando aí no encerramento do nosso Cultura Sul Notícia, mas antes quero falar sobre a pesquisa que aponta a mudança da mentalidade da nova geração. Jovens brasileiros não querem trabalhar de carteira assinada, querem montar o próprio negócio. Várias pesquisas apontam para a mudança da mentalidade da nova geração. O desejo de autonomia, flexibilidade e propósito tem provocado uma mudança de mentalidade nos novos profissionais brasileiros. Pela primeira vez, a abertura de um negócio próprio se tornou o objetivo mais desejado do que um emprego formal, tradicional, como todos estão acostumados, né? Dados de um estudo revelou que entre o público de 16 a 34 anos, 33% preferem ter a própria empresa, contra 32% que optam ainda pelo regime CLT. Né? Então tá aí, né? Os jovens, né, dessa nova geração estão cada vez mais buscando ter o próprio negócio, né, para conseguir realizar os seus sonhos, os seus objetivos. E empreender no Brasil, principalmente, a gente sabe que não é nada fácil, né? Aliás, um abraço para você que é empresário, para você que é empreendedor. No Brasil é um grande desafio.
2: É verdade, Cleverson. Bom, final de semana nós temos aqui, ó, dia 23 de agosto, tem festa do Alto da Pedra, na Capela Santo Antônio Teixeira Soares, animação dos Homens do Pampa. 23 de agosto, tradicional festa do Padroeiro em Colônia Carazinho e Paula Freitas, na Igreja Ucraniana, com animação do grupo Manotaço. E dia 23 de agosto, também domingo, festa em Conceição de Cima, animação do grupo Marcação, a participação aí da equipe da Cultura Sul FM, trazendo informações ao vivo lá do evento. Nosso o Pegada Seca, né? Toda a equipe aí estarão presentes aí para trazer informações aí e animar aí, né, a manhã de domingo aqui na Cultura Sul FM.
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1: Assim nós encerramos em segunda edição, logo mais para você no meio-dia do nosso Cultura Sul Notícias. Abraço para você. Abraço, Sérgio Soriani.
2: Um abraço, Cleverson, Daniel. Bom dia a todos e logo mais voltaremos aí, né, com informações. Padre Sidney vai conversar conosco a respeito aí da missa da família. Ele foi o fundador e vai trazer inúmeros detalhes. Um abraço, bom dia e até às 12 horas, se Deus quiser.
1: Na sequência, o Jaime com as informações do esporte.

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Muito bom dia, ouvintes da Cultura Sua FM, você que sintoniza aí na 97.5, a partir de agora as notícias do esporte aqui da nossa região, giro aí pelo esporte nacional, noite de Libertadores, valendo vaga para a próxima fase, o Palmeiras passou fora de casa, jogando com a equipe do Cerro Porteio, conseguiu uma vitória magrinha, mas está na próxima fase. E o Flamengo também venceu aí no Clássico Brasileiro, venceu 2-1, a equipe do Cruzeiro e também avança Palmeiras e Flamengo aí na Libertadores na próxima fase. Já a gente traz os jogos também de Sul-Americana e todos os jogos da Libertadores da América. E agora vamos falar aqui do esporte da nossa região, os eventos que vão acontecer no final de semana aqui pela nossa região no mundo do esporte regional. Segunda rodada, né, da Copa do Jaú da Terra Vermelha, já tivemos a primeira no domingo passado, um evento que aí contou com muitas pessoas aí na volta da Copa Jaú de futebol suíço, está na nona edição, depois de um tempo parado, o pessoal voltando ativo aí na comunidade da Terra Vermelha, em parceria com a Nova Era Arbitragem, o pessoal está fazendo então esse grande campeonato que conta com 16 equipes, saiu a primeira rodada no final de semana passado e neste domingão está marcado novamente mais uma rodada aí da Copa Jaú, a nona Copa de Futebol Suíço na comunidade do Jaú da Terra Vermelha. E os jogos desse final de semana são os seguintes, às 13h30 bola rola pela chave C, Colorado fazendo Água Branca enfrentando o Porto Ribeiro Magic. Às 14h30, pela chave B, o Bravos enfrenta a equipe do Sport Tesoura. Às 15h30, pela chave D, o UDF Lajeado enfrenta o Magalhães. E pela chave A, às 16h30, o União 112 enfrenta a equipe do Ajax. São os jogos, então, do próximo domingo, lá na comunidade da Terra Vermelha, nona Copa de Futebol Suíço. Lembrando que haverá completo serviço de bar e cozinha e é proibido a entrada com bebida alcoólica. Então vai lá, se diverte, curte grandes jogos na comunidade da Terra Vermelha. Abraço a todo o pessoal aí da Terra Vermelha, pessoal que sempre está sintonizado aqui com a gente, acompanhando as notícias do esporte. Sociedade Esportiva Lagoa, história no futebol aí na comunidade da Lagoa da Cruz. E vem aí, né, no mês de outubro, previsto para o mês de outubro, mais uma edição aí no campeonato veterano. O Milton já mandou pra gente, né, Milton? Obrigado. O Milton que também tá sempre aí acompanhando. Sociedade Esportiva Lagoa promove Campeonato Verão de Futebol Quarentinha 2026. Início, 18 de outubro. Jogos aos domingos, serão 10 equipes. Para disputar, o atleta tem que ter 40 anos completo. Então, já se fala, né? Quarentinha mais, 40 anos completo. Somente liberado o goleiro livre. Premiação é ótima, hein, pessoal? Primeiro lugar, troféu mais R$3.000. Segundo, troféu mais R$2.000. Terceiro, troféu mais R$1.000. Inscrições, R$800 por equipe. Mais informações e também para você escrever sua equipe. Lembrando que são com 10 equipes, limitado 10 equipes aí no campeonato. É no 9-429-8855-3850. 429-8855-3850. Fala com o Milton Sacramento. 95 anos de história, Sociedade Esportiva Lagoa aí da cidade de Antônio Linto. Pessoal aí que acompanha também no interior de Antônio Linto, né? Muita gente acompanha, sintoniza de manhã à noite aí a Cultura Sua FM. Pessoal ligadinho na 97.5. Abraço pra vocês. Abraço pro amigo Daniel Vlodarski. Está sintonizado, acompanhando. Final de semana de folga, né, Daniel? Não tem jogo. É bom pra recuperar um pouquinho e tá 100% depois pro próximo jogos aí da equipe do Vlodarski. Vlodarski que folga aí no campeonato em Imbituva neste final de semana. Abraço o pessoal também de Irati. Técnico do Irati, o Fernando Bonotto, sempre tá acompanhando, sempre ligado. Toda a família Bonotto aí, obrigado aí, parceiros do futebol. O Irati que tem compromisso, né? Compromisso esse final de semana, encara o líder da chave, o líder geral do Campeonato Paranaense da terceira divisão, o Iguaçuzão. Jogo ainda indefinido, né? Se será na cidade de Irati ou em outro estádio. Lembrando que na primeira rodada o pessoal conseguiu liberar o estádio Coronel Emílio Gomes para o jogo e
parece que agora os laudos ainda não estão prontos totalmente. Então tá essa dúvida durante a semana aí, se o jogo sai na cidade de Irati ou será e manda em outro campo. A gente vai tirar essas dúvidas hoje, que o pessoal perguntava hoje de manhã. E amanhã a gente traz certinho aí, com certeza a federação também já vai informar sobre esse jogo, onde vai acontecer o jogo de Iguaçu, Irati, Irati, Iguaçu pela

13h30, Estádio Municipal Edson Carlos Cheiran. Já fica o convite para você, torcedor de São Mateus do Sul, você que apoia o Samas, comparecer ao estádio, apoiar, empurrar, porque é um jogo importante. Como a gente falou ontem, o jogo de sábado passado foi muito importante, a torcida compareceu, empurrou, o Samas buscou a primeira vitória e agora precisa ainda mais dessa vitória. Se o Samas vencer esse final de semana, vai brigar direto aí pela vaga, hein? Talvez até pela segunda posição. A primeira dificilmente tira do Iguaçu, né? Não chega a alcançar o Iguaçu. Mas pela segunda é briga direta, porque o Samas tem 3 pontos, o Irati tem 4 e o Hope tem 5. E o confronto do Samas é com o Hope. Se o Samas vencer o Hope, ele passa, né? Passa a equipe do Hope e vai a 6 pontos. E aí depende também do jogo de Irati e Iguaçu. Então, um jogo importantíssimo no sábado pro Samas. E aí fica o convite da direção do Samas, do presidente Antônio Carlos, do vice Alan, do Éder, torcedor de São Mateus do Sul, indiferente aí o time aqui em São Mateus que você torce, mas agora é São Mateus do Sul no Paranaense. Então o convite para você comparecer ao estádio, acompanhar, empurrar, né, torcer aí para a equipe do Samas em busca aí de mais uma vitória e buscar a classificação para a próxima fase do Campeonato Paranaense da Terceira Divisão. Lembrando que na parte da manhã tem a preliminar Copa Paraná, pontapé inicial aí da Copa Paraná, clássico São Mateuense, Samas Independente na categoria sub-16 às 10h45 da manhã. 10h45 da manhã, também no estádio, então no sábado, tem campeonato Copa Paraná, categorias de base sub-16. Lembrando, pessoal, que no sub-16, na Copa Paraná, não é cobrado ingresso. Na terceira divisão, tem um valor de simbólico, né? O pessoal tá cobrando aí R$20 a entrada, mas na Copa Paraná não é cobrada a entrada. Então na parte da manhã você pode ir tranquilo, não é cobrada a entrada lá no estádio. Você pode acompanhar o clássico São Mateuense entre Samas Independente pelo pela Copa Paraná Sub-16. O Samas está na Copa Paraná na categoria Sub-16 e no Sub-20. E o Independente está nas 3 categorias, sub-14, sub-16 e sub-20. Então, são as equipes aqui de São Mateus do Sul disputando a Copa Paraná. Abraço, meu amigo Elvio, sintonizado, ligadinho. Pessoal de São João do Triunfo, a Helena que sempre acompanha. Muito bom dia, Helena. Uma abençoada quinta-feira para você e para todo o pessoal de São João do Triunfo. Pessoal de Rio Claro do Sul também, sempre sintonizado. Aí, pessoal de Malé. Paulo Frontin, meus amigos aí de Paulo Frontin aí sempre acompanhando, sempre ligadinho com a gente também, acompanhando aí as notícias do esporte, meus amigos aí, o Neudir tá promovendo uma Copa, né, Neudir? Manda pra gente, Neudir, a gente traz todos os detalhes também da Copa Quitel aí que está acontecendo na cidade de Paulo Frontin. Tem time aqui de São Mateus do Sul disputando, União São João aí está lá na Copa Quitel. Então, seu Neudir aí, manda pra gente, né, Diego? A gente vai com certeza divulgar pra vocês também aí tudo o que vai acontecer nesse grande campeonato aí na cidade de Paulo Frontin aí, que o pessoal sempre está acompanhando, sempre ligado com a gente. O pessoal de Fluviópolis também é sintonizado, acompanhando a cultura da manhã à noite, né? Sempre ligadinho aí, sintoniza 97.5, acompanha as notícias do esporte aqui com a gente. Noel Petiak vem aí com mais um grande evento, homenageando, né, quem foi aí, a gente vem falando durante a semana, fez história no esporte de São Mateus do Sul, grande narrador, grande comentarista, saudoso João Maria Petiak, e agora vem a homenagem para ele aí, né, a primeira Copa João Maria Petiak, que o Noel vem já trazendo os detalhes, e vai ser lá no estádio Ulisses Ferraz, no campo do Cruzeiro do Turvo, onde aconteceu a primeira Copa José Chula Ferraz, e agora com a primeira Copa João Maria Petiak. Uma Copa que vai contar aí com uma ótima premiação, troféu, dinheiro, né? Terá também aí troféu para vários destaques durante o campeonato, e é um evento que vem com certeza aí para homenagear, além de homenagear um grande desportista que a gente teve aqui em São Mateus do Sul, também para deixar aí um marco na história também nesses grandes eventos que o Noel vem fazendo. Abraço, Noel, e que esteja mais, né, sucesso ainda nessa Copa que vem pela frente, como foi a primeira Copa José Chula Ferraz, agora a primeira Copa Noel Petiak, que eu tenho certeza, meu amigo aí, Noel, que vai ser de grande jogos, muitas equipes se inscrevendo. Como eu falei, uma premiação total de R$7.000,
permissão em dinheiro.

0: troféu. Aí teremos os destaques, bola de ouro, bola de prata, bola de bronze. Inscrições apenas R$700 por equipe, mais a taxa de arbitragem por jogo, que é R$50. Mas a taxa de arbitragem é revertida em consumo na lanchonete. Então tem vários também benefícios para os times que vão disputar esse grande campeonato que vem pela frente. Copa Araucária. Poker Esportes vem aí, dia 28, pontapé inicial, onde conta aí com 10 equipes de Santa Catarina e também aqui do nosso Paraná, onde temos São Antônio Linto aí na disputa, todos os jogos lá no David Sinder Sobrinho, na cidade de Linhópolis. Abraço todo o pessoal do Iguaçu, pessoal que também sempre está aí ligadinho com a gente, passa todos os detalhes, Ricardo Benica, o Gelson Miranda, estamos aí também sempre trazendo as informações, vamos trazer todos os detalhes desse grande evento, a segunda edição da Copa Araucária Liga 2 Estados. O pessoal de Santa Catarina também aí, sempre acompanhando com a gente. A Helena tá acompanhando, bom dia, estou na escuta de Boa Vista, obrigado Helena, o pessoal de São João Triunfo, que sempre tá sintonizado com a gente também aqui na cultura. E o São João do Triunfo, né, que se prepara aí pra MCG, vem aí o campeonato da MCG, um nível muito forte, o Triunfo é 3 vezes consecutivo campeão, e o Triunfão vem se preparando pra MCG. E nesse final de semana acontece lá em São João do Triunfo, no estádio municipal, os jogos de semifinal do Campeonato Municipal de Campo. E aí no próximo final de semana está previsto a grande final. E se der tudo certo, a gente vai estar por lá também trazendo todas as informações, todos os detalhes, toda a emoção aí da grande final do Campeonato Municipal da cidade de São João do Triunfo. Pessoal aí também ligadinho, meu amigo Tinho mandando, pessoal, você que tem interesse em participar de mais um Campeonato Society, vem aí Campeonato Interbairros. Entre em contato com o Tinho, tira suas dúvidas e não fica de fora desse grande Campeonato de Futebol Society que vem pela frente. Copa São Mateus também, durante a semana a gente falou aí, muitas equipes ainda se inscrevendo. Tenho certeza que, olha, vai ser um campeonato longo, porque que muitas equipes se inscreveram na Copa São Mateus. Uma Copa aí que vai ficar pra história, com certeza, tem equipes se inscrevendo ainda. Temos mais de 15 equipes na bronze, na prata. Temos também equipes, né, se inscrevendo na Série Ouro, então vem uma Copa São Mateus aí pra trazer muita emoção pro torcedor aqui de São Mateus do Sul e de toda a nossa grande região. Futsal aqui em São Mateus do Sul, também abertas as inscrições pro Campeonato Municipal de Futsal, categoria bronze, prata, ouro e especial. Categoria especial, você pode fazer uma equipe de outra cidade, sem vínculo algum para o município. Então, na série especial é liberada, você pode fazer um time aí, então, para também competir nesse grande campeonato que vem pela frente. Lembrando que estamos aí já na segunda fase agora, vai começar do cinquentinha. E aí teremos pela frente, já começou também dado pontapé inicial no feminino. Vem pela frente a categoria livre, depois para finalizar temos 35+, 45+, sub-20 e categorias de base. E hoje, falando em futsal, o São Mateus Futsal entra em quadra aqui no Ginásio Polacão. Fica o convite para você, a partir das 19 horas, comparecer aí no Ginásio Polacão para empurrar o Sub-18 no Campeonato Paranaense de Futsal. O São Mateus Futsal encara a equipe de Moarama. É jogão, hein? A base do Moarama, a base muito forte do futsal. E hoje vem a São Mateus do Sul para enfrentar a equipe do São Mateus Futsal. Abraço meu amigo Leomar, grande desportista, amante do futsal e sempre tá ligado com a gente, e que hoje o Sub-18 do goleiro João Pedro, filho do nosso amigo Leomar, faça um bom jogo, né? Sabemos, né, Leomar, que vai enfrentar uma forte equipe, mas sabemos do potencial que São Mateus tem, continua cada vez mais evoluindo aí no futsal. Abraço a todo o pessoal do São Mateus Futsal também, que hoje entra em quadra no Ginásio Polacão para grande jogo do Campeonato Paranaense Sub-18. Sul-Americana e Libertadores da América. Essa semana aí, no meio da semana, não tivemos Brasileirão, porque tivemos jogos de Sul-Americana e também de Libertadores da América. Os times brasileiros aí em campo, né? Pela Sul e também pela Libertadores. Ontem tivemos pela Sul-Americana o Torque vencendo a equipe do Tigre pelo placar de 2-1. Então hoje temos pela Sul-Americana Olímpia encarando a equipe do Vasco da Gama às 19 horas. Também hoje pela Sul-Americana temos River Plate e Santa Fé. Jogos de Sul-Americana hoje, então, complementando a rodada da Sul-Americana. Tivemos já a vitória do São Paulo, né? O São Paulo que venceu 3-1, classificou-se aí para a próxima fase. São jogos aí que aconteceram pela Sul-Americana e hoje fecha a rodada de Sul-Americana. Aí no final de semana a gente vai ter novamente o Brasileirão e amanhã a gente traz os detalhes dos jogos do Brasileirão para este final de semana. O Brasileirão também vem aí trazendo grandes jogos, as equipes depois da Copa do Mundo aí mudando um pouquinho, equipes subindo na classificação, equipes que estavam bem vem sofrendo aí, e tenha certeza aí, o Brasileirão vai trazer muita emoção e até o final do campeonato. Também hoje, ainda pela Sul-Americana, temos o Botafogo, né? Como a gente falou ontem, o Botafogo tem um compromisso muito difícil, perdeu o jogo da ida pelo placar de 6-1 pro Cienciano, e agora tem que reverter. Então, Botafogo e Cienciano hoje às 21h30, River Plate e Santa Fé também às 21h30, e teremos Macará e Santos às 19h. São jogos da Sul-Americana para hoje. E ontem, no clássico brasileiro, na Sul-Americana, Atlético Mineiro 2, Bragantino 2. Jogo da ida, então, placar ficando 3-2 para a equipe do Atlético Mineiro. São jogos que aconteceram pela Sul-Americana. E a Libertadores, hein? O Flamengo, no clássico brasileiro, venceu a equipe do Cruzeiro e passa para a próxima fase. Então, o Flamengo venceu ontem 2-1 no clássico brasileiro na Libertadores da América. E o Palmeiras? O Palmeiras, o torcedor, estava ansioso, estava angustiado depois do empate em casa, mas no jogo da volta, que a gente sabia que ia ser difícil, jogando lá no Paraguai, o Palmeiras venceu também a equipe da LDU 1-0, gol de Gustavo Gomes, o zagueirão, placar agregado 2-1 e o Palmeiras passa de fase. Ontem também, nos pênaltis, o Platense passou pelo Cuquim Bonito, 7-6. Tivemos Flamengo 2, Vasco 1. E hoje, para fechar a rodada, temos LDU de Quito e Mirassol, placar do primeiro jogo 1-1. Também temos o Corinthians, Regi. O Corinthians entra em campo hoje com a equipe do Rosário. Primeiro jogo 0-0, o Corinthians empatou fora de casa. E para fechar a rodada, na terça-feira tem Independente Del Valle e Flu e Tolima. Já temos aqui o confronto, hein? Temos aqui, então, é um confronto definido que é Fluminense e Platense na próxima fase, jogos de quartas de final. É a Libertadores da América se encaminhando agora para as quartas de final. Agradeço a você que acompanhou o Show do Esporte comigo, Jaime Guiz, aqui na Cultura Sul FM 97.5 para mais de 1 milhão de ouvintes. Que tenhamos uma abençoada quinta-feira. A gente se encontra amanhã para fechar a semana, para trazer todos os detalhes do esporte da nossa região e também o giro pelo esporte nacional. Forte abraço a todos e até amanhã.
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5: Oi, minha gente, bom dia, tudo bem com vocês? Tudo certo? Tudo tranquilo?

Onde quer que você esteja, você já sabe. Não poderia estar em lugar melhor, não, viu? Está começando, minha gente, mais uma manhã.

É isso aí, Gustavo Lima, Bala Alojada, cantando pra gente, já começando bem a nossa manhã, né? Então, bom dia, minha gente. Está começando aí mais um manhã, né? De muita alegria, música boa, informação, aquela companhia que você já sabe. Eu na sua, você na minha. Então, prepara o café, pega seu chazinho, seu chimarrão também. Mas vamos fazer o seguinte, acorda, tá? Acorda, levanta. Caminhão parado não dá frete. Então, você já sabe, levanta dessa cama, levanta desse sofá. Vamos fazer alguma coisa, hein? Bola pra frente, porque tem muita coisa boa pra acontecer. Ainda é quinta-feira, então tem muitas coisas pra você fazer aí neste dia, pra você conquistar também. E lembrando também, viu? Você tá sabendo que o médico precisa que você fique doente, não é mesmo? É verdade. O mecânico também precisa que o seu carro quebre. É verdade ou não é? O advogado também precisa aí que você tenha algum problema ou alguma encrenca. E eu, eu só preciso, minha gente, sabe o que que é? Ajuda ela. É, 42988042851. Eu preciso apenas que você mande sua mensagem e participe aqui comigo. E quem sabe você fatura aí hoje, nesta quinta-feira, um chapéu da Rádio Cultura Sul. Sim, previsão de sol e você já sabe. Melhor mesmo é proteger o cucuruco. Bom dia, bom dia, bom dia pra você que está aqui em São Mateus, pra você que está nessas vizinhas. Bom dia pra Tchutchuca, pra Cremosa, pra Mariana Voit. Estão todos ouvindo, sintonizados aqui na Rádio Cultura Sul FM. Sim, o Tchutchucão, o Cremosão aqui, o Felipe mandando aquele abraço especial de bom dia pra você e pra toda a turma, tá certo? 9h11, eu sou a Nelly, Nelinha, Nelitia, Nelosa, hashtag ela, o docinho da Cultura Sul FM que te faz companhia todas as manhãs.

Tiaguinho desencana, e aí, gente, desencana, facilita aí, então, pra mim, manda aquela mensagem, participe comigo, quem sabe você pode faturar aí, né, este chapéu da Rádio Cultura, né? Eita, quem tá ligado aqui, que diz que já quer garantir o seu chapéu, é o Dorimar. Tudo bem, Dorimar, como é que você está? Uma ótima quinta-feira pra vocês. Regiane diz que está em casa hoje, diz que tá com as orelhas ligadas. Está antenada, com as orelhas pra cima, ouvindo a Rádio Cultura SFM. Tá certo, então. Aqui é 97, você sabe que é a melhor companhia do seu rádio. Vamos juntinhos, né? Anderson, tudo bem com você? A Liliane, a Ana Paula também, todos sintonizados, mandando aquela mensagem bacanérrima e já participando aqui comigo, né? Gente, hoje dia 20 de agosto de 2026, como é que está passando tão rápido, não é mesmo? Gente do céu, temos mais aqui aproveitar, né, gente? Aproveitar porque, gente, tá voando o tempo, voandérrimo. Dentro de poucos dias temos festa aqui na cidade, né? Está acontecendo aí a festa do mês polonês, né? Está acontecendo várias atrações, mas daqui a pouquinho temos uma festa um pouquinho, né, com expressividade aí no centro, né? Também temos, né, muitas pessoas chegando para aproveitar. Aí já vem o quê? Eleições, né? Passou eleições, gente, aí é só jingombel para todos os lados, não é mesmo? A gente até acaba esquecendo do Dia das Crianças aí, né? E feriados que vão ter. Mas, gente do céu, eu não quero falar nada. Eu sou do time, você é do time de pisca-pisca, de luz, de Natal e tudo mais? Eu sou desse time, viu? Ai, haja, né? Haja decoração, né? Eita, referência pra tudo quanto é lado. O celular já começa a ficar carregado com essas coisas, começa a vir um monte de propaganda. Ai, gente do céu, que época gostosa. Mas estamos aí, né, gente? Então é assim, ó, daqui pra frente, minha gente, não é pra trás, não. É rapidinho mesmo. 9h17, já eu venho com mais músicas. Enquanto isso, você já sabe. Vamos ouvir o que os nossos anunciantes têm pra nos dizer.

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E as primeiras previsões astrais chegando aqui na nossa manhã. Bom dia pra você que está sintonizado aqui no Manhã Show. Então vem comigo, vamos juntinhos. Embarque aí numa onda de energia positiva e se aventure em novas experiências. Surpresas gostosas e imprevistos acontecerão simultaneamente e poderão mudar rota nesta manhã. Valerá ter um plano B sempre, viu? Um grupo de amigos vai abrir uma porta transformadora. Então aceite um convite aí especial. O dia também vai trazer recompensas, amor e fertilidade. Ariano, estarão em alta. Bom dia! Touro. Então, Touro, é o seguinte, soluções pra vida vão surgir repentinamente, né? E o dia também vai favorecer aí o desfecho de assuntos de família e do passado também. Será um ótimo momento para mudar de padrão, né? De consumo e também investir aí no novo empreendimento profissional, Touro. A rotina será cansativa e pedirá que você cuide melhor do próprio bem-estar. Retome um esporte aí, atividade física, um tratamento físico aí, um tratamento de saúde que ficou pausado, Touro. Vai ser muito melhor pra você. Bom dia, Gêmeos. Geminiano, assim como eu, as parcerias e também o casamento estarão em destaque. Alguém chegará com alguma proposta que balançará as estruturas. A vontade de mudar tudo poderá brigar com o que você já está combinado. Então respire antes de decidir. Um contato de longe ou de outra cultura vai ampliar a sua visão também. Amigos darão apoio sincero. Mude filosofias, renove conceitos e também torne a vida muito mais leve, geminiano, mais leve. Por favor, bom dia. Câncer. O que os astros prepararam e dizem para Câncer neste dia? A rotina e a saúde vão ganhar espaço. Você vai resolver tudo muito bem o que estava acumulado na agenda. Um cansaço difuso aí poderá aparecer sem aviso. Então respeite o corpo e reduza o ritmo. Um acerto financeiro também vai avançar com facilidade rara. Aproveite para negociar um contrato. Com Marte em seu signo, a iniciativa continuará a ser sua. Resolva assuntos de maneira mais prática possível também. Daqui a pouco nós temos previsões chegando para Leão, Virgem, Libra e também Escorpião aqui no Manhã Show. Enquanto isso, você já sabe, manda sua mensagem, participe, vem com a Nelite, vamos juntos, né, Maria? Maria Madalena, da Vila Proma, um beijo! 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Você toca?

Eita, quem gostou, levanta a mão e dá um grito. Luan Santana, você topa ou não topa? Vamos, não vamos, bora? Disse bora e eu boro. Bom dia, Madalena, tudo bem com você? Bom dia, uma ótima manhã. Madalena da Estiva está curtindo aqui a nossa programação. Muita música legal, música boa chegando por aqui. E claro, a sua participação também. 9h35, já tomou o café? Já. Aquele cafezinho com o quê? Cafezinho com leite preto? Purinho? Com ou sem açúcar? 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

Está aí, ó, gente. O que você vai fazer, hein? Conta pra mim. Fernando Sorocaba chegando aí, ó, pra atucanar os corações apaixonados, né?

Tá aí, ó, a loirinha cantando pra gente, né? Essa música de 1978, gente. É, nessa época aí a Nelly tinha nem imaginado que viria ao mundo. 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Previsões astrais aqui, ó, pra você, do signo de... Leão. Tudo bem com você, Leonino? Então, ó, neste dia, nesta quinta-feira, os astros prepararam pra você e dizem que lindo momento para resolver assuntos do coração. Pra você aumentar também a sintonia com os filhos, com o par e aprofundar vínculos importantes na sua vida, tá? O clima é encantador no amor e planos de viagem ou estudo farão seus olhos brilharem, Leonino. Sim, brilha, brilha bastante. O dia vai trazer conexão com a família e reencontro com alguém importante do passado. Uma virada de vida poderá acontecer repentinamente, com uma proposta profissional bem atraente chegando. Será um ótimo momento para negociar o salário ou apostar numa atividade nova. Negociações serão bem-sucedidas, ainda que demorem um pouquinho para darem resultado, tá certo? Mas vai dar, confia. Libra. Conversas e contatos movimentarão o dia. Uma mensagem bem colocada vai abrir portas importantes. Planos de viagem ou de estudo poderão mudar de repente. Mantenha também a agenda bem flexível, tá certo? Escreva, proponha e ligue. Poucas palavras, quando bem escolhidas, causam, né? Grande impacto também. Bom dia pra você do signo de... Escorpião. Uma oportunidade de trabalho bem remunerada aparecerá de maneira inesperada. A casa e a família trarão conforto e segurança. Cuide do corpo com constância e sem exagero demais. O faro para bons negócios está muito apurado, viu, Escorpião? Sim, uma pesquisa rápida vai revelar um valor que você não sabia. Então prepare para imprevistos e também para boas surpresas financeiras. Previsões astrais daqui a pouquinho... Né? Nós temos para Sagitário, Capricórnio, Aquário, Peixes, aqui no Manhã Show. E assim, ó, mesmo que falem que você tem muitos defeitos, né? Lembre-se que para alguém você vai ser sempre a pessoa mais perfeita do mundo, com mil adjetivos. Ah, gostou dessa?

0: Kleber e Cauã, Mil Adjetivos, perfeita pra mim. Bom dia, daqui a pouquinho temos mais músicas.
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0: Rádio Cultura, sou FM, quem tem cultura tem tudo, 10 e 1. Bom dia aí, gente, como é que vocês estão, hein? Conta aí pra mim, quero saber. 988042841, estou aguardando, porque hoje nós temos o quê? Temos sorteio de um chapéu aqui da rádio, que tal, hein? Solzinho daqui a pouco resolve aparecer, melhor mesmo é proteger a cabeça.
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3: O Tribunal Superior Eleitoral, TSE, informou nesta quarta-feira, dia 19, que até a data recebeu, por meio da ferramenta Pardal, 1.103 denúncias de infrações irregulares em propagandas eleitorais. A ferramenta Pardal foi disponibilizada no último domingo, dia 16, data que marcou o início da propaganda eleitoral para o pleito de 2026. O impulsionamento pago de conteúdos digitais representa a principal queixa encaminhada à Justiça Eleitoral até o momento, somando 339 denúncias, 30,73% do total. Infrações genéricas na internet aparecem na segunda posição, com 289 registros, 26,2%, seguidas por irregularidades com uso de bens públicos, com 105 casos, 9,52%. A apuração das denúncias recebidas no Pardal é feita pelo Ministério Público Eleitoral, que avalia se há ou não indícios de crimes. Para registrar uma irregularidade, o eleitor deve se identificar utilizando a conta gov.br ou o aplicativo e-título. A identidade do denunciante é resguardada por sigilo legal. O sistema permite anexar fotos, vídeos, arquivos de áudio ou links que comprovem a suspeita de ilegalidade. Ao concluir o procedimento, é emitido um número de protocolo para acompanhamento. 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
3: Dez e nove, estamos de volta. Olha, Bruno e Marrone chegando agora pra cantar pra gente. Também na sequência tem Natanzinho, Sorriso Maroto. Gente, muita música boa.
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3: E por falar em música boa, minha gente, hoje começa. Pra quem gosta de um bom e belo rodeio, pode, muita gente, hein? Barretão começando hoje. Daqui a pouquinho eu trago pra você aí informações de quem vai estar no rodeio, quem é que pode, quem que não pode. E aí, pode, não pode, quem pode, quem não pode, se sacode, assim que funciona, né?
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Assim mato o papai, gente. 10h19, sua participação. Cadê? Cadê os meus amigos, minhas amigas? Hein, Josefa, tudo de bom pra você? Valquíria também, aquele dia bem especial, tá? Marisete, bom dia. Como é que você está, hein, Marisete?

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1: Mas olha, Vitinho Imperador cantando pra gente, porque ela é linda. Zé Augusto e Andrei, Choque de Realidade. Zezé de Camargo e Luciano, Sonho de Amor também. Curtimos juntos aqui, né, nessa manhã. Gente, por falar em Sonho de Amor, Zezé de Camargo e Luciano também, né, estão confirmadíssimos aí pra Festa do Peão de Barretos. Um grande circuito, muitos shows, muitas apresentações, montarias, enfim. Às vezes a gente para e pensa, né, quem não é do universo, assim como eu, que gosta de ler e se inteirar, mas não é do universo, né? O que, que vinha pra mim, né? Ai, Festa de Peão. Festa de Peão que era só o show, né, gente? A minha cabeça, né? Né? Nananina não, viu? É que tem lá, tem montaria também. Tem muitas coisas que acontecem, né, nessas edições, nas festas. Por exemplo, a 71ª Festa do Peão de Boiadeiro de Barretos, né, que começa justamente hoje, nesta quinta-feira. Pra você ter ideia, hoje, nesta quinta-feira, tem aí, ó, Panda com Matheus e Cauã, mas também tem um outro palco, não é somente um, tá? Tem outro palco que fica lá no campo, o pessoal que vai pro campo. Amanhã, né, Natanzinho, Lima, Wesley Safadão, Ana Castela e Country Beat. Dia 22 tem Gustavo Lima, Loki, Natan. Lembrando que o Gustavo Lima, que é, né, o embaixador, ele é o único cantor que se apresenta, né, nos dois sábados, né, dos dois finais de semana aí da Festa de Peão. Também, né, Paula Fernandes,

0: tá, já está confirmado depois de 10 anos, ela retorna pra festa de peão. É, Edson Hudson, Mato Grosso Matias. Lá na outra semana tem César Menotti Fabiano, Simone Mendes, Alexandre Pires, tá? Bruno Marrone, Gustavo Mioto, Negro Solimões, Chitãozinho Choró e eles, Zezé de Camargo, Luciano também, Hugo e Guilherme, né? Na sexta-feira que vem. E daí, né? Enfim, tem muitas coisas legais e coisas bacanas, além dos shows, claro. Acredito que show é uma das grandes atrações, mas também tem muitas... Tem montaria, né? Tem várias competições ali que eu não sei falar o nome, viu, gente? Eu só estou dando uma olhadinha, dando aquele bizu, aquela visualização aqui, né, nas informações, e que eu acho muito legal. Pra quem vai, né, aquela festa, diz que é sensacional e inesquecível também.
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1: Alô, alô, Cristiane da Colônia Lagoa, tudo bem com você?
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1: E aí, galera, mandando sua mensagem, você já sabe. Meus amigos, minhas amigas, pra você que está na sua casa, no seu trabalho, me levando, me trazendo de carona, quem mandar mensagem aqui pro nosso WhatsApp vai estar concorrendo de presente. Olha que bacana. Um chapéu. É, olha aí, ó. Por falar em chapéu, chegando aqui o chapéu. É.

0: Grupo Menos e Mais é aquele lugar. E aí, qual é o lugar que você gostaria de estar neste momento, hein? Não vale mentir, tá certo? Manda sua mensagem que eu quero saber, hein? Aonde que você gostaria de estar? Ó, tem aquela música, né, que é Dentro de um Abraço, que você poderia estar também, gostaria, né? Por falar em Dentro de um Abraço, da banda Jota Quest, gente, estão aí no olho de uma polêmica, verdade. Vou contar pra você depois do intervalo o que está acontecendo com a banda Jota Quest. Ou, aliás, o que é que aconteceu com a banda Jota Quest.
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0: Walter, meio escondidinho hoje, né? Assim que é bom, olha que delícia, né? Interior, mato, natureza.
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0: Então, gente, deixa eu contar pra vocês aqui, antes da música chegar, tá? Porque, por falar em música, que eu falei que a gente gostaria de estar em algum lugar, enfim, e qual é o lugar que nós gostaríamos de estar, citei até mesmo uma música da banda mineira Jota Quest. E por falar em banda mineira, Jota Quest se envolveu em uma polêmica. Por quê? Porque a VTube, sabe aquela youtuber, aquela influenciadora, enfim, afirma que um grupo, tá, que uma banda muito famosa, né, rompeu um contrato 15 dias antes da cerimônia do casamento dela, e que ela pretende sim, e que vai acionar a justiça para cobrar, né, a multa, tá? Indícios, né? Indícios, segundo o que ela falou ali, né? Da forma que ela falou, né? Aponta pra banda. Por quê? Porque ela ainda citou que não se preocupa não, porque dias melhores virão. Aí, o Lucas, né? O Lucas Rangel, que foi padrinho do casamento dela, foi lá e ainda comentou embaixo do relato dela. Colocou assim, agora fica a quest de quem é. Então, né, gente? Você já sabe, como bons... Não fofoqueiros, mas bem informados que somos, gostamos de saber das coisas que acontecem, né? O relato que foi publicado nas redes sociais, né? Logo depois da festa aí do casamento, ela explicou que tinha contrato, que tinha pago parte já do show. Tanto é que a última parcela, porque ela parcelou o show conforme foi conversado por e-mail, quantas vezes que ela ia fazer o show, não foi por permuta, não foi com desconto, nananinha, não, foi o valor cheio. Ela falou que foi o valor, sim, não tinha desconto, não era parceria, ela era uma cliente normal e estava pagando 100%, e obviamente ela falou que vai cobrar a multa e processar, porque pelo contrato, eles não podem fazer isso. Falou e disse, tá aí a VTube. Agora, gente, ela ainda comentou que como a diferença aí de quase, ou de 10 anos entre ela, né, e o seu parceiro, e agora, né, marido, Eliezer, né, ex-BBB, também, ela falou que demoraram pra chegar numa conclusão do que eles queriam pra tocar no casamento, porque, pela diferença de idade, não era todas as bandas ou todos os artistas que os dois concordavam ou gostavam, mas chegaram justamente na banda mineira aí, né, que os dois gostavam da música, diz que bem vibe de festa, de casamento, relacionamento, enfim. Deu ruim, eu acho, né? Ou vai dar ruim, né? Tem que desembolsar, devolver. Eduardo Costa chegando pra cantar pra gente, depois de uma fofoquinha, porque nós gostamos, 10h56.

Gente, é muito amor, né? Exalta Samba, Desliga e Vem, Michel Teló e A Roça Vence. E aí, como é que você está? Cadê a mensagem? Eliane, beijo pra você, tudo de bom, viu? Nelite, amadinha, tá ligadaça, né? A Nani, beijo pra você, tudo de bom. A Nani, Edilson também, o Anderson, meu amigo Anderson, disse que está um pouquinho atrasado hoje, mas olha, embora esteja um pouquinho atrasado, se preocupa não, viu? Permaneça aqui com a gente.

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1: Várias pesquisas apontam para a mudança de mentalidade da nova geração. O desejo de autonomia, flexibilidade e o propósito têm provocado uma mudança de mentalidade dos novos profissionais brasileiros. Pela primeira vez, a abertura de um negócio próprio se tornou um objetivo mais desejado do que um emprego formal. Dados de um estudo da IBOW Pesquisas e Insights revelam que, entre o público de 16 a 34 anos, 33% preferem ter a própria empresa, contra 32% que ainda optam pelo regime CLT. A radiografia do Sebrae PNAD contínua corrobora a tendência e aponta quase 5 milhões de jovens com até 29 anos gerenciando o próprio negócio. Segundo a pesquisa do Sebrae, 43,5% desses novos empresários estão concentrados no Sudeste, 24,3% no Nordeste, 14,4% no Sul, 10% no Norte e 7,7% no Centro-Oeste. Em relação aos setores da economia, 57% atuam na área de serviços, 17% no comércio e 11% na construção, 10% na agropecuária e 5% na indústria. Hoje, o jovem não quer apenas um crachá. Ele busca propósito e quer criar soluções para problemas reais. Essa geração é movida pela vontade de ser dona da própria rotina e ver o resultado direto de seu esforço. Existe também o fator financeiro e o desejo de não passar a vida toda como subordinado, explica especialista na área de graduação. 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
5: Hello, hello, minha gente. Lembrando que todos que estão mandando mensagem aí, tá? Vocês estão concorrendo aí a um chapéu da Rádio Cultura. Ó, atenção aí, se você encontrou uma carteira com os documentos do Ismael Antônio da Rosa, entre a Vila Amaral até o Paiol Grande, gente, nos avise, traz aqui na rádio, mande sua mensagem para que a gente possa fazer essa ponte aí e então entregar, né, os documentos ao Ismael Antônio da Rosa. Está aí, gente, Mariana e Matheus cantando pra gente. E aí, qual a receita? A única receita que eu sei é a receita de comida agora, gente.

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O giz mágico. Quantas vezes reclamamos do valor que nos é cobrado por algum profissional? O portão eletrônico enguiçou, o cano d'água rompeu, o aparelho doméstico deixou de funcionar. Essa prática de reclamar do serviço alheio, quando nós mesmos não temos a solução, não temos a mínima ideia do que fazer, não é nova. Nos primeiros anos do século passado, o empresário Henry Ford o fez em vigoroso protesto. Narra-se que um colossal gerador elétrico em uma das suas fábricas apresentou uma falha. Toda a linha de produção, que valia milhares de dólares por hora, ficou completamente parada. Os melhores engenheiros de Ford checaram cada fio, testaram cada conexão. Nada funcionou. A enorme máquina, um labirinto de bobinas de cobre e componentes de aço, mantinha-se sem ação. Então, Ford chamou Charles Steinmetz, conhecido como o gênio supremo da engenharia elétrica. Ele chegou à fábrica, solicitou uma cadeira, um caderno e silêncio. Por horas ele ficou imóvel ao lado do gerador. Fez anotações. Colocou a mão em partes diferentes da máquina, sentindo variações de temperatura imperceptíveis aos demais. Fechou os olhos e mapeou mentalmente os caminhos elétricos invisíveis do gerador. Então, após o que pareceu uma eternidade para os gerentes ansiosos, Steinmetz se levantou, pediu um pedaço de giz e marcou um único X na carcaça metálica e orientou: abram o painel aqui. Vocês vão encontrar uma bobina em curto. Substituam os enrolamentos danificados. Abriram o painel. Exatamente atrás do X de Steinmetz, encontraram o problema. Horas depois, com o reparo feito, o gerador voltou a rugir. A produção recomeçou. A crise foi resolvida. A fábrica de Ford fora salva por uma única marca de giz, feita por um homem que passara algumas horas no local. Duas semanas depois, Ford recebeu um envelope com a conta. $1.000. Ele achou excessivo o valor por uma visita de poucas horas e pediu uma fatura detalhada. A resposta foi de absoluta elegância e concisão. Fazer uma marca de giz, $1. Saber exatamente onde colocar a marca, $999. Naquele momento, um dos maiores industriais da história aprendeu algo que atravessa gerações. A verdadeira expertise é invisível até o momento em que se torna insubstituível. Steinmetz não fez apenas um X. Ele trazia 30 anos estudando teoria elétrica, milhares de horas diagnosticando problemas semelhantes e uma mente capaz de enxergar padrões onde outros só viam caos. Eis a grande verdade. Quando pagamos um especialista por um serviço, estamos pagando por todo o seu conhecimento, conquistado com muita dedicação e esforço. O médico que faz o diagnóstico em minutos está aplicando décadas de estudo e prática. O técnico, que com um toque numa tecla resolve o problema que nos demandaria horas assistindo a tutoriais para resolver, se preparou para isso. Quanto custaria se eles não soubessem? Aprendamos a valorizar o estudo, o esforço, a dedicação, a expertise. Reconheçamos o esforço alheio, as milhares de horas dedicadas ao seu profissionalismo.

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11h27, Wesley Safadão chegando por aqui. E a sua participação também. Gente, quero mandar um abraço bem especial aí pro Lucas, pro Nelson também, né? Pra Beth, Marlene. Eita, Marlene está na Vila Palmeirinha ouvindo. Deus abençoe também seu dia. E a Beth de União da Vitória.

João Carreiro e Capataz, volta pro meu coração. 11h33. Vamos fazer o seguinte, vamos voltar pra nossa programação, que é melhor, né? Onde quer que você esteja daí, como é que você está? Me conta aí, meu amigo Igor, da Colônia Lagoa de São João do Triunfo. Amigo, conta aí pra mim. Tem sol aí? O sol abriu? Aqui não, aqui tá bem acanhado, você acredita? Ainda tá acanhado, capaz de sair lá pelas 2 horas da tarde, mais ou menos, então brincadeira. Mas ó, tá bem acanhadinho, eu queria aquele, sabe aquele céu azul, tempo bem aberto, não tô tendo não. Não, nananina não, sabe por quê? Até porque eu já estou começando a lavar os cobertores, né, pra começar a guardar parte deles ali e tudo mais, né. Eu estou na expectativa, na esperança, né, de que não esfrie tanto aí, né, nas próximas semanas. Embora ainda nós estejamos no inverno, né, tá certo, tá certo. Mas eu quero começar a guardar as coisinhas, eu queria tempinho assim, sabe, com aquele solão. Que nada melhor que você lavar um cobertor pesado, né. Lavar e secar ao sol. Isso, quero, é isso que eu quero. Já começaram as faxinas também pra começar a guardar, trocar as roupas, hein? Começaram ou não? Eu tô pens-

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0: 11:38.
1: Existe uma teoria que se chama 90-10, onde uma pessoa tem 90% daquilo que você procura em alguém, só que você foca naqueles 10% que falta. Aí você sai pra rua, se aventura, e realmente você encontra aqueles 10%, mas não se deu conta que perdeu os 90%.

0: escuta aqui da nossa programação. O Igor disse que saiu o sol lá em São João do Triunfo, mas não saiu muito forte não, viu? Isso, ele tá um pouquinho assim, ele tá um pouquinho inconsistente, anêmico, capengo, xoxo. Cara, é aqui que não saiu ainda, homem de Deus. Sim, eu acho que tá faltando arroz com feijão pra esse sol sair bem forte, né? Por falar em arroz e feijão, tem gente que vai, gente, e me manda foto. Sabe do quê? Eu vou contar pra você. Diz que está fazendo, quer ver? Deixa eu só lembrar aqui como que é o nome. Ah, beijo pra Elisângela também, pra Rita Mônica, pra Jaqueline, pra Silmara, gente. Tá mandando aqui, ó, mandou foto, sabe do quê? De uma traíra recheada pro almoço, Ulisses Marques do Porto Feliz. Ah, gente, para com isso, hein? Olha só um peixinho, com certeza o pai tá ouvindo lá, daí à tarde ele chega. Mandaram muita foto do almoço pra você? Falei, mandaram, né? Deixa a gente com vontade, daí faz o quê, né? A gente tem que correr atrás, fazer essas coisas que vocês mandam pra gente, pras lombrigas não comer uma outra aqui, né? Porque senão, é verdade. Daphne, beijo pra você, Cecília também, a todos que estão participando. Já já eu volto, ó, Paulo também, que está sintonizado, o Alex, o Antônio, o João, todos, ó, João, o Gilson também, Noeli, Jucimara, Maria do Caetá, Eliane, enfim, Roseli, Anderson, Diego, enfim, muita gente que mandou mensagem. Lembrando também, gente, que já já eu volto com o resultado já do sorteio deste super presente aí, um chapéu da Rádio Cultura CFM, que eu estou profetizando que o sol vai sair logo, logo aqui também. Eita, começou a dar uma clareadinha, mas olha, eu tô muito, muito, muito bocuda. Coisa boa, agora vou falar que vou ficar rica. É, pedi o sol, ele saiu, agora vou começar a mentalizar, né? Riqueza, prosperidade, saúde, essas coisas todas, né?
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12h55, gente, eu tô indo nessa, mas quero desejar pra você tudo de bom, uma ótima manhã, uma ótima tarde aí, restinho de manhã, né, tarde de quinta-feira, amanhã a partir das 11 horas da... 11 não, né, a partir das 9 horas da manhã estarei aqui te fazendo companhia, quero desejar aqui tudo de bom e falar que a Marlene foi quem faturou o prêmio de hoje, esse chapéu aqui da Rádio Cultura SUFM, então Marlene, o telefone dela é o 9 88 11, final do telefone 48. Se deu bem, ganhou o chapéu da Rádio Cultura SFM. Gente, tô indo nessa, tá? Tudo de bom pra vocês, que Deus abençoe com muita paz, muita saúde. Amanhã estou aqui de volta. Beijo, beijinho, beijão. E vamos lá recolher aquele feijão, né? Até rimou. Ulisses, muito bonito seu peixe, Ulisses. Mandou aí aquela traíra. Ei!

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1: Agora, meio de quatro, para você, uma boa tarde. Estamos no ar, então, com a segunda edição, com as informações para você de São Mateus e para você de toda a nossa região. Eu sou o Cleberson Daniel, um ótimo horário de almoço, boa quinta-feira, dia 20 de agosto. Para você que está ouvindo no seu carro, no seu trabalho, para quem está no horário de almoço nesse momento em casa, com o rádio ligado, os amigos motoristas de ônibus, vans escolares, né? Quem, os professores também que estão retornando aí para casa para o horário de almoço, os pais de alunos que estão buscando os filhos na escola, um abraço para você. Obrigado pela audiência, pela sintonia, pela carona sempre. O Cultura Sul Notícias, segunda edição, está começando a partir de agora.
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1: Tempo segue bom em São Mateus do Sul, viu? Temperatura 23 graus nesse momento na nossa cidade, podendo chegar a 25 graus o tempo, né? E segue, né, desse jeito, com esse calor, com esse tempo bacana aqui na nossa querida cidade, que é a capital polonesa do estado do Paraná. Agora, 12:05. Manda sua mensagem para a Cultura Sua FM e participa com a gente. Se você tiver alguma reclamação, temos o quadro aqui do Povo Reclama, né? O 20 Repórter também, você que está na estrada, você que está passando aí pela nossa região. Você pode mandar sua mensagem, pode participar com a gente aqui no 8804-2851, onde você estiver ouvindo a programação, já que nós cobrimos mais de 50 cidades aqui da nossa região.
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1: Pois é, gente, a Mega Sena está acumulada, paga hoje prêmio de 50 milhões de reais para quem tem esse sonho de mudar de vida com a Mega Sena, né? Não custa tentar. 50 milhões hoje é o sorteio da Mega Sena. Alunos dos colégios agrícolas do Paraná poderão operar tratores com supervisão a partir dos 16 anos de idade. E ainda, pesquisas apontam mudança de mentalidade na nova geração. Jovens brasileiros preferem empreender do que trabalhar com carteira assinada. Estado do Paraná é o campeão em mortes no trânsito. O Paraná registra duas grandes tragédias em 24 horas. É o terceiro estado que mais tem mortes nas rodovias no país. Cidades do Paraná afetadas por fenômenos climáticos serão facilidades para a reconstrução. E também as informações policiais da nossa região para você. De Nova Vitória, Bituruna, enfim, Irati, Rio Azul. Você confere tudo a partir de agora aqui na nossa segunda edição do Jornal Cultura Sul Notícias para você. Um ótimo horário de almoço para quem está parando já, né? Os amigos motoristas que estão aí parando, né? Os caminhoneiros que estão já parando nos restaurantes aí na beira da estrada para almoçar. Então, com o rádio ligado, sempre aqui na Cultura Sul FM, um forte abraço e tudo de bom. Agora, 12:07.
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1: Temos hoje a Missa da Família, né, gente? Que celebra 10 anos de história, com celebração especial nessa quinta-feira na paróquia Perpétuo Socorro. A paróquia Nossa Senhora do Perpétuo Socorro, na Vila Proma, em São Mateus, se prepara para celebrar hoje, então, uma década de história da Missa da Família, celebração que começou há 10 anos, nasceu com a proposta de fortalecer os laços familiares e oferecer um momento de fé e de união para a comunidade. Ela teve início lá no ano de 2016 com o padre Sidney José, que chegou à paróquia, ouviu dos próprios fiéis a necessidade de uma atenção especial às famílias, né? E o repórter Sérgio Soriani, né, conversou aí com o padre Sidney, que faz um convite especial, né, convida aí os ouvintes da Cultura Sul FM para participar dessa missa muito especial. Hoje fala um pouco também da história e você confere agora.
2: Olá, minha saudação a toda a comunidade são mateuense, também das comunidades vizinhas, e a você, ouvinte assíduo da Rádio Cultura Sul FM. Então, hoje é um dia muito especial, um dia em que nós vamos estar celebrando na paróquia Nossa Senhora do Perpétuo Socorro, 10 anos de história já da Missa da Família. Então, em 2016, quando nós chegamos a esta paróquia, né, várias pessoas entraram em contato conosco falando assim da necessidade de que se tivesse um trabalho especial com as famílias, né, que nós sabemos muito bem, por vezes passam por tantas dificuldades, desafios, né? Então, fazer algo que pudesse assim estar fortalecendo a igreja doméstica, né, esta obra predileta de Deus que é a família. Então surgiu, né, na época a ideia de a gente fazer uma missa voltada para o tema da família, a missa da família. E então nós começamos, né, numa primeira quinta-feira que a gente iniciou esta missa, nós tínhamos 12 pessoas, né? Me lembro assim com muito desse dia, eram 12 pessoas. E assim, de semana em semana, aos poucos, foi tomando um vulto tão grande, né? As pessoas foram aderindo e gostando da missa da família, que nós tivemos que, inclusive, estar aumentando, né, a igreja. Então, para ver como deu muito certo. E desde então, né, até que a gente foi transferido da paróquia Nossa Senhora do Perpétuo Socorro, mas os padres, então, que estão aí na paróquia, né, o padre Omar, o padre Ivo, agora também, eles deram continuidade a esse trabalho tão importante. E nós, então, estamos hoje aqui para celebrarmos, então, esta data de 10 anos já da Missa da Família, já com uma história, digamos, aí coroada com muitos bons frutos. Então, quero fazer aqui, eu, Padre Sidney, fazer um convite a você que está nos ouvindo agora pela Rádio Cultura Sul FM, que você venha participar, né, hoje à noite, às 19 horas, na paróquia Nossa Senhora do Perpétuo Socorro, dessa celebração, então, que nós estaremos presidindo a Santa Missa. E para a gente celebrar com muita alegria esse momento e, é claro, rezar pela sua família, colocar aqui todas as suas necessidades, sejam elas espirituais e também materiais. Então, meu grande abraço, a minha saudação, mais uma vez a todos. Estou ansioso por encontrar, né, os nossos amigos que a gente fez no período que esteve aqui. E que bom poder reencontrar a todos, né? Então, um grande abraço e até hoje à noite, às 19 horas, a missa da família na paróquia Nossa Senhora do Perpétuo Socorro. Um grande abraço e até logo mais.
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1: Meio de 11, tá aí feito então esse convite especial para hoje à noite, a missa da família que celebra 10 anos em São Mateus do Sul, toda a comunidade convidada. A Igreja Perpétuo Socorro vai ser um evento com certeza muito emocionante. É muito importante, né, gente, manter esse lado nosso da fé, né, da espiritualidade. É muito importante. Então tá todo mundo convidado, né? 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Tarde do Pastel, né? 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
3: E agora,
1: meio de 12, chegando aqui no estúdio o repórter Sérgio Soriani, que estava na audiência, né, pública realizada da Copel, por isso que ele não fez a abertura do original junto, mas já está aqui e vai falar com a gente agora. Boa tarde, Sérgio.
3: Um abraço, Cleverson. Boa tarde, ouvintes aí do Cultura Sul Notícias. Então, nós estivemos lá na Associação Comercial, né, onde os gerentes regionais aí da Copel, o Pablo, que é regional aí de Ponta Grossa, que cuida do setor empresarial, e também o Rodrigo Cavaleiro, que é da gerência regional da União da Vitória, né, que acolheram algumas reivindicações e ouviram alguns avanços que tivemos aí, desde a primeira audiência para essa, né, para a segunda. E o Rodrigo vai conversar conosco e trazer alguns detalhes e a cobertura completa amanhã no Cultura Sul Notícias, primeira edição. E agora eu vou conversar com o Rodrigo Cavaleiro, ele que é o gerente regional da COPEL, sede em União da Vitória, e vai fazer uma avaliação da primeira para a segunda audiência pública. Quais os avanços que tivemos aqui através da reivindicação dos proprietários, dos moradores, enfim?
4: Bom dia, Sérgio. Bom dia a todos. Então, acho que foi muito gratificante a gente estar aqui nessa segunda reunião. A gente já percebeu melhorias, né, que estão sendo feitas. Alguns pontos a gente já deixou claro aqui para os empresários, né, para a representante dos munícipes também, que nós vamos continuar os trabalhos. Tá? Então, o que, que nós já fizemos aqui? Em algumas empresas, né, já fizemos alguns levantamentos, algumas melhorias de rede, algumas questões de podas, de árvores também, que estavam chegando até aquela chave que atende a empresa. E nós estamos fazendo várias ações aqui na cidade de podas para que a gente possa retirar realmente a vegetação da nossa rede de distribuição. Então, lembrando, né, que a gente conversou aquela vez, né, que 50% dos desligamentos, em média, é por causa de vegetação com contato com a rede. Então, a gente está continuando. Hoje, nós temos 5 equipes trabalhando só para essa finalidade, de a gente realizar podas aqui na parte urbana da cidade, que a gente teve várias reclamações de piscadas, né, desligamentos e piscadas na cidade. E eles estão atuando hoje, estarão atuando amanhã, sábado também. Então, nós temos equipes direcionadas para isso. E não vai terminar agora, tá? Nós temos muitas árvores aqui na nossa região de São Mateus do Sul. É uma cidade muito arborizada. E a gente vai continuar durante a semana que vem, durante o próximo mês. A expectativa nossa é que a gente resolva isso até setembro, tá? Nós temos aí um El Niño, né, previsto, um El Niño forte. E a gente sabe que daí isso vai gerar desligamento, se a gente não prevenir agora, não chegar antes desse El Niño, de chuvas e temporais. Então a ideia é que a gente faça isso até setembro, finalizando realmente essa demanda maior e a gente conseguir ter menos desligamentos depois.
3: Aliás, durante as chuvas, fortes chuvas aí, a gente até mandou reivindicações dos ouvintes, né? E eles prontamente foram atendidos. Árvores caídas em cima de rede elétrica, enfim. Qual o cuidado com relação a essas árvores? A COPEL tem autorização para cortar essas árvores ali das proximidades ou não?
4: Então, hoje nós temos aí uma situação de parceria, né, entre COPEL e municípios. Tá? Então, os municípios nos ajudam muito, tá, em relação às podas de árvores, principalmente, tá, Sérgio, quando não tem contato com a rede elétrica. Se tem contato com a rede elétrica, tanto na baixa tensão como na média tensão, deve ser solicitado para a COPEL. A COPEL vai lá, tira aquele risco, né, de choque elétrico e faz a poda e daí o município nos ajuda depois. Inclusive o município é um parceiro nosso aqui, que eles fazem o recolhimento dos galhos, né? Então essa parceria é fundamental, tá? Então o município, se tem uma árvore dentro da casa dele, é dele essa árvore, mas se ela está em contato com a rede elétrica, ele pede para a COPEL uma poda de árvore e a gente vai lá e executa essa poda. O corte a gente não faz, a gente faz a poda realmente para evitar o risco e não desligar a comunidade.
3: A questão do interior, aquele problema ali da diminuição de fases, né, da queda de fase de energia, foi solucionado ou não?
4: Isso é bem importante, a gente teve esse ano uma instalação de mais um regulador de tensão, né, que é um dispositivo na rede que melhora muito em relação ao equilíbrio da tensão. Tá? Nós tivemos já esse ano, tivemos já a oportunidade também junto às empresas aqui trazendo situações que a gente fez o balanceamento de fases para ter uma tensão equilibrada. Também fizemos isso e temos ainda pontos para terminar também até setembro, mais algumas oportunidades em relação a essa tensão, para ela estar equilibrada e entre as fases ali.
3: Tá? Bom, os contatos aí mantém aqui na Associação Comercial, né, que já repassa direto para vocês. Quem tem reivindicação pode vir aqui também, o pessoal já repassa direto para a Central União da Vitória. Próxima audiência, já tem data marcada ou não?
4: Não, estaremos marcando ainda para a gente acontecer aí no mês de setembro, tá? Acredito que na segunda quinzena vamos acertar isso com o presidente aqui da associação, o Ramon, que também, né, elogiar aí a associação para trazer essa demanda para nós. A gente está sempre à disposição para que a gente possa ouvir a comunidade e a gente conseguir melhorar, trazer melhoria, qualidade para a comunidade. Então a COPEL, ela está sempre buscando mais eficiência realmente. Então, só agradecer aí a casa aberta da associação, né, aqui de São Mateus do Sul, e a gente continuar esses trabalhos e na segunda quinzena de setembro a gente deve ter mais uma reunião para fazer esse fechamento.
3: Valeu, Rodrigo. Obrigado mais uma vez. Estamos à disposição.
4: Eu que agradeço, Sérgio. Agradeço a todos aí de São Mateus do Sul. E estamos à disposição aí, a Copel, para os munícipes daqui da região.
3: Tá bom? Tá, então. Esse é o Rodrigo, Cavaleiro, que é gerente regional da Copel de União da Vitória. E falou aí de alguns avanços que tivemos, mas a finalização 100% será até setembro, né? Então, no final do mês de setembro, deve chegar aí o 100%. Agora, meio-dia e 19 minutos, olha aqui, ó. Nós teremos mudanças no trânsito na região da rodoviária. O Departamento Municipal de Trânsito está informando que será implantada uma nova organização da circulação viária na região da rodoviária. As mudanças envolvem principalmente as ruas Tenente Max Wolff Filho, Ulisses Faria, Altino Pereira de Lima e a Avenida Osi Mendonça de Lima. A rua Tenente Max Wolff Filho terá um novo trecho de mão dupla entre as ruas Altino Pereira de Lima e Ulisses Faria. Ao chegar ao semáforo da rua Ulisses Faria, os motoristas deverão realizar uma das conversões permitidas. Não será possível seguir em frente pela rua Tenente Max Wolff Filho. As faixas e os movimentos no semáforo entre as ruas Tenente Max Wolff Filho e Ulisses Faria serão reorganizadas com indicações específicas para seguir em frente ou realizar conversões. No cruzamento, será implantada uma caixa de conflito, Yellow Box. O espaço deverá permanecer

0: ser livre e o motorista somente poderá avançar quando houver condições de atravessar completamente o cruzamento. Toda a região receberá nova sinalização vertical e horizontal, incluindo setas direcionais, linhas de retenção, faixas de pedestres e regulamentação dos movimentos nos semáforos. Motoristas e pedestres devem redobrar a atenção, respeitar a sinalização e seguir as orientações de trânsito. As alterações têm como objetivo aumentar a segurança, melhorar a circulação de veículos e ônibus e proporcionar maior fluidez no trânsito. E a questão, ó, de quando vai valer essas mudanças, Cleverson? Eles só irão finalizar o conserto de um dos semáforos durante o dia de hoje, mas os novos sentidos já estão valendo, entendeu? Então, para você que conhece melhor aqui, né, o centro de São Mateus do Sul, né, então pode dar uma pincelada aí pro pessoal, né, para quem está nos ouvindo nesse momento.
1: Pois é, né? Então tá aí essas mudanças em São Mateus do Sul, para quem tá acompanhando a nossa programação, com certeza em breve vai ter mais detalhes também. Vocês vão fazer um vídeo lá, né, Sérgio?
0: Vamos fazer assim que regularizar tudo certinho lá, a gente vai lá e vai fazer um vídeo orientativo aí.
1: Com certeza, então fica ligado, fica atento.
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1: Agora meio-dia e 21, gente, as informações policiais, União da Vitória, por volta das 14h30, no Jardim Roseira, uma equipe da Rotan recebeu informações da agência de inteligência, né, de que um homem estaria guardando uma arma de fogo para outra pessoa. No local, os policiais localizaram um revólver. O suspeito não apresentou a documentação exigida por lei, recebeu voz de prisão. A arma e o detido foram encaminhados à Delegacia de Polícia Civil para os procedimentos cabíveis.
0: Em Bituruna, por volta das 15h56, bairro Nossa Senhora Aparecida, a Polícia Militar foi acionada para atender uma ocorrência de violência doméstica. Durante a abordagem, o suspeito desobedeceu as ordens dos policiais e foi necessário o uso de dispositivo de incapacitação neuromuscular, um taser, para contê-lo. Após a mobilização, ele recebeu voz de prisão e foi encaminhado à terceira regional de flagrantes.
1: Na cidade de Irati, as equipes realizaram 6 visitas comunitárias para fiscalização de medidas protetivas de urgência no centro Vila São João, Lagoa e Canicianas.
0: O registro de um furto qualificado à porta de entrada de um estabelecimento foi arrombada durante a madrugada. E segundo o proprietário, foram levados uma máquina de tosa, uma blusa feminina com capuz e uma pequena caixa de som JBL. Imagens de câmeras de segurança foram coletadas e buscas foram realizadas nas proximidades.
1: No bairro Alto Lagoa, um homem de 44 anos foi abordado durante patrulhamento. Com ele, os policiais encontraram 4 pedras de substância análoga ao crack, totalizando 1,2 grama, além de um cachimbo artesanal. O homem afirmou que era usuário e disse ter adquirido droga momentos antes. Ele foi encaminhado à sede da 8ª Companhia para lavratura de termo circunstanciado e posteriormente foi liberado.
0: Ainda em Irati, bairro Planalto, um homem foi abordado durante patrulhamento e após consulta ao sistema foi constatado mandado de prisão em aberto, com validade até 2038. Ele foi encaminhado para os procedimentos legais e posteriormente entregue ao sistema prisional.
1: Durante a madrugada, uma mulher relatou ter sido lesionada ao tentar apartar uma discussão em um bar na cidade de Guamiranga. A ocorrência foi registrada e foram adotadas as providências cabíveis.
0: Inácio Martins, realizadas visitas de fiscalização de medidas protetivas e uma visita preventiva relacionada à violência doméstica.
1: A PM também atendeu uma ocorrência de perturbação do sossego após moradores relatarem motocicletas acelerando, emitindo ruídos excessivos pelo escapamento. Os motociclistas não foram localizados.
0: Rebouças, realizadas visitas para fiscalização de medidas protetivas.
1: Durante patrulhamento na região central, uma motocicleta foi abordada após o condutor ser flagrado acelerando e cortando o giro. O condutor era um adolescente de 17 anos e não possuía carteira. A motocicleta estava regular e foi liberada para um motorista habilitado. O adolescente foi encaminhado para os procedimentos cabíveis.
0: Rio Azul, a Polícia Militar atendeu uma ocorrência de violência doméstica, onde uma mulher relatou ter sido ameaçada de morte e agredida fisicamente pelo ex-marido, com quem ainda reside. Segundo a vítima, o homem atingiu o braço com um objeto e depois fugiu para uma área de mata. Foram realizadas buscas aí, né? Mas ele não foi localizado.
1: Em outra ocorrência, duas mulheres entraram em vias de fato, brigaram na localidade de Rio Azul dos Soares. Ambos foram encaminhados à Polícia Civil.
0: Em Teixeira Soares, a equipe prestou apoio a um acidente de trânsito no município de Imbituba. Caminhão desgovernado atingiu o veículo oficial da prefeitura que estava estacionado. Não houve vítimas.
1: Também foram realizadas 4 visitas para fiscalização de medidas protetivas.
0: Início da noite, uma motocicleta Honda CG foi abordada na saída de Imbituva. O condutor não possuía habilitação e a motocicleta apresentava alterações no sistema de escapamento e nas características originais de fábrica. O veículo foi recolhido ao pátio para regularização.
1: Ah, pois é, gente. Aqui também, né, fala ainda sobre o acidente que o Brasil todo já sabe que aconteceu, infelizmente, na 373, que envolveu o micro-ônibus da Secretaria Municipal da Saúde, Nibituva, e também um caminhão.
0: Ainda nas proximidades desse mesmo acidente, ocorreu o capotamento de um veículo oficial do DR, cujo condutor teria presenciado o primeiro acidente e seguido em busca de ajuda. Após o capotamento, infelizmente, ele acabou entrando em óbito.
1: Em Imbituva, a PM também realizou visitas comunitárias a mulheres vítimas de violência doméstica.
0: Outra ocorrência envolveu ameaças durante uma cobrança de produtos de cosméticos. Segundo a solicitante, 2 homens foram até sua residência em uma Volkswagen Saveiro branca para cobrar valores referentes a produtos adquiridos para revenda. Ela afirmou que os homens a ameaçaram de morte e disseram estar armados. Os suspeitos deixaram o local antes da chegada da equipe e não foram encontrados.
1: Em Ipiranga, foram realizadas visitas comunitárias para o acompanhamento de mulheres vítimas de violência doméstica.
0: A Polícia Militar também atendeu uma ocorrência de desentendimento familiar e, segundo os envolvidos, havia discussões frequentes relacionadas ao consumo excessivo de álcool. Ambos negaram agressões ou ameaças. O casal foi orientado e o homem decidiu deixar a residência temporariamente.
1: Outra ocorrência envolveu dano a veículo. O motorista relatou que estava com o carro estacionado na região central, quando foi abordado por um homem que pediu cigarro e fumo. Após ser informado de que o motorista não fumava, o suspeito teria utilizado um objeto para atingir o para-brisa do automóvel, provocando uma trinca. O homem fugiu e não foi localizado.
0: Em Ivaí, no período da noite, a Polícia Militar foi acionada devido a uma ocorrência de perturbação de sossego no bairro Bom Jardim do Sul. O morador informou que realizava uma comemoração de aniversário em família e se comprometeu a desligar o som. Ele foi orientado e um boletim de ocorrência foi registrado.
1: Tá aí as informações para você, então, de toda a nossa região, que você sempre acompanha aqui no nosso Cultura Sul Notícias, tanto na primeira quanto na segunda edição.
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1: Meio-dia 27, chegando na sequência, o Luciano Munhoz com o programa Zap do Povão, Pegada Seca. Eu retorno logo mais das 2 no Sofrência. Abraço, Sérgio Soriano e todos os ouvintes.
0: Um grande abraço a todos, uma ótima tarde e até amanhã, se Deus quiser.
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0: e fé nessa tarde de quinta-feira. Excelente tarde com alegria, com energia, com disposição para encarar a tarde que está só começando, só começando. E está só começando também o nosso Zap do Povão, onde você faz a programação da Cultura Sul FM. Ah, que gostoso, hein? Que bom ter você mais uma vez aqui com a gente. E tô colocando a programação da rádio na tua mão, né? Na tua responsa. É responsabilidade, afinal de contas é você agora que comanda aqui a máquina sonora, tá? Zap do Povão,
1: 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Queria pedir a música da Ana Júlia pra nós ouvir nessa tarde aí. Valeu? Tchau, obrigado!

Que saudade que eu tava dessa música. Quanto tempo, né? A gente mata a saudade por aqui, meio-dia 34. Ó, tá valendo também. Tá valendo, tem presente hoje pra você aqui no Zap. 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

0: Vamos lá, dando linha na pipa, dando linha na pipa. Atendendo agora o Celso, que vai pedir música. Oi, Celso.
1: Boa tarde, Luciano. Quero ouvir a música com o São Francisco, Vestido Azul. Quero oferecer para minha esposa Joana, as filhas Cauane e Poliana. Tenha uma ótima tarde.
0: Ótima tarde para vocês aí também.

0: Seguindo em frente no zap, deixa eu mandar agora, dá uma esticada até Irati. Tá lá, deixa eu dar benção aqui pro meu padrinho, Orlando. Seu Orlando, a minha madrinha Tere, a Cléo. Vocês estão almoçando agora? Bom apetite, bom almoço aí, me deu vontade agora. Me deixaram com água na boca aqui, um viradão com laranja. Eu adoro, a minha fruta preferida é a laranja, é a laranja. Um abraço forte pra vocês. E logo que der um tempinho, eu dou uma passada, dou uma chegada aí, filar uma boia, tá bom? Um abraço, fiquem com Deus aí. Deixa eu atender agora a Janete. Oi, Janete. Oi,
1: boa tarde, Luciano.
0: Boa tarde, tudo bem?
1: Luciano, gostaria de ouvir a música com Bruno e Marrone, Coração de Pedra, só pra curtir. Sou Janete Fernandes do Centro.
0: Valeu, música bonita chegando. Meio-dia e 44, não perca a hora. Bruno e Marrone.

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1: 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Bruno e Marrone, Coração de Pedra. Tá valendo, hein, gente? Tá valendo um kit. Um kit bem legal, bem bacana da Cultura Sua FM pra você que participar hoje aqui no Zap do Povão até as 2 da tarde. Daqui a pouquinho tem o sorteio desse super kit, hein? Vamos ligando, vamos se ligando, participando também. Vem pra cá.

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1: Cultura Sul FM, a hora certa, faltando 9 para 1. 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

0: Simbora, gente. Cultura Sul está apresentando. Quem vai participar agora? Quem? Quem é que vai falar com o tio Lu agora aqui na Cultura Sul? Oi, Cristiane! Cristiane! Você tá bem, Cris? Obrigado pela companhia. Tá ligadinha na Cultura Sul FM. E agora quem pede música é a Cleuzi. Oi, Cleuzi!
1: Oi, boa tarde. Quero ouvir a música Na Hora da Raiva com Henrique Juliano.
0: Henrique Juliano pra você.

você está na mais potente, você está na gigante do sul do Paraná, 70 mil watts de potência. Essa é a cultura sua, hein? É canhão, meu amigo. Aqui não, pico-pico, aqui é potência. Uma em ponto, agora tá na hora do giro. E ó, você que tá se ligando agora, tá valendo o kit da Cultura Sul. Eu tenho um super kit bem legal aqui da firma pra dar de presente pra você. Daqui a pouco tem sorteio.

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1: Avançou na Assembleia Legislativa do Paraná o projeto de lei 32/2025, que prevê multa administrativa para usuários e estabelecimentos que permitem

0: permitirem o uso de cigarros eletrônicos, também chamados de vape, em ambiente de uso coletivo no Paraná. A Comissão de Constituição e Justiça, CCJ, aprovou, em reunião nesta terça-feira, dia 18, a proposta sobre o assunto. O projeto proíbe o uso de cigarros eletrônicos, vapes, pods e cigarretes ou quaisquer outros produtos similares em ambientes de uso coletivo, públicos ou privados, total ou parcialmente fechados no estado do Paraná. De acordo com a proposta, o usuário flagrado utilizando os dispositivos em locais proibidos ficará sujeito a uma multa de 20 unidades padrão fiscal do Paraná, hoje calculada em R$ 2.943,40, e em caso de reincidência, o valor será dobrado. A medida também estabelece penalidades para os responsáveis por estabelecimentos que permitirem ou não impedirem o uso dos dispositivos em suas dependências. Nesses casos, a multa prevista é de 100 UPF, atualmente R$ 14.717, também dobrada em caso de reincidência. O projeto ainda determina que os estabelecimentos de uso coletivo deverão afixar em locais de ampla visibilidade placas informando sobre a proibição. 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
3: Em São Mateus do Sul, tempo com nebulosidade variável, a temperatura agora na marca de 23 graus. 23 graus é a temperatura. 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
3: E atendendo você aqui no nosso zap até as 2.

0: Boa tarde, Luciano, tudo bem?
1: Tudo bem.
0: Aqui quem fala é Eliane. Luciano, peço que toque a música da banda The Cumber Here, é a música Linger. Feliz para todos os ouvintes. Muito obrigado, forte abraço, tchau, tchau.
1: Tchau, tchau para você também. Ótima tarde, boa quinta-feira, gente. 20 de agosto é hoje. É quinta, já estamos aí prestes a chegar em mais um final de semana, né? Que bom, seja bem-vindo, você está na Cultura Sul FM 97.5. Quem tem cultura, tem tudo.

0: É sucesso pra você tocando na Cultura Sul FM, Gustavo Lima, Bala Alojada. Alô, meninas aí do Super Techa. Super Techa com a gente. As meninas aí, a Karina, a Tainá, a Elô, a Simone. Quem mais aqui? A Michele, a Dani, a Jaqueline. Olha a equipe toda aí das meninas do Techa 1. Obrigado, hein? Pelo rádio ligado aí com a gente. 1:16 também aqui tá na escuta. A Rita Mônica, da Colônia Lagoa. Oi, Rita. Um abraço pra você e a todos aí na Colônia Lagoa.
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0: Vem pra cá você também, gente, aqui tem alegria, alegria, alegria.

0: Tá organizando a casa agora? Tá faxinando. Boa faxina, boa organização aí no lar, viu? Tô contigo, sei que não é fácil. Eu tô contigo aqui, ó, te dando aquela força aí pra você que tá organizando tudo. E lava isso, arruma aquilo, dobra aqui, dobra ali. Lava, limpa, varre, né? Esfrega. Quem tá com a gente aqui, vamos mandar aqui o recado agora de quem? Não colocou o nome, não lembro, mas vai falar comigo, vai pedir música. Alô?
1: Boa tarde, Luciano.
0: Opa.
1: Famoso Pegada Seca da Cultura Sul FM.
0: Aí sim, hein? Falou comigo.
1: Aqui é o Cleiton Novak, do Cochilhão Santa Rosa.
0: Fala, meu amigo.
1: Gostaria de ouvir a música do Ronego Solimões, com participação do Counter Beat.
0: Aham.
1: A qual ofereço para todo pessoal que tá na escuta.
0: Certo.
1: E também para os meus pais, e o Celso e a Maria. Valeu.
0: Valeu.
1: Tchau, obrigado.
0: Tchau de nada.

0: Boa tarde, Luciano. Manda música com Terceira Dimensão na hora do adeus. Quem está pedindo a música é o Emerson de
1: Certo dia
0: Campina de
1: cheguei numa
0: Cima, Antônio
1: rádio para dar
0: Lindo.
1: uma entrevista. Foi aí então que encontrei um locutor, amigo meu, fingindo toda a felicidade do mundo, mas percebi que fora do ar ele chorava. Me contou sua história e aí então eu fiz esta canção.

Texana 37, é Bruno e Barreto que tocou agora aqui na Cultura Sul. E ó, você que tá se ligando com a gente, ligou o rádio agora, né? De repente entrou no carro, já ligou o rádio, tal, tá chegando em casa, não sei. Tá valendo um kit da Cultura Sul FM, tem um kit que eu vou te dar de presente daqui a pouquinho, antes das duas, já tem o sorteio desse kit que eu quero te dar de presente, tá bom? Olá, Luciano, tô ouvindo aqui em Palmeira. Palmeira é a... Como é que é? Daí, a Chiquinha veio hoje? Chiquinha, Chiquinha, eu não tenho Chiquinha. Não, não tem. Não tem Chiquinha, minha amiga. Ai, ai, vai me pegar no pé agora até quando, a Zélia, né? Vou te falar, viu? É a Zélia, né? Isso, Zélia, minha amiga Zélia, um abraço pra você. Obrigado pelo rádio ligado aqui na Cultura Sul FM. Também, quem tá ligadinha comigo é... o Jefferson, tá ligado, né? O Jefferson. Ô Jefferson, um abraço, meu amigo. Tá aí na sintonia, né? Valeu, obrigado, obrigado, obrigado. A Maria de Canoinhas. Maria, minha amiga Catarina de Canoinhas. Tudo bem por aí, Maria? Obrigado pela audiência. A Cristiane. Tem outra Cristiane aqui, viu, Cris? Não é você, é outra. Essa aqui é da Colônia Lagoa. Valeu, pessoal da Colônia Lagoa. Um abraço pra vocês aí, obrigado.

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0: Eu aqui procurando e procurando, mas achei. Tomara que eu tenha achado. Eu fiquei na dúvida, viu, Magrão. Magrão tá com a gente pedindo música por aqui, daí deixa pra gente escolher. É uma confusão danada. Vou escolher o quê, né? Eu vou escolher o quê, meu amigo? Tem tanta música aqui. Mas fala aí, vamos lá, vamos ver se a gente consegue se acertar. Vai.
1: Meu amigo, como é que tá? Veja a temperatura, vai chover. Deixa chover, daí não vou trabalhar, né?
0: Claro. Vai chover. Não vá trabalhar, fique aí na cama.
1: Abre a máquina, pra que eu vou sujar, né? Viu, Pia? Daí, tá com uma música boa pra nós sertanejos aí. Você sabe qual que eu tô pedindo, né? Não precisa falar pra você, né?
0: Ai.
1: Se vire nos 30, hein?
0: Será que eu sei, cara? Se vire nos 30, é assim que eu... Por isso que locutor ganha bem, viu? Sabia? Por isso que locutor ganha bem. Que tem ouvinte que é assim, ó, como é que ele fala pra gente aqui. Vou repetir até o final aqui dele, ó. Ó, veja se é jeito de falar com a gente.
1: Você sabe qual que eu tô pedindo, né? Não precisa falar pra você, né?
0: Não.
1: Se vire nos 30, hein?
0: Se vire nos 30, né? Se vira nos 30, Luciano. Mas, meu Deus do céu, cadê essa música agora que eu tô... Já tinha achado aqui e agora não quer programar. Pronto, acho que vai dar certo. Vai dar boa. Tem que dar boa.

É sucesso rolando pra você na programação, todo dia, toda hora. A gente ouviu Natanzinho, até quando? Cultura Sul FM, a hora faltando 15 pras duas.

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1: Ótima tarde pra você aí, onde você estiver agora também, povo de Rio Azul, São João do Triunfo, Antônio Linto, meus amigos da Vila Proman, Vila Amaral, boa tarde Vila Palmeirinha, boa tarde Vila Verde. A vila que nunca madura, Vila Verde.
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1: Deixa eu mandar aqui um abração pra Helena, do Boa Vista. Helena do Boa Vista. Oi, Helena, boa tarde pra você. Tá ligadinha aqui, né? Grande abraço também pro Jefferson Gadonski. Também tá sempre na sintonia o Jefferson Gadonski. A rapaziada lá.

0: Barro em na Lapa. Alô, pessoal aí da Junta de Barro aí na Lapa. Um abraço, rapaziada. Vamos trabalhar, gente. Vamos trabalhar. Tem bastante gente mandando mensagem aqui, gente. Um abração pra todo mundo aí, tá? Rita de Cássia também, São João do Triunfo, tá ouvindo, né, Rita? Obrigado, um abraço, querida. Querida Rita, em São João do Triunfo, na sintonia. O Tatu, o próprio original, também tá ligado, né, Tatu? O Ariel também tá aí mandando abraço pra galera de São João do Triunfo. Hoje ele tá em Colombo, fazendo umas entregas e ouvindo pela internet. Opa, legal, hein? Que bom, obrigado aí pela carona, meu amigo. Meu amigo Ariel. Um abração pra você aí, bom trabalho, viu? Bom trabalho. É, minha amiga Janete, a gente passa por cada uma. O Mirto também tá ligado. E vamos agora dar um pulinho até Cruz Machado, atender o ouvinte aqui de Cruz Machado, alô.
1: Boa tarde, irmão.
0: Bom. E aí?
1: Toque um Venga Boys pra nós aí.
0: Venga Boys.
1: Qualquer uma.
2: 23,
1: só pra nós curtir aí.
2: Conceição de Cima, Rebouças.
0: Valeu, meu amigo aí de Cruz Machado. Pediu, tocou, né?

0: Ai, eu tava até dançando aqui, mexendo o pezinho. Xalalalala. Xalala. Lembrando aí dos anos 90, 2000, né? 2000, anos 2000 ali. É, o Venga Boys anos 2000. Bom, tá saindo aqui presente, quem tá faturando aqui o kit da Cultura Sul FM, quem tá faturando, traz aqui, produção, me dá um nome aqui, a produção me trazendo, traz aqui, pronto, obrigado. Vamos ver aqui, final do telefone, final do telefone, você que tem o final do telefone 7311, final do telefone 7311. Ela é da Colônia Lagoa, é a ganhadora da Colônia Lagoa, ganhando um kit da Cultura Sul FM. Que chique. Cristiane, é você, Cristiane da Colônia Lagoa. Parabéns, você pode passar aqui na Cultura Sul FM, retirar o seu presente, tá? Traga aí documento e enfim. E venha buscar o seu kit da Cultura Sul FM. Cristiane, dá um positivo pra mim aí pra saber que você está ouvindo a nossa programação e saber que você ouviu e está comemorando com a gente. Manda aí um emoji, qualquer coisa que você quiser. Fique à vontade, mas o importante é você participar. Gente, bom, ponto final não. Vamos terminar com mais uma participação, né? E daí sim colocamos um ponto final aqui no Zap do Povão de hoje, que estava, mais uma vez, bom demais por causa, claro, sempre da sua participação, que é essencial para fazer esse programa. Amanhã eu tô de volta às 5 da manhã. Vem aí o Sofrência, mas antes vamos atender aqui o pedido da Simone para fechar. Gente, um beijo, um abraço, um cheiro, um amasso. Até amanhã, hein? Se cuida.
1: Boa tarde, tudo bem?
0: Tudo.
1: Gostaria de ouvir a música Estranho, com Lua Santana e Rick Martin. Só para curtir. Obrigado.
0: Vamos curtir então. Valeu! Até amanhã. Tchau! Fui!

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1: O CONTRAN, Conselho Nacional de Trânsito, aprovou na segunda-feira, dia 17, novas regras para fiscalização da lei seca no país, que prevêem teste de droga e o reteste do bafômetro quando houver possibilidade de interferência no resultado por produtos como bombons de licor, enxaguantes bucais e até pão de forma. A regulamentação também torna obrigatório, em acidentes de trânsito com morte, o exame para detectar a presença de álcool ou de outras substâncias psicoativas nos condutores envolvidos. A resolução atualiza procedimentos de fiscalização em vigor desde 2013 e institui uma etapa de triagem nas operações realizadas pelos órgãos de trânsito em todo o país. A atualização das normas amplia os procedimentos para identificar o uso de outras substâncias psicoativas por motoristas. A norma permite o uso de equipamentos certificados capazes de apontar qual substância foi detectada, mas não sua quantidade no organismo. O resultado, portanto, será qualitativo. A simples detecção de vestígios de uma substância não será suficiente, isoladamente, para caracterizar a infração. A fiscalização deverá considerar também outros elementos, como sinais de alteração de capacidade psicomotora do condutor. Nesses casos, o agente deverá registrar no auto da infração ou em um documento específico, pelo menos dois sinais observados que indiquem essa alteração. 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

0: Mais uma tarde, mais uma quinta-feira, mais um final de semana que tá ali, ó, tá na esquina o final de semana, Selma Santana, até rimou.
1: Pois é, está aparecendo já e quinta-feira passa rápido, hein?
0: Então, passa rápido, né?
1: Já é começo de final de semana.
0: É, quais são os planos para o seu final de semana, Selminha Furacão?
1: Eu não sei, não tenho planos para esse final de semana.
0: Ai, você deixa a vida levar.
1: Ah, a vida me leva.
0: Ai, a vida que me leve, vida me leve, vida.
1: É.
0: Pois é, gente, 2:09 agora. Vamos falar hoje sobre casamento.
1: Vamos.
0: É sempre esse assunto polêmico. Porque, segundo uma pesquisa, os casamentos no Paraná não estão durando. No Brasil não estão durando os casamentos.
1: Uhum.
0: A média é máximo 4, 5 anos aí. Eu quero saber de você o que você que tá casado, se você é feliz. Vamos abordar novamente esse assunto, que é um assunto que nunca sai de moda, né? Então, quero que você responda. Tô ouvindo sofrência aqui. Abraço pro meu esposo, o Simar, que tá trabalhando. Ana Cláudia, do Cochilão dos Vitorianos. Abraço, Ana Cláudia.
1: Ah, é abraço. E eu quero mandar abraço pro Luizinho também.
0: Luizinho,
1: filho da dona Benedita.
0: Abraço, Luizinho.
1: Luizinho, tudo de bom, viu?
0: Você é casada, Ana Cláudia. O que que se diz sobre casamento? Fala pra gente aí, hein? Você que tá ouvindo a Cultura Sua FM, você aconselha as pessoas a casarem? Você que tá casado. E tem uma frase que fala assim: quem tá casado não separe, quem tá solteiro não case. Será?
1: É verdade, dizem isso.
0: Será?
1: Depende, eu acho que depende, viu? Porque como você diz, tem muitos casais juntos que não se amam, muitos casais separados que se amam. Então, eu acho que tudo tem que pesar.
0: É porque tem gente, sabe, que escolhe estar casado. Escolhe amar.
1: Sim. É uma escolha, eu acho.
0: É uma escolha diária.
1: É.
0: Você só tem que casar quando a paixão acabar. Pra mim, o relacionamento começa quando a paixão termina.
1: Porque daí você sabe realmente.
0: Quando as máscaras caem.
1: É verdade.
0: Enquanto tá ali no jantarzinho, que, ai meu Deus, nossa, como é bom conversar com ela.
1: Uhum.
0: Nós ficamos até 5 da manhã conversando.
1: É.
0: Ai, o assunto não acaba. Ai, a minha alma
1: decisão,
0: gêmea. Ai, é a love da minha life. Ah, chupar uma meia que você ganha mais.
1: Nossa senhora.
0: Então as máscaras precisam cair.
1: É.
0: Né? Então, não se empolgue, viu? Depois da paixão, sim. Quando a paixão acaba, o relacionamento começa.
1: Exatamente.
0: É. Então, é isso que você tem que pensar.
1: É. Você tem que ficar com a pessoa apesar de, não só por causa de. Entendeu?
0: É.
1: Porque todo mundo tem defeito, todo mundo tem.
0: Algumas
1: então,
0: pessoas têm, todos têm.
1: Se você escolhe ficar com a pessoa apesar dos defeitos, das coisas que te irritam, daí sim, daí vale a pena.
0: Pois é, eu não aconselho nada. Na minha vez, ninguém avisou, uma pessoa disse aqui. Então, o que que você diz, você que tá ouvindo a Rádio Cultura, sua FM, esta rádio que vai mais longe?
2: Ah, eu era um caboclo alegre, faceiro. Andava de um lado pro outro, se divertia e coisa e tal. Daí casei.
0: Olha, casamento é muito bom. Já fui em alguns. E a parte

0: parte melhor é a do buffet.
1: Aham, do bolo.
0: Maravilhosa. Maravilhosa essa parte do buffet. Então manda sua mensagem e fala, ó, aqui tem 10 itens essenciais para um casamento durar. Será que é isso, gente? Porque assim, falar é fácil, viu? A teoria tudo é bonito, tudo é maravilhoso na teoria, mas na prática as coisas mudam. Atração, por exemplo. Atração autêntica é mais do que atração física. Avalie se o seu relacionamento e veja se é atração intelectual, emocional e inspiradora. O seu parceiro lhe inspira? Você admira? Você é fã da sua namorada? Começa por aí. Uhum. Você é fã do seu namorado? Você tem que ser fã da pessoa, entendeu? Fã número um da pessoa.
1: Sim, é verdade.
0: Né? A habilidade de inspirar e ser inspirado pelo seu par colabora com o casamento duradouro. Né? Já diz aquela música do Eduardo Costa, sou fã. Uhum. Sou fã de você na vida, você tem que ser fã da pessoa.
1: É, a questão de você ter admiração pela pessoa.
0: Mas por aí, admira e é fã, entendeu? Ó, você é minha pessoa favorita.
1: Uhum, isso é legal.
0: É você minha pessoa favorita. Uhum, entendeu? É assim.
1: É isso mesmo.
0: Pronto, simples assim.
2: Cara, esse negócio que você falou de no casamento, você é feliz, não sei o quê. Cara, esse, você tem que entender que no casamento você tem hora de felicidade, tem hora que estão virados no girar, e esse aí não tem muito o que fazer, sabe? Uhum. Você tem que aprender a balancear o negócio.
0: Sim.
2: Porque senão não vai dar certo. Nem tudo são flores, né?
0: Exatamente.
2: Como já diz o ditado.
0: Exatamente.
2: De vez em quando você fura os dedos, os espinhos. Mas é bola pra frente, né? Não dá pra se meter a cabeça muito, senão acabou que não consegue nem ficar acabado.
0: É verdade. Doido,
1: né? É isso mesmo.
0: No final das contas, acaba se arrodeando e daí volta no mesmo lugar dos relacionamentos.
1: Uhum. E eu, sabe o que eu acho, assim, que as pessoas que não conseguem ficar casadas, que tem muitos que a gente vê, ah, casou, daqui um ano já separou, dois anos separou, aí vão procurar outra pessoa, aí daqui a pouco separa de novo. Então, não é mais fácil, você achou uma pessoa que realmente você acha que vale a pena, que você tem admiração, que você gosta, não é mais fácil você insistir naquilo ali?
0: É.
1: Você já casou? Então, tenta fazer o melhor para que esse casamento dure, porque você vai achar outra pessoa, no começo vai ser mil maravilhas, vai ser tudo flores, né, paixão, como o Cleverson falou, ó, vamos ficar conversando até
0: as
1: 5 da
0: delícia.
1: Manhã, aí daqui a pouco entrou na rotina, pronto, você vai ver os efeitos.
0: É.
1: Então, eu acho que vale a pena você insistir na pessoa que você escolheu.
0: E cada relacionamento tem um contexto também, viu? Cada relacionamento tem um contexto.
1: É.
0: O contexto que leva a algumas crises. Então,
1: exato.
0: O que levou você a uma crise? Então, cada relacionamento tem um contexto. Daqui a pouco tem mais dicas aqui. Você, ó, sou casada há 3 anos, adoro meu companheiro. Bom, é só 3 anos. Eu quero saber daqui 20. Eu quero que você mande essa mesma mensagem pra rádio. Adoro a nossa convivência. Pois um entende o outro. Adoro meu esposo. Ele também é muito romântico, a pessoa disse. Não vou falar seu nome. Não, mas 3 anos não é base.
1: Ah,
0: não, pelo amor de Deus.
1: 3 anos
0: não é base.
1: Depende.
0: Não, depende da.
1: Depende
0: da,
1: do que eles já passaram.
0: Depende da.
1: É, eu sei que você pensa. Eu sei exatamente o que você quer falar.
0: Vamos lá.
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1: Ai, meu povo, minha pova. O povo tá mandando mensagem aqui pra falar sobre casamento, né? E é muito bom falar sobre casamento, porque inclusive tem gente que provavelmente vai casar logo aí.
2: Ah, com certeza tem gente ouvindo que está planejando aí que vai casar semana que vem.
1: É, responsabilidade. Se você se mantém responsável em seu relacionamento, espera que seu parceiro seja responsável, é capaz de se envolver em uma conversa sobre obrigações, preocupações ou expectativas. Em um casamento saudável, a capacidade de fazer com que o seu parceiro seja responsável por suas ações ou falta delas é vital, desde que não haja com desrespeito na hora de falar sobre possíveis falhas dele. Então é conversar, tem que sempre estar conversando, né? Porque as pessoas são diferentes. São diferentes se você ter uma vida sozinho, uma coisa, dividir uma casa, dividir uma vida, cada um com seus costumes, né? Tem gente que é funcional numa coisa, é disfuncional em outra.
2: Sim.
1: E tem que se juntar para um ajudar o outro, né? Senão não vai dar certo.
2: E eu acho que até essa questão de você falar em dinheiro, porque dinheiro, né? Ai, quem vai pagar isso, quem vai pagar aquilo? É uma coisa chata de se discutir, não é? Quando você, e você tem que discutir, não tem como. Então, eu acredito que esses assuntos delicados, você tem que falar numa hora que esteja tudo muito em paz. Porque o que que acontece? Se você tá irritado com a pessoa, você vai querer falar de alguma coisa que é um assunto delicado, vai dar briga, entendeu? Você fala coisa que você não quer falar, outra pessoa fala coisa que não quer falar, e acaba que dá um bololô ali, vão brigar mesmo. E às vezes isso é um motivo até de uma separação. Então,
1: exatamente,
2: se tem assunto delicado, gente, tem que conversar naquela hora que tá tudo no love ali, tudo na paz, sabe?
1: Sem dúvida, sem dúvida. Você está corretíssima.
2: É.
1: Ó, quando começamos a namorar, minha esposa tinha 14 anos e eu tinha... E eu 21. Estamos há 15 juntos. Caramba. Vivemos muito bem. Nossa primeira regra é: celular não entra no quarto.
2: Tá certo mesmo.
1: É, eu acho bem interessante isso aí, porque, por exemplo, eu fui esses dias tomar café, que eu adoro tomar café num lugar, que eu não vou dizer qual é, porque não faz propaganda na rádio.
2: Uhum.
1: Eu adoro ir tomar café nesse lugar. Uhum. Inclusive, eu comentei aqui, né?
2: Eu acho que sim.
1: Foi com você?
2: Você comentou.
1: Ou foi com a Bianca?
2: Eu sei um lugar que você gosta de ir.
1: É, são dois lugares que eu gosto em São Mateus.
2: Dois? Eu sei de um.
1: São dois lugares que eu gosto,
2: tá,
1: em São Mateus.
2: Você me fala.
1: Tem um lugar que eu vou só por um motivo. Só por um motivo.
2: Por quê?
1: Que eu não vou dizer no ar.
2: Tá, depois
1: é,
2: você
1: só
2: me
1: por
2: fala
1: um motivo. Né?
2: Tá.
1: E aí é o seguinte. O casal tava lá. Os dois. Eu sentei, né, lá, bem faceiro da vida, pedi meu café. Sempre médio, né? Médio com leite. Adoro. Ai, adoro um café com leite, gente. Aí tinha um casal na minha frente que eu demoro, né? Eu gosto de sentar, gosto de pensar sobre a vida.
2: Uhum.
1: Adoro conversar comigo mesmo, com meus pensamentos.
2: É,
1: entendeu?
2: Bom, isso é muito bom.
1: Eu gosto muito de tomar café sozinho. Uhum. Eu gosto de estar ali pensando, entendeu? Analisando o ambiente. Sou um cara que analisa muita coisa.
2: Sim.
1: Até porque a maioria da nossa comunicação, mais de 70%, é corporal, não é oral a nossa comunicação, né? Uhum. Então, o corpo fala mais do que as palavras. Mas enfim, para parar de enrolação, eu fiquei lá uns 45 minutos. E o casal, cada um no seu telefone.
2: Uhum.
1: Uhum. Cada casal no seu telefone. E eles não conversaram, tipo assim, uns 35 minutos.
2: Cada um assim, olhando sua tela.
1: E a pior solidão que existe é a dois.
2: É.
1: Porque assim, se eu vou tomar café com a minha namorada, pô, eu quero conversar. Vamos falar assim, não.
2: Sim.
1: Não que você é proibido de mexer. Às vezes você pega e dá uma olhadinha aqui no Instagram. Né, mostra ali um videozinho, né? Fala alguma coisa. Mas aí, pô, 35 minutos, ó, eu comi, eu tomei o meu café, analisei minha vida, conversei comigo mesmo, né?
2: Uhum. É,
1: falei mal de umas 10 pessoas comigo mesmo. E na hora que eu paguei a conta, eu fui embora e o casal tava lá, cada um no seu telefone ainda.
2: Complicado isso, hein?
1: É impressionante uma coisa dessa.
2: É verdade, mas isso tá acontecendo demais.
1: Muito,
2: demais,
1: muito,
2: demais.
1: Muito. Então não adianta.
2: Sim.
1: Né? Que nem você assistir e cada um ficar num telefone. Eu quero mandar um abraço pro João Paulo, que é policial militar, lá em Santa Catarina, trabalha em Três Barras. Conversei com ele ontem, falou que houve sofrência.
2: Que legal.
1: Ele até brincou comigo, falou, viu, como que vocês não levaram o processo lá ainda? Eu falei, nós não falamos nomes, né?
2: Jamais.
1: Nomes, nós não falamos. Abraço, João Paulo. Gente boa demais o João Paulo, né? E tá sempre acompanhando a Cultura Sul FM, né? Um abraço pra ele.
2: Abraço.
1: Conversei com ele ontem lá, né? E bem bacana, né?
2: Uhum.
1: Abraço pro João Paulo, pra esposa dele.
3: Nós lá com a minha esposa já estamos indo pra 19 anos de casada.
1: Nossa, bastante.
3: Tem que dizer que...
1: Puxa vida.
3: É que como eu falei, né? Nem tudo é flores. Os primeiros 8 anos foi os mais difíceis. Agora nossa vida, agora tá de boa.
1: Que beleza, né?
3: Agora é tranquilo.
1: Só esperar 20 anos pra acalmar.
3: Se acertamos bem. Mas é tudo na base do diálogo, né? Tá, se certo. Você não conversar, se você não entrar em acordo, não funciona, né?
2: Verdade. Viu?
1: E como que é em casa? O que vocês são diferentes? Como que foi no começo essa convivência de vocês dois em casa? Com as diferenças, com as tarefas de casa, essas coisas todas. Como que você lida com isso? Que hoje é uma das coisas que as mulheres reclamam muito, viu?
2: Sim.
1: Reclamam bastante. Alô, meu amigo Eduardo França, pega na minha balança. Ele tá ouvindo a rádio voltando de Ponta Grossa. Olha só, voltando a rádio, pega localmente lá, né?
2: Que legal.
1: Um abraço, né? Tá voltando de Ponta Grossa, ouvindo. O Eduardo tá voltando de Ponta Grossa, Piazinho.
0: Sai, Azar!
1: Aí, né? Um abraço pro Eduardo, né? Que tá aí ouvindo a Cultura SUFM. Acompanhando. Manda um áudio, Eduardo. Ah, já mandou. Manda mais áudio, viu? Manda mais áudio. De Ponta Grossa, o Eduardo tá voltando, Piazinho. Você conhece Ponta Grossa, Piazinho?
0: Sartei do Jeep.
1: Cidade, né, gente? É cidade, né? Que carro que é esse aí, Eduardo? Manda um abraço lá pra todo mundo que tá ouvindo, todo mundo que tá acompanhando. O José tá sempre vindo. Alô, José.
4: Boa tarde, Selma. É o seguinte, esse negócio de conta aí, minha opinião, o homem tem que dar conta de tudo. De tudo, tem que pagar tudo. Ah, vou sair levar jantar, vou viajar, tem que dar conta de tudo.
1: Uhum.
4: A mulher tem que gastar com as belezinhas dela. É produto de rosto, é cabelo, tem que dar cheirosa, é isso aí. O homem tem que dar conta de tudo. Tem que prover a casa. A não ser que tenha um mês apertado ali que precise de ajuda. Daí é diferente.
1: É.
4: Mas de vez em quando, né? E outra coisa, esse negócio de você separar, voltar, não adianta. Você escolheu uma mulher, você tem que ficar com ela. Nos momentos difíceis, tem que conversar, tem que se acertar. Vai ter, nada é 100%. Mas, porque senão, separa, conhece outra, mil maravilha, começo. Depois vem a dificuldade, separa e assim por diante.
1: E assim vai indo,
4: então,
1: né?
4: Então tem que escolher uma, escolher certo, conversar e bola pra frente.
1: Dá minha certo. Opinião.
4: Tudo de bom, um abraço.
1: Você é casado, José? Acabou, falou e não falou. Você é casado ou não?
5: Cresceu tomando café damasco na virada do rio e agora vai falar que gosta de tomar café em dois lugares diferentes? Ah, lá vai essa cara, Cleverson, pelo amor de Deus. Cresceu comendo linguiça com um pão na virada do rio, agora quer falar que gosta de tomar café em lugar diferente? Não adianta.
1: Vou nem falar nada, não. Vou nem falar

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1: Esse programa tem muita mensagem, muita gente aqui participando, né? O rapaz mandou aqui falando que vamos ver se ele é casado ou não.
2: Fala, Cleverson. Ah. Sou casado. Da Eduarda.
1: Olha.
2: Casado, eles estão bem. Graças a Deus, tudo certo. Ó, o Dudu aí voltando de Ponta Grossa. E eu com o Cristiano voltando da São Bento do Sul, cada um com um carro. E vamos que vamos.
1: Você veja a potência da Cultura Sul FM. Por que nós falamos que a cultura é a regional de verdade? Que rádio aqui da região que você vem ouvindo de Ponta Grossa, uhum, e outra pessoa vem ouvindo de São Bento, gente. A distância, sim, daqui de São Mateus a São Bento é praticamente a distância de São Mateus a Curitiba.
3: Uhum.
1: Né? E Ponta Grossa também é longe, não é perto.
3: Exato.
1: Então tá um vindo da cidade de Ponta Grossa, outro de São Bento. Dois estados diferentes ali ouvindo a rádio.
3: Que legal.
1: Eu pergunto, qual rádio que recebe esse tipo de mensagem aqui da região, tirando as rádios que são rede?
3: Exato.
1: Entendeu? Então é por isso que a cultura é a regional, né? De verdade, de toda a nossa região, de todas as cidades aqui que o pessoal acompanha, porque é a única rádio que vai mais longe.
4: Ô Cleverson, aproveitar que o José mandou um áudio aí, tá voltando de São Bento junto com o Cristiano. A rádio pegando super bem lá na região de São Bento e Mafra, tá bom? E ô José, você vai ficar parando de ficar dando ideia aí, conselho pra essa galera, tá bom? O Cristiano faz igual o Cristiano, fica bem quietinho.
1: Viu, e você, Eduardo, tá se mitidando aí? Fale como que é a vida de casado?
3: Pois é.
1: Já que você tá dando uma debão da boca aí?
3: É, não, mas o José, ó.
1: Fale pras pessoas aí, Eduardo. Mais mensagem aí, Selma.
3: Ó, boa tarde, estamos na escuta. Selma e Buiú. O Buiú não te incomodou durante a semana? Você ria mais com o Luciano. O que que houve?
1: Quem ganhou do pai mais parecido?
3: Ah, da promoção.
1: Osmar da Lapa.
3: Eu não sei da promoção.
1: Entre em contato com a produção aí, viu, Osmar? Um abraço pra você. Obrigado pela audiência.
5: Fala, Cleverson, Daniel. Selma. Aí no trevo aí, sentido União, Curitiba aí. Tem um caminhão parado no trevo e o cara abandonou o caminhão aí. Quem for pegar sentido Triunfo aí vai ter que desviar, beleza?
3: Eita.
1: Opa, vamos passar pro jornalismo aqui essa mensagem pro Sérgio Soriani, né? Pra ver o que que ele... Ele se aprofundar nesse negócio para ver o que
3: ele
1: que
3: mandou até um vídeo ali.
1: Para ver o que que deu, né?
3: Pois.
1: Atenção, é. Sérgio Soriani. Tem mensagem no seu telefone, rapaz.
3: Uhum.
1: Nosso repórter da cidade. Pois é, né, gente? É isso aí. E o povo vai casando, o povo vai separando. E pro Sofrência, a mensagem vão mandando. E tem que ser assim mesmo. Tem que participar do Sofrência. Né? Você de São Mateus, você e de toda a nossa região que acompanha a Cultura Sul FM. Não, me deu um branco, esqueci o nome do repórter.
3: O que você tá...
1: Digitei um monte de coisa aqui, menos Sérgio Soriani.
3: Ai, meu Deus, tô vendo. Cadê ele?
1: Tá aqui.
3: Ali.
1: Pronto, tá aqui. Né?
3: Ai, ai.
1: Mensagem, Selma, lê pra gente.
3: Ó, a vida de casado não é fácil, mas tem que ter paciência e sempre conversar pra ir dando certo. 9 anos com o meu marido,
1: muito
3: olha
1: bom.
3: Só.
1: Vamos fazer bodas de areia daqui a um ano. Não, brincadeira, nem sei bodas o que que é, o que que é 10 anos.
5: É um caminhão Mucker, tá lá na parada no trevo ali, beleza?
1: Obrigado, viu, valeu, mais mensagem, Selma.
3: Ó, sobre casamento, o meu relacionamento eu vivi 17 anos, vivemos intensamente, foi tudo de bom, nunca discutimos, mas a vida é assim, ela partiu pra outra dimensão e sinto muita falta dela. Só falou pra você pra ficar sozinho. Ficar sozinho é muito ruim. Tem que ter alguém do lado. Quando a companheira de todos os momentos. Quando só pensa. E daí no final ele falou assim: ó, hoje o Bugiu. O Bugiu tá aí.
1: É o Buiú, não o Bugiu. Mas é Buiú. Tá me chamando de Bugiu.
3: Ele falou, o Bugiu tá reinando.
1: Bugiu também já foi meu apelido.
3: O Bugiu. Ai, meu Deus.
1: Você está me chamando de Bugiu. Não, me chamavam de Bugiu também antigamente. Eu tenho vários apelidos, né? Buiú, Bugiu, Jamaica.
3: Ai,
1: né?
3: Jamaica, eu imagino você com aqueles cabelos rastafári.
1: Meu apelido,
3: né?
1: Era Jamaica.
5: Ai, meu, Deus. Acho que esse cara aí deve ser o Natanael que abandonou o caminhão, no mínimo.
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1: Pois é, gente. Aqui quem fala com vocês é o Buiú.
2: Não o Buzil.
1: Pra muitos.
2: Ai, meu Deus.
3: Ô, Cleverson, você falou de casamento, então é muito bom, muito bom. As pessoas que falam que relacionamento não é bom, que casar não é bom, que casar é ruim, eu acredito que é porque as pessoas viveram errado, né? Porque, assim, o casamento é uma via de mão dupla. Você tem que saber. É igual você ter o melhor carro do mundo. Você pode ter um carro excelente, um carro maravilhoso, mas se você não souber dirigir...
1: Espera aí que o Piazinho quer falar um negócio pra você. O que, que você vai falar, Piazinho?
4: Ah, vai começar a se chorar já, então.
1: Continua. Cadê? Vai lá.
3: E vai ser o pior carro. E é. O casamento é assim. O casamento você tem que entender que quando você casou, você é de um jeito e a pessoa que tá com você é do outro. Cada um tem um pensamento diferente e cada um tem que saber aonde se posicionar. Não tem que ser teimoso. Às vezes a gente tem que somente aprender a relevar as coisas. E quando você aprende a relevar...
1: O Piazinho quer falar mais um negócio pra você, Eduardo.
4: Beleza, agora pode parar de falar um pouco, Eduardo.
3: Relevar, se você é uma pessoa que é explosiva e você não aprende a relevar, e a outra também, os dois gênios são assim, é complicado, nunca vai dar certo.
1: É verdade, verdade.
3: Então
1: verdade,
3: acredito verdade. Que casamento é isso aí. É. É ter paciência, é saber esperar, é saber conversar. E é não abusar do teu parceiro, né? Não ser estúpido, não ser grosso, não ser resmungão, não
1: ai,
3: ser
1: rabugento. Grosso.
3: Então tudo é uma via de mão dupla, assim, casamento e amizade.
1: Ah, então o casamento é uma rodovia, então. Tem a via de mão dupla. Ô, Eduardo, você é feliz no casamento? Ó, a mulher do Eduardo tem que ter muita paciência mesmo, mandar aqui.
5: Ô, Buiú, fale pra Selma aí, falar que é lá do Acorda, menino! E dá uma risada dessa boa, hein?
1: Ó, faz 16 anos que eu sou casado, e sempre eu aprendi que um dia eu estou errado e no outro a minha esposa está certa. É assim mesmo. Brincadeira, gente. Casamento é coisa boa, uma pessoa mandou
2: ai,
1: assim.
2: Ai, meu Deus.
1: Já tiraram o caminhão, que bom então que tiraram, né?
2: É.
1: Sou casado há 23 anos, vivemos em um...

0: Vemos bem, temos que estender um ao outro. Helena de Boa Vista, vocês são um sucesso. Muito obrigado, viu, Helena? A vida de casado não é fácil, né? Tem que ter paciência e sempre conversar pra ir dando certo. 9 anos com meu marido, a pessoa disse.
1: Sim.
0: É, oi, tô aí ouvindo a Cultura Sua FM.
1: Ah, Larissa.
0: Ô, Larissa, tudo de bom?
1: Quanto tempo, Larissa? Pra onde andas?
0: Onde você está, Larissa?
1: É, faz tempo que não te vejo.
0: A foto dela é feliz ali, né, no
1: linda
0: casamento.
1: Foto,
0: aham.
1: Né?
0: Foto bonita, hein? Tô fazendo pão ouvindo vocês, né?
1: Nossa,
0: esse povo fala mentiras demais nesse programa aí, uma pessoa disse aí, não sei.
1: Que pão bonito.
0: Ó, casamento é bom, já fui em vários, uma pessoa disse aí, né? Cleves, que não sei o que deu uma sumida, peguei 50 dias de folga.
1: 50, com 6 meses de férias.
0: Peguei, já tô acertando pra mais um. E quase que eu não vim hoje, viu?
1: É, ele já mandou de mensagem, hoje eu não vou. Eu falei, ué, como que não vai? Faltou já, ficou 3 meses de férias, agora vai faltar? Uma semana depois? Uma semana nada, 3 dias depois.
0: É verdade.
1: Mas vem.
0: Mas vem. Mais mensagem lá, seu amado.
1: Oi, duplinha que eu amo, sou casada há 17 anos, eu amo meu marido com o mesmo amor de quando nós nos conhecemos. Já passamos por muitas coisas, mas sempre resolvemos juntos, principalmente no relacionamento. É, quando vemos que algo está incomodando, sentamos e conversamos para resolver. E isso está dando certo há 17 anos. Eu sou a calmaria e ele é o vendaval.
0: Olha que legal, que romântico isso.
1: Ó, no meu caso, dinheiro dos dois, caiu na conta é nosso, não tem nem meu nem dele. É nosso. Isso aí. Pois legal,
0: é.
1: Hein?
0: Isso aí. É um negócio, né? 23 anos de casado, um casal de filhos e um netinho. Mas olha você.
1: Olha só.
0: Que coisa, hein?
2: Que legal. Eu sou mais feliz do que égua com putrinho novo. Viu, Selma? Você também. Eu não vou defender o Cleverson, mas você foi reclamando que o Cleverson pegou 50 dias de férias, mas você ficou 8 meses de férias. Ah, louco! Meu Deus do céu!
1: Pois é,
3: ah,
1: pois
3: pronto,
1: é.
3: Agora tá com tempo viajando, vai querer ficar dando dicas matrimoniais aí no rádio.
0: Eu fui pra Curitiba, viu, Nelsinho? Eu fui pra Curitiba e... Só que não deu tempo de passar aí, viu? Mas na próxima vez que eu for, eu vou passar no posto aí que você trabalha, sem dúvida nenhuma, viu?
1: É verdade, sim.
0: Abraço pra você, meu amigão. Dá tempo de mais nada? Valeu, Selminha. Abraço pra você. Amanhã nos falamos, né?
1: Isso aí.
0: É, estamos passando aí a Selminha, né? O motorista, né? Abraço pros motoristas.
1: Abraço.
0: Ouvindo. Todos os motoristas da região. Tchau,
1: bacana.
0: Selma.
1: Tchau.
4: Amanhã tem mais sofrência. Valeu, meu povo. Tchau, obrigado.
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1: Um ciclone extratropical em formação no sul do país muda o tempo no Paraná já a partir desta quinta-feira, dia 20 de agosto. Conforme o Sistema de Tecnologia e Monitoramento Ambiental do Paraná, Cimepar, as instabilidades começam pelos municípios do oeste, sudoeste e centro-sul do estado. Nas demais regiões paranaenses, as alterações mais expressivas devem ocorrer a partir desta sexta-feira, dia 21 de agosto. O ciclone extratropical, que se forma entre o Rio Grande do Sul e Uruguai, deve provocar chuva forte, temporais e ventos intensos, principalmente na região sul. Na sexta-feira, dia 21, o ciclone deve ganhar força já sobre o oceano, à medida que se afasta das costas do Uruguai e do Rio Grande do Sul. A principal mudança nas temperaturas será percebida já a partir de sexta-feira. Segundo o Instituto Nacional de Meteorologia, IMET, os ventos podem chegar a 100 km por hora já nesta quinta-feira em parte do Paraná. A possibilidade de chuva entre 30 e 60 milímetros hora ou 50 e 100 milímetros dia, com queda de granizo. A partir de sexta, a entrada de ar polar derruba as temperaturas. No Paraná, o amanhecer será gelado, com temperaturas mínimas abaixo dos 10 graus, podendo atingir cerca de 5 graus nos municípios próximos à divisa com Santa Catarina, segundo o prognóstico do Cimepar. 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
12: 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E aí, minha gente? Começando por aqui mais um programa pra gente curtir muita música.
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12: A partir de agora eu, Selma Santana, te faço companhia. E a gente vai deixar essa tarde que tá nublada, tá meio esquisita, não tá? Vamos deixar ela mais alegre, mais animada?
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13: Boa tarde.
14: Boa tarde.
12: Uma ótima tarde, uma ótima quinta-feira pra você. Gente, hoje já é quinta. Nossa, gente, passa muito rápido, não é?
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12: fiquei pensando aqui, será que é quarta ou será que é quinta? Não, hoje é quinta, né?

tudo, Matheus e Cauã, que sorte a nossa. Curtimos também Tiaguinho, Sou o Cara pra Você, e Vitor e Léo, boa sorte pra você. Muita música, gente, muita música, nossa tarde, comigo, Selma Santana, e com você que está aí curtindo a programação. E eu quero saber onde você está curtindo a programação. Você tá no trabalho? Você tá no trânsito? Ai, gente, quem tá dirigindo não pode mandar mensagem não, viu? Só se parar o carro, né? Não vai inventar de pegar o celular dirigindo aí, que não pode, tá bom? É perigoso. Mas você que tá parado aí, né, parou pra tomar um café, tá passando aqui pela região, manda mensagem pra cá, 42 98804 2851. O Gerson Ferreira já mandou mensagem, abraço pra você, Gerson, abraço pro Luizinho, que está curtindo a programação em casa também, tudo de bom. E olha só, vou sortear um boné da Cultura SUFM. Quer um boné super bonito? Bonitão o boné. Aí você vai sair aí com Cultura SFM na cabeça. Manda sua mensagem pra cá, então. Você estará concorrendo. Pertinho das 5 horas, a gente vai fazer o sorteio. Quem será que vai levar o boné hoje, hein? Agora são 13h16.

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1: Tem gente mandando aqui dizendo que tá tomando chimarrão. Eita, coisa boa!
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1: Uma ótima tarde pra você. Agora são 13h21.
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1: Essa música de novela por aqui.
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1: A música linda que, assim, é o que eu falo sempre, música boa não tem data de validade. Música não fica velha, não fica ruim. Não, gente, música continua boa. E aí a gente mata a saudade por aqui, porque a canção de hoje com Patrick Swayze, a canção She's Like the Wind, gravada em 1987, foi tema internacional da novela Fera Radical, exibida pela Globo em 88. Vamos curtir e matar a saudade agora, 13h21.

Cultura tem tudo, corpo e alma, contraia véia, três vícios. Curtimos também Ferrugem nesse embalo. E a nossa música de novela maravilhosa com o Patrick Swayze pra gente matar a saudade por aqui. E aí também, hoje é quinta-feira, hoje é dia de TBT, gente. Hoje é dia de matar a saudade. Daqui a pouquinho a gente vai curtir mais uma super bacana aí que deixou saudades. Quero mandar abraço aqui, pessoal. Olha, tô em Palmeira, fazendo entrega de tijolo e curtindo a Cultura Sul. Aramis, abraço pra você. Tudo de bom, viu? Também o José, que mandou mensagem. Tudo de bom, José. Quero participar do sorteio. O Sebastião também está participando, tá bom? O pessoal mandou foto aqui do chimarrão. É, tô tomando chimarrão aqui. Manda um abraço pra minha irmã Tainara, pra minha filhada Natane, meu filho Brian. É, a Thali, beijo pra vocês aí, tudo de bom. Já estão concorrendo, então, a um boné da Cultura Sul FM, tá? Você que ainda não participou, manda mensagem, conta pra mim de que cidade você está ouvindo. Porque a Cultura Sul chega muito longe mesmo. Então, conta pra mim, qual cidade você está? Manda aqui no 98804-2851. Agora são 13h31.

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2: Agora 13h36.
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2: A gente vai relembrar mais um grande sucesso aqui da banda Alphaville.
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2: Quem lembra dessa música, hein? Big in Japan. 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

0: 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Lua Santana, um beijo aqui na programação. Marcos e Belucci, pena que você já namora. E matando a saudade, então, Big in Japan com a Alphaville, porque hoje é quinta, hoje é dia de TBT. A Helena já mandou mensagem aqui lá em Boa Vista. Excelente quinta-feira pra você também, Helena. Sebastião também lá em Triunfo. A Valéria também tomando chimarrão, hein, Valéria? Que gostoso, né? Aproveita a tarde aí na companhia da Cultura CFM, é lógico. Valendo, então, um boné, viu? Todo mundo que está mandando mensagem concorrendo a um boné bem lindo aqui da Cultura CFM. Se você ainda não participou, participe. Agora são 3h46.
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0: Uma ótima tarde pra você.
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0: Fernando Sorocaba chegando por aqui, agora 13h51.

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Michel Teló, aí a Roça Vence. Curtimos também Fernando Sorocaba, Diz Pra Mim. Música linda da banda Malta, gravada então aí por Fernando e Sorocaba. E olha, quero mandar um beijo pra Rose, lá na Vila Amaral, que já está participando. A Helena também no Boa Vista. Uma galera aqui que está mandando mensagem. Daqui a pouco tem mais abraços, porque pertinho das 5 horas vai ter o sorteio de um boné. Mas você sabe, é Cultura FM, todos os dias tem muita música, tem muita companhia pra você, não deixar você só se sentir sozinho aí, não é? A gente tá aqui pra te fazer companhia, tem prêmios todos os dias e tem informações também. Então, pra você ficar muito bem informado, claro, fica ligado na rádio e também acessa o portal de notícias aqui da Cultura FM, que é o P97. Agora, na sequência, tem o Giro da Cultura, então fica ligado aí, tá bom? Faltando 2 minutos para as 4, uma ótima quinta-feira para você.

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1: Motoristas e entregadores de aplicativo terão a renda reconhecida pela Caixa Econômica Federal na hora de buscar o acesso ao financiamento imobiliário. A nova política da empresa para reconhecer a renda de trabalhadores de plataformas digitais como formal e deve ampliar o acesso ao crédito habitacional. Assim, milhares de motoristas e entregadores de aplicativos ganharam um novo caminho para conquistar a casa própria. A medida facilita a análise de crédito e amplia o acesso ao financiamento habitacional, especialmente dentro do programa Minha Casa Minha Vida. A mudança beneficia uma categoria que cresceu significativamente nos últimos anos, mas que ainda encontrava dificuldades para comprovar renda e obter aprovação em financiamentos. De acordo com o IBGE, o número de trabalhadores por aplicativos cresceu 25,4% entre 2022 e 2024. Já os dados de uma pesquisa do Centro Brasileiro de Análise e Planejamento, do mesmo período, apontam que esse número pode chegar a 35%, somando cerca de 2,2 milhões de pessoas entre motoristas e entregadores. A partir de agora, os trabalhadores que recebem por meio de plataformas parceiras poderão utilizar essas informações para demonstrar capacidade de pagamento, tornando o processo mais simples e acessível. A expectativa é que a novidade fortaleça ainda mais o segmento econômico, impulsionado pelo Minha Casa Minha Vida. Além das taxas reduzidas e dos subsídios do programa federal, compradores do Paraná também podem contar com o Casa Fácil Paraná, que oferece auxílio financeiro para a entrada do imóvel. 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
1: Estamos aqui curtindo muita música nessa tarde gostosa de quinta-feira e a temperatura vai começar a diminuir, hein? Quem gosta do calor, assim como eu, aproveitou bem essa semana. Mas a previsão, segundo o CIMEPAR, é que a partir de hoje a temperatura já comece a diminuir, gente. Então se cuida aí, viu? Bebe bastante água.
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1: Hoje é aniversário da Demi Lovato, ela que é uma das grandes vozes da música pop mundial. A cantora norte-americana ganhou destaque ainda jovem, conquistou milhões de fãs com sucessos como Sorry Not Sorry e Heart Attack, que a gente vai curtir daqui a pouquinho. Ao longo da carreira, Demi também se tornou conhecida por falar abertamente sobre a sua trajetória pessoal e por transformar experiências difíceis em inspiração. Com uma voz marcante, muito

0: única personalidade, ela continua deixando sua marca na música e na cultura pop. Demi Lovato, talento, força e muita atitude que a gente curte no Trajetória de hoje, agora 4:07.
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0: Quem Cultura tem tudo, tá aí, trajetória de hoje com Demi Lovato. Hoje é aniversário dela, então a gente curtiu alguns sucessos aqui para os fãs da Demi Lovato. Amanhã tem mais trajetória. Abraço pra Milena, que mandou mensagem aqui, está participando do sorteio. A Rita também, o Maicon, lá da Barra Bonita, olha só. Rose também do Vila Amaral, abraço pra vocês. Daqui a pouquinho, pertinho das 5 horas, tem o sorteio de um boné. Então, se você quer concorrer a este boné da Cultura CFM, mande a sua mensagem pra cá. Agora são 4h17.
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Beijo pra Cristiane, lá na Colônia Lagoa, que está curtindo. Ótima tarde pra você, Cris. Pra você que não mandou mensagem, ótima tarde pra você também. Agora são 4h21, quem tem cultura tem tudo.

Quem tem cultura tem tudo. Fred e Fabrício, você não cuidou. É, gente, tem que cuidar. Se tem alguém aí que você ama, cuide. Cuide bem, viu? É. E lembra, o bem que você faz volta pra você. Assim como o mal também. É, quem gosta de fazer o mal, lembra que a lei da ação e reação é geral, gente. É pra todo mundo. Então, tudo que você faz volta pra você. Seja de bom ou de ruim. E o que você quer? Você quer coisa boa ou coisa ruim na sua vida? Então pense, né? Analise, veja o que você está fazendo, como você está agindo. Tá legal? Tá bacana? Você tá satisfeito? Que bom, então, porque as coisas vão voltar pra você do mesmo jeito que você tá emanando pros outros, não é? Abraço pro Tones Carlos, que está participando. Ah, quem mais também? A Cris, né? Cris, um beijo pra você. E olha, todo mundo que já mandou mensagem, que está mandando, está entrando no sorteio. Então, partindo 5 horas, a gente vai saber quem é que leva um boné da Cultura Sua FM, tá bom? No próximo bloco tem a nossa versão brasileira. Agora são 4:30. Ótima tarde pra você.

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0: Boa tarde pra você.
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0: 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Hoje a gente vai curtir a versão brasileira da canção com a banda The Clash, Train in Vain. Quem gravou a versão brasileira foi a banda Ira, Pra Ficar Comigo. Então, pra você que curte o rock, vamos curtir juntos por aqui. Daqui a pouquinho tem mais, né, gente? Não, mas vamos curtir agora o versão brasileira. Eu tô doida já aqui. Abraço pra todo mundo que está mandando mensagem. Daqui a pouquinho tem mais abraços, viu? Agora são 4h34.
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0: Quem tem cultura tem tudo, tá aí o Versão Brasileira de hoje. É, aqui você descobre que uma música que você já conhecia, que você já ouvia, tem uma outra versão. Então, você descobre junto comigo aqui. Abraço pra todo mundo que está mandando mensagem, participando. Daqui a pouco tem um sorteio, então agora são 20 para as 5. A gente vai curtir mais um pouquinho de música por aqui, porque música, música é energia. E aí, quando você tá aí trabalhando, está curtindo música, fica mais animado, não fica? Então vamos curtir.
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tem cultura tem tudo, Jota Quest, dias melhores para todo mundo. Agora são 15 para as 5, uma excelente tarde de quinta-feira para você. E daqui a pouquinho, depois então do nosso bloco comercial, tem o sorteio, tá? Resultado do sorteio, então fica ligado aí.

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Segundo o Cimepar, 24 graus aqui em São Mateus do Sul neste momento. Quem tem cultura tem tudo. Lucas Luco por aqui, agora 10 para as 5.

Skank, Canção Noturna, no finalzinho da nossa tarde de hoje, dessa quinta-feira. E a semana voa, amanhã já é sexta de novo, passa muito rápido, meu povo. Olha, quem leva um boné personalizado aqui da Cultura CFM hoje é a Gabriela, do telefone final 1919. Gabi, passa aqui na rádio pegar o seu boné, tá bom? Daqui a pouquinho, no Terra Nativa, o Roberto vai sortear aqui também brinde pra vocês, tá bom? Então fiquem sintonizados, vão participando, aproveitem final de tarde. O tempo tá mudando, né, gente? Já ficou nublado hoje, mas não tem previsão de chuva, não. Segundo o Cimepar, amanhã vai ter sol, mas com mínima de 9 graus. Olha que diferença, né, de ontem, que tava 30. 9 graus de mínima, máxima de 20 amanhã. Então se cuidem, tá? Bebam bastante água, porque hidratação é muito importante, porque senão a imunidade, né, vai lá embaixo. Então se alimentem direito, né, comam coisas saudáveis, bebam bastante água, se cuidem, fiquem bem, tenham um ótimo final de tarde. Eu volto amanhã às 2 da tarde. Amanhã às 2 horas tem o Sofrência com as histórias de assombração. Então se você tem uma história pra mandar pra gente, já prepara aí pra você mandar e a gente contar a sua história amanhã, tá bom? Agora são 4h57. Valeu, tchau!

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1: A Secretaria Municipal de Trânsito de São Mateus do Sul informa que será implantada uma nova organização da circulação viária na região da rodoviária. As mudanças envolvem principalmente as ruas Tenente Max Wolff Filho, Ulisses Faria, Altino Pereira de Lima e Avenida Uzi Mendonça de Lima. A rua Tenente Max Wolff Filho terá um novo trecho de mão dupla entre as ruas Altino Pereira de Lima e Ulisses Faria. Ao chegar ao semáforo da rua Ulisses Faria, os motoristas deverão realizar uma das conversões permitidas. Não será possível seguir em frente pela rua Tenente Max Wolff Filho. As faixas e os movimentos no semáforo entre as ruas Tenente Max Wolff Filho e Ulisses Faria serão reorganizados com indicações específicas para seguir em frente ou realizar conversões. No cruzamento será implantada uma caixa de conflito, uma yellow box. O espaço deverá permanecer livre e o motorista somente poderá avançar quando houver condições de atravessar completamente o cruzamento. Toda a região receberá nova sinalização vertical e horizontal, incluindo setas direcionais, linhas de retenção, faixas de pedestres e regulamentação dos movimentos nos semáforos. Segundo a Secretaria de Trânsito, as alterações têm como objetivo aumentar a segurança, melhorar a circulação dos veículos e ônibus e proporcionar maior fluidez ao trânsito. 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
4: Olá, boa tarde, tá tudo bem com você? Já estamos chegando aqui no

0: Alô, meus amores. Bom final de tarde, depois da Selma, é tudo com a gente. Eu sou o Roberto com Belezinha. Tamo juntos por aqui até as 8 da noite, em mais uma tarde gostosa, de uma temperatura agradável. Nesse momento, 23 graus é a temperatura. E a gente começa o nosso Terra Nativa de hoje valendo para você um bilhete da rifa lá da Água Branca. Esse bilhete te dá direito a concorrer a mais de 20 prêmios. Olha que maravilha! Então não fique de fora, participa com a gente aqui, 98804-2851, e boa sorte para você ganhando o bilhete hoje e também, né, participando do sorteio desses 20 super prêmios.
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0: 5 e 8, a gente tá começando, Victor e Léo.

0: Esse é o som do Bruno Barreto, Texana 37. Deixa eu mandar um salve aqui pra Cristiane, lá da Colônia Lagoa. Já tá confirmando a audiência com a gente. Obrigado, Cristiane. Tudo de bom aí pra você. Agradeço a preferência. A Adriana Novak, de Palhoça, na escuta. Obrigado pelo carinho de vocês aí. Uma excelente tarde, hoje de quinta-feira. O José tá na sintonia, lá de Faxinal, São João do Triunfo. Ô, José Pedro, como é que você tá? Tudo bem aí? Um abraço. Obrigado aí pelo carinho, sempre acompanhando a gente aqui. Tudo de bom aí pra você, viu? A Glaci Padilha, da Vila Americana, confirmando a preferência com a gente. Obrigado, Glaci, um abraço. Lá de Antônio Olinto, a Rosene Cuca de Lima. Alô, Rosene, um abraço aí pra você, pra todo o pessoal na audiência. Minha amiga Relindes do Prado, Bela Vista do Todo, sempre com a gente, confirmando a sintonia. Nossa colega de trabalho, Andréia, Ana, o Luiz. Luiz também tava cantando um pedacinho ali do Terra Nativa, né? Aê, Luiz, deixa eu ver o que ele falou ali, vamos ver.
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0: Pois é, pra todo mundo. Obrigado, Luiz. Um abraço aí pra você. Continue com a gente também.
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0: Agora tem Marcas do Rio Grande.

FM, marcas do Rio Grande, macanudo e bonitão, com João Luiz Correia. Nosso finalzão de tarde, ainda mais gostoso, né, com a sua companhia por aqui até as 8 da noite. Hoje é quinta-feira, você que está acompanhando a nossa programação, um excelente finalzão de tarde, até as 8 por aqui. O melhor do sertanejo, gaúcho, bandas estarão desfilando no seu rádio.

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10: Muito boa tarde, ouvintes da Rádio Cultura Sul FM. 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

0: mais, é, que a gente vai seguindo em frente pra você.
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0: Pra quem tá me acompanhando aqui é Camille Saz. Oi, Camille, tudo bem? Beijo pra você, do Roberto Belezinha, pra toda a família aí também, sempre acompanhando a gente lá na Lagoa da Cruz. Um abraço. A Valéria também está na sintonia, que gosta muito de ouvir a gente aqui e mandou a foto ali de um franguinho pra janta, já está temperadinho. Tempero tá bonito aí, viu, ô Valéria? Pelo visto vai ser a jantinha pra hoje, hein? Um abraço pra você e pra toda a sua família, obrigado pelo carinho.

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0: realidade.
1: Mas aí, seu sono, Zé Augusto e Andrei, choque de realidade. Aqui no Som da Cultura, sua FM, feita pra você todos os dias e com o nosso Terra Nativa de segunda a sexta-feira, neste horário, até as 8 da noite. Hoje valendo um bilhete aqui da rifa lá da Água Branca, sorteio dessa rifa, né, desses presentes, são mais de 20 prêmios, vai ser no dia 30 agora de agosto, finalzão do mês. Então, né, participa com a gente e quem sabe você pode ganhar esse bilhete aí para concorrer a mais de 20 prêmios. Ah, gostou, né? Então, participe, boa sorte!

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1: Pois é, já tem mais músicas aqui no nosso Terra Nativa. 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

0: pois é, o nosso finalzinho de tarde tá ficando meio borocochô, o tempo, né?
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0: Bom, seria hoje realmente uma quinta-feira nublada, né, e tal, mas o solzinho quis mostrar um pouco, bem de leve a cara e tal, mas agora já percebe-se algumas nuvens um pouco mais carregadas aí, né? Mas a probabilidade para chuva é de 10% hoje. Para amanhã, sexta-feira, sábado, domingo, o tempo é ensolarado. Temperaturas boas também, viu? Mas enfim, vamos mandar abraços aqui. Galera que tá confirmando a audiência, a Neuza Maria, lá da Vila Palmeirinha. Tudo bem, Neuza? Uma ótima tarde aí para você, para todo o seu pessoal. Obrigado pelo carinho de vocês aí. Continue com a gente aqui.
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0: Os quatro Galdérios.

0: Simone Mendes. Direitos iguais aqui no nosso finalzão de tarde. Terra Nativa. Sebastião e a Roseline lá da Lapa, na sintonia com a gente. Obrigado, Sebastião, Roseline, um abração pra vocês aí, tudo de bom? Continue com a gente por aqui. A Ilze lá de Mafra, confirmando também a preferência nessa tarde de quinta-feira. Obrigado, Ilze, todos aí sempre acompanhando a gente. A música, claro, não para, aqui tem muito mais pra você.
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0: Agora tem Fred e Fabrício.

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1: Você ouviu então, você não cuidou. Às vezes quando não se cuida, né, dá uma abertura para que o vazamento aconteça, não é? Mas enfim, Fred Fabrício passou por aqui, você não cuidou, 13 agora faltando para as 6. Às 6 da tarde tem, né, o Giro da Cultura com informações. 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
1: A gente vai se entendendo por aqui, já já mais músicas. 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
4: Olha, a gente tá de volta aqui, a música também.
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4: Dá um salve aqui pra galera que tá na sintonia, tá confirmando a audiência, nosso amigo. O Paulo Ciso tá por São Mateus. Ô Paulo, tudo certo aí, meu irmão? Um abraço pra você, obrigado aí pelo carinho sempre. Nosso amigo lá de Canoinhas, Três Barras, Paulo Ciso, hoje por São Mateus do Sul. Obrigado pelo carinho aí, Paulo, continue com a gente. A Patrícia lá de Três Barras tá confirmando a sintonia também. Valeu, Patrícia, um beijo pra você, um bom fim de tarde.

0: Amor Flash. 6:02. Good morning pra você que está na sintonia. O Flávio lá da Vila Americana também tá confirmando audiência com a gente. Valeu, Flávio, um abraço pra você. Nesta quinta-feira maravilhosa. Falar em quinta-feira, hoje tem Décadas, ano 2000, pra você curtir aqui na Cultura, logo depois do nosso Terra Nativa.
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0: Lauana Prado.

0: 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Esse foi o som da Laona Prado aqui no nosso Terra Nativa de hoje, quinta-feira. 6 em ponto, agora tá na hora do giro, mas já já tem mais.
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3: O Tribunal Superior Eleitoral, TSE, informou nesta quarta-feira, dia 19, que até a data recebeu, por meio da ferramenta Pardal, 1.103 denúncias de infrações irregulares em propagandas eleitorais. A ferramenta Pardal foi disponibilizada no último domingo, dia 16, data que marcou o início da propaganda eleitoral para o pleito de 2026. O impulsionamento pago de conteúdos digitais representa a principal queixa encaminhada à Justiça Eleitoral até o momento, somando 339 denúncias, 30,73% do total. Infrações genéricas na internet aparecem na segunda posição, com 289 registros, 26,2%, seguidas por irregularidades com uso de bens públicos, com 105 casos, 9,52%. A apuração das denúncias recebidas no Pardal é feita pelo Ministério Público Eleitoral, que avalia se há ou não indícios de crimes. Para registrar uma irregularidade, o eleitor deve se identificar utilizando a conta gov.br ou o aplicativo e-título. A identidade do denunciante é resguardada por sigilo legal. O sistema permite anexar fotos, vídeos, arquivos de áudio ou links que comprovem a suspeita de ilegalidade. Ao concluir o procedimento, é emitido um número de protocolo para acompanhamento. 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
1: 6:04 agora, bom, a temperatura já caiu um pouquinho, né? 22 graus agora. 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
1: Então, agora 6:09, a gente tá retornando aqui e com a gente mais música.

0: e de bem com a vida. Até as 8 da noite, segue o nosso Terra Nativa.
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0: Aqui a música não para. Mandar um salve aqui pro Walter Caminhoneiro. Alô, Walter, como é que você tá? Ele mandou ali, tô no tapetão caipira hoje. Mandou uma foto ali. Inclusive, trabalha com um caminhãozão bonito, né? Um caminhãozão mais escuro, não é isso, Walter? Um abraço aí pra você. Uma carreta. Falar em carreta, eu tenho um cunhado que ele trabalha também com carreta, né? E a primeira vez, quando ele foi iniciar, né, os trabalhos como caminhoneiro e tal, né? Ele conseguiu pegar uma carreta lá, porque acho que o empresário tava precisando mesmo, e daí ele foi, chegou num lugar pra estacionar, pra poder descarregar, tinha que botar uma bichona de ré lá, né? Ele disse que uns mais profissionais, já mais da lida, mais experientes, ficava todo mundo olhando lá, disse que levou um suador pra poder encostar de ré na onde tinha pra descarregar lá, que não foi fácil. E realmente, né, não é fácil, né? Quem trabalha com essas carretas grandes aí, estacionar a bichona aí não é fraco não, né, belezinha? Nós ia ficar descendo, olhando, opa, agora tem que jogar pra cá, né? Opa, tem que jogar pra lá. É mais ou menos isso, né? Mas parabéns a você que trabalha com caminhão, os caminhoneiros, pessoal que tá passando por São Mateus do Sul, na região, e acompanhando a gente. Bom trabalho pra vocês e agradeço, carinho e audiência.
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0: Agora tem Kleber e Cauã.

0: 6h17 agora. Esse é o sonador de Brito e Samuel. Toda mulher
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0: Que coisa boa, não é, belezinha? Bom, daqui a pouquinho tem mais músicas pra você. Continue com a gente. Aqui hoje tem um bilhete da rifa lá da Água Branca. O sorteio vai ser no dia 30, agora finalzão do mês, na festa lá da Água Branca. E detalhe, hein? São mais de 20 prêmios em um único bilhete. Quem ganhar vai estar concorrendo a esses prêmios aí. Então, né? Não deixe pra depois. Já pensou? Vai que a sorte está com você. Né? Você acaba de repente ganhando aí, ganhando bilhete aqui. Você ainda ganha um brinde desses 20 super prêmios que estarão, né, junto nesse bilhete aí pra você concorrer. Coisa boa demais. Daqui a pouquinho tem mais músicas aqui.

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7: Muito boa tarde, Cultura Sul. 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

Agora 6h23, como é que você tá aí? Tudo bem? Boa noite. Já está em casa, tá chegando em casa agora, um abraço, boa noite, um bom chimarrãozinho aí pra você, dá uma relaxada e continue com a gente até as 8 aqui, viu? Te mandar um abraço aqui pro José lá da Vargem Grande, ele mandou boa noite ali, olha, eu trabalho com carreta também, sou amigo aí do Walter. Oi, José, você não é fraco não, eu não sei qual é a diferença que tem na hora de estacionar, belezinha, vamos falar aqui que nós não sabemos, né, mas vamos falar aqui, alguém vai nos ajudar ali. Qual a diferença de estacionar a carreta, aquela normalzona, compridona, do bitrem? Será que tem alguma dificuldade maior? Ou pra quem já tá na estrada e não há essa dificuldade? O que você prefere, belezinha? Estacionar a carreta normal ou o tal do bitrem? Né? Eu não entendi o que você falou. Eu não sei, acho que os dois são muito difíceis. É verdade.

Ana Castela, aqui na programação da Cultura Sul FM. É que eu não te esqueci. 6h29. Deixa eu mandar uma alusão aqui para o pessoal lá de Faxinal dos Rodrigues, a Elisete Ancosque. Alô, Elisete, tudo bem? Boa noite para você, uma boa quinta-feira. O Faxinal dos Rodrigues também, o Daniel. Alô, Daniel, um abraço. Continue com a gente acompanhando a programação. O Sérgio do Jardim Dona Hermínia, também na sintonia por aqui. Um grande abraço para vocês, uma ótima noite.

Feliz Just aqui no nosso Som da Cultura CFM. Você ouviu? Cowgirl. Olha, 28 agora para as 7. Tudo de bom para você. Galera que tá de aniversário hoje também, felicidades. Seja uma data festiva aí para você. Posso aproveitar bem, né? Esse final de dia, de quinta-feira, hoje com seu aniversário. Final de semana tá quase se aproximando. Amanhã já é início de final de semana. Sexta-feira. Que coisa boa, não é, belezinha? Bom, daqui a pouco a gente traz mais músicas para você. Continue participando. Inclusive, faz uma visita aí no nosso, na nossa rede social. Tem o nosso Instagram, tem o nosso Facebook. Tem também o P97. Comece a seguir a gente. Pra você ficar por dentro de tudo que é bom e que acontece nas nossas redes sociais para você.

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Então por aqui a música não para, a gente traz muito mais pra você. Deixa eu mandar uma alusão aqui quem tá me acompanhando, a Eunice, lá da Colônia Lagoa, São João do Triunfo. Obrigado, Eunice, um abraço aí pra você, pra toda a sua família, sempre na audiência. Nosso amigo Ulisses, lá de Porto Feliz, com a esposa Silmara, mandou ali um peixinho ali, olha, fazer um frito pra janta. Ai, essa coisa boa, aliás, ele tava pescando, né, ontem. Mandaram uma foto dele, né? Acho que foi o Henrique. Feliz da vida, do lado da Silmara, né? Sentadinho de boa. Acho que tinha dado uma dormidinha, né? E deixou lá, né, a pescaria correr solta. Mas tá mostrando ali uns peixes. Que peixe que é esse aí, Ulisses? Eu não conheço bem de peixe, não, sabe? Mas enfim, tá bonito aí. Vai ser uma janta, com certeza, deliciosa. 22 agora para as 7. Hora da gente dançar essa com

Wesley Safadão, Rei Vaqueiro, Displicente. Agora 13 para as 7. Boa noite para você, agradeço a sua audiência, pessoal que está passando pela BR, acompanhando aqui a nossa programação. Essa é 97.5, é Cultura Sua FM. Quem tem cultura tem tudo. Você que já está na sua casa, descansando aí, já está preparando para tomar aquele banho, depois para aquela jantinha gostosa da noite. Que bom ter você por aqui, viu? Rapidinho, a gente volta com mais.

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0: Feira pra você, hoje dia 20.
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0: Vamos dar um abraço aqui pro Heraldo Joaquim também, sempre confirmando a preferência. Obrigado, Heraldo. Itamar, lá da Colônia, Eufrosina, sempre na sintonia também. Obrigado, Itamar. Um abraço aí pra você. Continue sempre acompanhando. O Hélio Muchinski, lá de Faxinal dos Quartins, também tá com a gente aqui. Obrigado, Hélio. Barto da Silva, também do Faxinal dos Quartins, Palmeira, sempre na audiência. Deixa eu ver aqui, o Daniel, nosso amigo Donaldo também. Ô, Donaldo, como é que você tá? Tudo certo aí? Abraço pra você, pra Geralda também, sempre na audiência, acompanhando a nossa programação. Agradeço a sintonia de vocês. E o Ulisses mandou ali que ele pescou, foi traíra, né? Pegou esse peixe ali no tanque, no meu tanque. Ô, rapaz, você não é fraco não, hein, ô Ulisses? Um abraço pra você aí. E qualquer dia nós vamos pescar lá no tanque do... Agora 8:07, a música não para.
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0: Agora tem as irmãs maravilhosas.
2: Existe uma teoria que se chama 90-10, onde uma pessoa tem 90% daquilo que você procura em alguém, só que você foca naqueles 10% que falta. Aí você sai pra rua, se aventura e realmente você encontra aqueles 10%, mas não se deu conta que perdeu os 90%.

da Mariana, da Maiara Maraísa, você ouviu agora há pouco, e essa Mariana e Matheus, Receita, aqui no nosso Terra Nativa de hoje, de quinta-feira. Vou mandar uma alusão aqui pro Giovanni Karpinski, lá do Taquaral do Bugre. Alô, Giovanni, tudo certo aí? Um abraço pra você, boa noite. Continue sempre com a gente, curtindo aqui o nosso Terra Nativa. Deixa eu ver aqui, o Sidney também tá na audiência. Alô, Sidney, um abraço a você, toda a família aí sempre acompanhando. Já, já tem pra você Giro da Cultura. Agora tem Walter Moraes.

Cultura Sul FM, Walter Moraes, a volta do Tordilho Negro. Bom, já tem mais pra você aqui. Tá vindo aí o Giro da Cultura, 7:01 agora, com informações pra você.

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1: Um ciclone extratropical em formação no sul do país muda o tempo no Paraná já a partir desta quinta-feira, dia 20 de agosto. Conforme o Sistema de Tecnologia e Monitoramento Ambiental do Paraná, Simepar, as instabilidades começam pelos municípios do oeste, sudoeste e centro-sul do estado. Nas demais regiões paranaenses, as alterações mais expressivas devem ocorrer a partir desta sexta-feira, dia 21 de agosto. O ciclone extratropical, que se forma entre o Rio Grande do Sul e Uruguai, deve provocar chuva forte, temporais e ventos intensos, principalmente na região sul. Na sexta-feira, dia 21, o ciclone deve ganhar força já sobre o oceano, à medida que se afasta das costas do Uruguai e do Rio Grande do Sul. A principal mudança nas temperaturas será percebida já a partir de sexta-feira. Segundo o Instituto Nacional de Meteorologia, IMET, os ventos podem chegar a 100 km por hora já nesta quinta-feira em parte do Paraná. A possibilidade de chuva entre 30 e 60 milímetros hora ou 50 e 100 milímetros dia, com queda de granizo. A partir de sexta, a entrada de ar polar derruba as temperaturas. No Paraná, o amanhecer será gelado, com temperaturas mínimas abaixo dos 10 graus, podendo atingir cerca de 5 graus nos municípios próximos à divisa com Santa Catarina, segundo o prognóstico do Simepar. 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
0: Então, excelente noite pra você hoje de quinta-feira. Por aqui tem Terra Nativa, tem muita música.

0: hoje eu tenho um bilhete da rifa lá da Água Branca pra você que tá participando com a gente por aqui. Boa sorte!
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0: Deixa eu mandar um abraço aqui. Aliás, deixa eu achar um nome. Deixa eu ver quem é. Aqui é o Luiz do Triunfo. Alô, Luiz, como é que você tá? Tudo bem aí? Um abraço pra você, boa noite. Nosso amigo Daniel Silva tá com a esposa Daniela e toda a família. Um abração pra vocês aí, continue sempre com a gente, Daniel. Tudo de bom. O Tadeu também tá na audiência. Fala aí, Tadeu.
2: Boa noite, escuta o programa. Tadeu, mas eu gosto por ele, Juíra. Obrigado.
0: Valeu, um abraço. O César Magrão também tá na sintonia. Alô, César, um abração pra você. Continue com a gente acompanhando a nossa programação, que tem a sua cara. Agora tem Gino e Gino.

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1: Excelente noite pra todo mundo, você que tá na sintonia, essa é a cultura. Abraço pra você do centro, das vilas, bairros, jardins, comunidades do interior aqui da nossa cidade. Feliz aí com a companhia de vocês todos os dias, de segunda a sexta-feira. Uma belezinha, com o nosso Terra Nativa. No sábado, a gente chega ao meio-dia com o Som do Sul, só bandinha pra você, até às 3 da tarde. O programa é bom demais, viu?

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0: Bom, a música tá de volta rapidinho aqui pra você, mas olha, em breve, São Mateus do Sul recebe a Virbic Telhas e Aços, com fabricação própria de telhas e de aluzinco, termoacústicas e pré-pintadas. 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

Jovem, aqui a gente vai dando sequência. 7h20, agora boa noite. Eleni Maciel, lá da Vargem Grande, também está acompanhando a nossa programação por aqui. Uma ótima noite de quinta-feira, todo o pessoal aí da Vargem Grande, na audiência, na sintonia, curtindo a nossa programação. Nosso amigo Daniel, também um grande abraço aí para você, Daniel. Continue aqui na frequência 97. O Lenilson, lá de Poços, São João do Triunfo, mandando um alusão aí para a esposa Paula, os filhos Arthur e também a Nalu, e a toda a galera que está na sintonia, na audiência aqui do nosso Terra Nativa. Obrigado pelo carinho de vocês. Tauan Lima tá na sintonia também, lá do Bom Jesus, curtindo aqui a nossa programação de final de tarde, início de noite. Nosso amigo Celso também tá, Roberto, tamo junto misturado, Celso da Vila Palmeirinha com a esposa Joana e as filhas Cauane e Poliana. Um abraço pra vocês, uma ótima noite de quinta. Chegando César Brassini, banda Enigma.

0: Cultura Sua FM, você ouviu Léo Magalhães, 24 horas. Ótima noite aí pra todo mundo. Você que tá curtindo a gente, já tá jantando. Uma boa janta aí pra você. Lá da Colônia Lagoa, São João do Triunfo, quem tá na sintonia é o Joel Chincoviac. Alô, Joel, um abraço, boa noite pra você, continue com a gente. A Eliane Cristina, lá da Americana, tudo bem aí, Eliane? Agradeço a sua preferência também com a gente aqui. O Renato e a Leonora, lá de Coxilhão dos Vitorianos, também na sintonia. Obrigado pelo carinho, pela preferência. O Ricardo Santana, fala aí, Ricardo.
1: Ei, boa noite, Roberto.
0: Noite.
1: Tudo na paz aí,
0: tudo tranquilidade. Tranquilo.
1: E ó, mandou um salve aí pra galera aí, pros amigos, parceiros aí, ó. E ó, mandou um salve lá pro Magrão, lá, Potiano, lá no Triunfo, lá. E o Magrão que larga, você invadiu. Ah. Tem que trabalhar, que nem choveu hoje, ele tá dizendo que ia chover e que não ia trabalhar.
0: Eita vida.
1: Mandou um salve pro Magrão lá. Tá bom? Aí mandar um salve pro Formiga, na PJ. E tamo aí, tamo junto, na escuta da programação aí, ó.
0: Que maravilha.
1: Sempre, tamo junto, beleza?
0: Joia.
1: Ó, mandar um abraço pro Bolacha. Ô Bolacha, a galera do rock aí, ó. Entendeu? O Radar do Rock, eu curto muito, viu?
0: Ah, o Felipe,
1: tamo junto.
0: Bolacha.
1: Toca uma música aí, bem boa pra nós aí. E pras loiras e pras morenas aí, São Mateus.
0: Que maravilha.
1: Tudo bom. Abraço, amigo.
0: Valeu, Ricardo. Tamo junto aí, um abração pra você e pra todo o pessoal sempre na sintonia com a gente aqui, curtindo a nossa programação. Deixa eu ver aqui, ó, já mandaram ali também uma bem gelada. A Meirelise, lá de São João do Triunfo, também tá com a gente. Obrigado, Meirelise. Um abraço aí pra você, pra toda a família, acompanhando a nossa programação lá na Colônia Lagoa. Tá na escuta. Obrigado pelo carinho de vocês aí. Boa noite. Boa quinta-feira. Daqui a pouco, mais às 8, tem o Décadas, ano 2000. O Igor, lá da Colônia Lagoa, São João do Triunfo, também tá na audiência com a gente. Obrigado, Igor. Um abraço. Agradeço a sintonia.

0: Grupo Tradição, Bica que Bica. Já já tem muito mais pra você, 29 agora para as 8. Hoje tem um bilhete da rifa lá da Água Branca, com mais de 20 prêmios. Pra você que ganhar esse bilhete aqui, vai estar concorrendo, viu? Já pensou? Mais de 20 prêmios em um único bilhete? É bom demais, é só aqui na Cultura.
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0: Você que está acompanhando a gente aqui, esse é o nosso Terra Nativa, com o melhor de sertanejo, gaúcho, bandas, enfim. 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
1: Bom, agora 26 para as 8. 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

0: aqui, 26, agora para 18. Vamos falar com a galera aqui, a Rita Mônica, lá da Colônia Lagoa, confirmando a sintonia. Obrigado, Rita, tudo de bom pra você. O Adir Soares, tá sempre acompanhando a agenda do Palmito. Alô, pessoal aí do Palmito, alô, Adir. Abração aí pra você, pra toda a sua família, todo mundo aí ligado, acompanhando aqui o nosso Terra Nativa desta quinta-feira.
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0: Agora tem Jorge e Matheus.

Véia, no estilo Porca Véia, aqui no nosso Terra Nativa, de hoje de quinta-feira. Deixa eu cumprimentar aqui, deixa eu ver, Roberto, manda um alôzão aí pra minha filha Luana Borges, lá de Saltinho do Canivete. É o Gerson Borges do Rio Baio. Alô, Gerson, um abraço a você, todos aí no Rio Baio, sempre acompanhando a gente aqui, feliz aí com o carinho de vocês. O Benedito Santos tá na audiência com a gente também, obrigado Benedito, um abraço, boa noite pra você, pra toda a sua família. Agora é hora do pessoal abrir mais uma, belezinha.

0: você ouviu aí o milionário José Rico, Águas da Saudade, 13, agora faltando para as 8, quase final aqui do nosso Terra Nativa, já já tem mais músicas para você.
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2: Bom, agora 12:08. 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

0: Vamos lá, por aqui tem mais músicas pra você.
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0: Tá na sintonia com a gente aqui, nosso amigo Pancão. Alô, Pancão, como é que tá? Tudo certinho aí? Um abraço pra você. Seja bem-vindo sempre aqui na nossa programação do Terra Nativa. Agradeço a audiência. O Márcio também tá na sintonia. Boa noite, Márcio. Um abraço aí pra você. Uma boa quinta-feira.

na Cultura Sul FM, Gilberto Gilmar, capa de revista. Boa noite pra você. Tudo que é bom dura pouco, mas que é demais também, às vezes, né? Passa um pouquinho dos limites. Ah, deixa eu mandar um abraço aqui pra Marlene, lá de São João do Triunfo. Tudo bem, Marlene? Obrigado pelo carinho aí, viu? Agradeço a sua preferência. Hoje quem se deu bem, ganhou aqui o bilhete da rifa lá da Água Branca, foi o Daniel, do 429-9933, final 45. Parabéns, Daniel. 5 dias para passar aqui na Cultura e retirar o bilhete aí e concorrer a mais de 20 prêmios lá da Água Branca. Um abraço aí. Amanhã, sexta-feira, a gente volta às 5 no Terra Nativa. E amanhã tem o nosso rodízio lá do Suzina, hein? Conto marcado aqui. Tá vindo aí o Décadas, ano 2000. A gente se fala. Beijo, gente. Tchau, tchau.

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1: Várias pesquisas apontam para a mudança de mentalidade da nova geração. O desejo de autonomia, flexibilidade e o propósito têm provocado uma mudança de mentalidade dos novos profissionais brasileiros. Pela primeira vez, a abertura de um negócio próprio se tornou um objetivo mais desejado do que o emprego formal. Dados de um estudo da IBOW Pesquisas e Insights revelam que, entre o público de 16 a 34 anos, 33% preferem ter a própria empresa, contra 32% que ainda optam pelo regime CLT. A radiografia do Sebrae PNAD contínua corrobora a tendência e aponta quase 5 milhões de jovens com até 29 anos gerenciando o próprio negócio. Segundo a pesquisa do Sebrae, 43,5% desses novos empresários estão concentrados no Sudeste, 24,3% no Nordeste, 14,4% no Sul, 10% no Norte e 7,7% no Centro-Oeste. Em relação aos setores da economia, 57% atuam na área de serviços, 17% no comércio e 11% na construção, 10% na agropecuária e 5% na indústria. Hoje, o jovem não quer apenas um crachá. Ele busca propósito e quer criar soluções para problemas reais. Essa geração é movida pela vontade de ser dona da própria rotina e ver o resultado direto de seu esforço. Existe também o fator financeiro e o desejo de não passar a vida toda como subordinado, explica especialista na área de graduação. 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

0: Cada dia uma década diferente pra você. Eu sou o Cleberson Daniel e é bom demais estar com você, fazer companhia pra gente viajar, recordar na programação aqui da Cultura Sul FM. Programa Décadas, cada dia uma década diferente, cada dia uma emoção diferente na sua noite aqui na 97.5. Sempre com muita emoção, com muita recordação e, claro, muita dedicação pra fazer pra você a melhor programação. O melhor da década de 2000, as músicas que vão fazer você relembrar, vão fazer você voltar, vão fazer você viajar. Cada dia uma década diferente. Hoje, quinta-feira, é noite de recordar os anos 2000. Sempre em duas partes a programação. O programa vai até as 9 horas da noite e depois às 10 nós voltamos com a segunda parte para trazer muito mais músicas para você curtir na Cultura Sul FM, a rádio que vai mais longe e tem mais de 1 milhão de ouvintes. Uma boa noite para você que está no carro, para você que está em casa, para você que está no trabalho, para você que está dando aquele rolê na cidade com seu carro e sempre levando a Cultura Sul FM de carona. Os amigos caminhoneiros passando pelos quatro cantos da região, seja bem-vindo, ouvindo pelo rádio, ouvindo pelo aplicativo, ouvindo onde você estiver. E se você não baixou o aplicativo ainda, baixe o aplicativo Cultura Sul FM, com um clique, você pode ouvir a rádio onde você estiver. Vamos começar então, pouca conversa, mais músicas para você curtir na melhor da região. 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O Décadas está no ar.
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interessante e sempre alucinante nas músicas dos anos 2000 nesta quinta-feira. Cada dia uma década diferente para você. Como eu sempre falo, sempre anuncio, porque é bom demais esse programa. Merece cada dia uma década diferente. Na segunda-feira é os anos 60 e 70. Na terça-feira, anos 80. Quarta-feira, 90. Hoje, quinta-feira, 2000. E amanhã tem aquela viagem no tempo nos anos 2010. Tá gostando? Tá curtindo? Então aumente o volume, porque aqui na Cultura Sua FM, no seu programa Décadas, aquele programa diferente e sempre muito envolvente, a música não para.

tentando fazer o melhor para você, com as músicas para você viajar, para você recordar e sempre para você se emocionar. Esse é o programa Décadas, cada dia uma década diferente na sua noite aqui na Cultura Sul FM, sempre com muita empolgação, muita emoção e uma programação que é para tocar lá no seu coração. Boa noite para quem tá em casa, boa noite para quem tá dando aquele rolê na cidade, ouvindo a programação da Cultura Sul FM. Para você que tá em casa, para você que é caminhoneiro, para você que é caminhoneira, para você viajante, para você que tá passando pela região, para você que tá ouvindo pelo rádio, para você que tá ouvindo pela internet, para você que tá levando a Cultura Sul FM longe, já que você está ouvindo a rádio mais potente do sul do Paraná e Planalto Norte de Santa Catarina. Quem tem cultura tem tudo e o programa Décadas continua.

0: Cultura Sul FM, o programa Décadas para você curtir e relembrar, voltar no tempo e curtir os grandes sucessos que marcaram a sua vida, marcaram os grandes momentos da sua trajetória. Hoje é anos 2000 e a primeira parte do programa fica por aqui. Lembrando que 10 horas da noite, não esquece, após a Voz do Brasil, volta a segunda parte do Décadas para você continuar recordando e no tempo voltando. Tá bom? 10 horas, tô de volta. Com muito mais músicas, hoje noite de curtir os grandes sucessos da década de 2000. Até já!
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1: Motoristas e entregadores de aplicativo terão uma renda reconhecida pela